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2: História verdadeira, meu compadre.

0: pertinho.
1: Quem gostou daquele barulho?
2: 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Alô!

0: Isso é Alô Tocaí, uma sequência melhor do que a outra, não sai daí, daqui a pouco você manda mais aí, ó. Ei, locutor, toca aí!
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0: Salve de palmas essa mulher aqui, meu irmão.
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0: da vida louca, Dom Juan e os Kef no
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0: Você tá maluco, velho. 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
3: 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Vamos cantar.

0: vocês.
1: Obrigado, gente.
0: Pra Alcione.
1: Obrigado. Obrigado, a bom gosto.
2: Uma super sequência aqui no nosso Alô Toca Aí. Não sai daí, daqui a pouco tem mais. 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
1: Existe uma teoria que se chama 90-10, onde uma pessoa tem 90% daquilo que você procura em alguém, só que você foca naqueles 10% que falta. Aí você sai pra rua, se aventura, e realmente você encontra aqueles 10%, mas não se deu conta que perdeu os 90%.

0: Os 10% a gente deixa pro garçom, né não?
1: Pra encerrar com chave de ouro, mais um super som pra você. A gente volta amanhã na quarta com mais Alô Toca Aí.

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0: Que Deus abençoe esse sucesso maravilhoso.
1: Chama. 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
0: Obrigado, que Deus abençoe maravilhoso.
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0: Obrigado, que Deus abençoe todos vocês.
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1: Uai e toda a sua equipe maravilhosa. Vocês são maravilhosos aqui.
0: Que Deus abençoe. Você é louco, lindo, maravilhoso. Tamo junto, viu? 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
0: Está no ar mais uma edição do seu Jornal de Confiança. Com as informações mais quentes do dia. Trazendo tudo o que você precisa saber de maneira clara e direta. Eu sou Naldo Meirelles e prepare-se para ficar por dentro do que acontece no Brasil e no mundo, com análises e reportagens especiais. A partir de agora no Repórter Brasil News. Sejam bem-vindos.
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2: Previsão do tempo para terça-feira, 16 de junho de 2026. Região Centro-Oeste. Em Goiânia, céu encoberto a nublado nesta terça-feira. Os termômetros da capital de Goiás marcam mínima de 18 e máxima de 31 graus. Umidade relativa do ar gira em torno de 100 a 40%. Cuiabá, em Mato Grosso, tem céu encoberto o dia todo sem previsão de chuva. Temperatura mínima 24 e máxima 34 graus. A umidade relativa do ar vai de 95% a 50%. Região Nordeste, João Pessoa, na Paraíba, tem previsão de céu nublado com chuvisco nesta terça-feira. Temperatura mínima de 23 e máxima de 28 graus. A umidade do ar é de 95 a 60%. Barra, na Bahia, comemora aniversário com céu claro. A temperatura mínima é de 19 e a máxima 35 graus. Umidade do ar varia de 90 a 30%. Região Norte, Rio Branco no Acre.

0: tem previsão de céu encoberto nesta terça-feira. Temperatura mínima de 23 e a máxima 31 graus nas horas mais quentes do dia. A umidade do ar é de 100 a 50%. Costa Marques, em Rondônia. Sopra velhinhas com tempo encoberto pela manhã. À tarde, as nuvens se dissipam e deixam o céu claro. Temperatura mínima é de 19 e a máxima de 32 graus. A umidade relativa do ar é de 100 a 50%. Região Sudeste, Vitória tem previsão de céu encoberto com chuvisco pela manhã. Os termômetros registram mínima de 18 e máxima de 25 graus. Umidade relativa do ar na capital capixaba vai de 90 a 70%. Salto, em São Paulo, completa mais um ano com céu encoberto. O dia começa mais frio, com temperatura mínima de 13 graus e máxima de 21 graus. Umidade relativa do ar é de 100 a 70%. Região Sul, em Florianópolis, Santa Catarina, o dia amanhece com céu repleto de nuvens. À tarde, céu claro. Os termômetros registram mínima de 13 e máxima de 18 graus. A umidade relativa do ar oscila entre 90 e 60%. Em Curitiba, céu encoberto com chuvisco pela manhã. Os termômetros registram mínima de 10 e máxima de 16 graus. A umidade relativa do ar na capital paranaense fica entre 100 e 60%. Você ouviu a previsão do tempo para terça-feira, 16 de junho de 2026, com informações do IBGE Cidades e do Instituto Nacional de Meteorologia, INMET.
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2: Autoridades dos Estados Unidos e do Irã anunciaram neste domingo um acordo preliminar para encerrar o conflito entre os dois países e reabrir o Estreito de Hormuz, uma das principais rotas marítimas para o transporte mundial de petróleo e gás. A expectativa de redução das tensões teve reflexos imediatos na economia. Os preços internacionais do petróleo registraram queda, enquanto os mercados de ações na Ásia operaram em alta após o anúncio do acordo. O entendimento representa o maior avanço diplomático desde o início da guerra, desencadeada pelos ataques conjuntos dos Estados Unidos e de Israel ao Irã em fevereiro. O conflito já provocou milhares de mortes e causou instabilidade nos mercados internacionais de energia. O presidente norte-americano Donald Trump afirmou que o acordo está concluído. O anúncio foi feito após a confirmação do primeiro-ministro do Paquistão, Shehbaz Sharif, país que atuou como mediador das negociações. O memorando de entendimento deve ser assinado oficialmente na próxima sexta-feira, na Suíça. Em comunicado, o Conselho Supremo de Segurança Nacional do Irã informou que a guerra e as operações militares em todas as frentes serão encerradas a partir desta segunda-feira. O governo iraniano também confirmou que pretende negociar durante um cessar-fogo de 60 dias um acordo mais amplo que inclua o alívio das sanções econômicas impostas ao país. Outro tema que ficará para as próximas rodadas de negociação é o programa nuclear iraniano, considerado um dos principais pontos de divergência entre Teherã e as potências ocidentais. Já Israel informou que manterá tropas em áreas consideradas estratégicas no Líbano, na Síria e na faixa de Gaza por tempo indeterminado. Segundo o ministro da Defesa israelense, Israel Katz, a medida tem como objetivo garantir a segurança das fronteiras e dos assentamentos israelenses.
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3: Os estudantes que não conseguiram classificação para uma vaga em universidades com as notas do Enem têm agora nova chance de se inscrever no SISU, o Sistema de Seleção Unificado. É a primeira vez que o Ministério da Educação faz esta repescagem para preencher vagas ociosas. As inscrições para o SISU Mais começaram nesta segunda-feira pelo Portal Único de Acesso ao Ensino Superior e vão até a próxima sexta-feira. Os aprovados começam a estudar já no segundo semestre deste ano. Para se inscrever, o candidato deve ter participado de uma ou mais edições do Enem nos últimos 3 anos e ter concorrido a vagas na etapa regular do SISU 2026. De acordo com o MEC, a análise dos dados da etapa regular do SISU 2026 demonstra melhoria nas taxas de ocupação

0: de diversas instituições participantes em relação aos últimos anos. E agora, esta iniciativa visa ampliar o acesso ao ensino superior e garantir mais oportunidades aos candidatos.
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0: A Polícia Civil do Rio de Janeiro e o CENIPA, o Centro de Investigação e Prevenção de Acidentes Aeronáuticos, investigam as causas de uma colisão no ar

0: outro, onde estava apenas o piloto, caiu no mesmo local, mas não explodiu. Os dois helicópteros haviam decolado do aeroporto de Jacarepaguá, nas proximidades. O helicóptero que explodiu seguia para Angra dos Reis, na Costa Verde, com o piloto Alexandre Souza e quatro passageiros: o brasileiro e produtor musical Lucas Frota, o cantor e produtor americano Oliver Tree e os argentinos, youtuber Gasp e Lucas Vinali, diretor de videoclipes. No outro estava apenas o piloto, Charles Marcelac, que seguia para a região serrana. Um total de 50 militares e 15 viaturas do Corpo de Bombeiros foram empenhados na ocorrência.
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2: Os Estados Unidos e o Irã anunciaram um acordo preliminar de paz, marcando o fim de um conflito que durou mais de 3 meses. O presidente Donald Trump declarou que o Estreito de Hormuz já está parcialmente aberto e que a reabertura total ocorrerá com a assinatura formal do Memorando de Entendimento na próxima sexta-feira, na Suíça. Apesar do otimismo de Trump sobre a livre circulação, o governo iraniano indicou que cobrará taxas de navios que transitarem pelo Estreito, uma rota marítima crucial para o transporte de petróleo e outros bens. A União Europeia saudou o acordo, mas enfatizou a necessidade de reabertura irrestrita do canal.
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3: Um avião militar B-52 Stratofortress da Força Aérea dos Estados Unidos sofreu um acidente logo após a decolagem, na base aérea Edwards, na Califórnia. Uma grande coluna de fumaça foi avistada a quilômetros de distância e equipes de emergência responderam imediatamente ao local. Não há informações imediatas sobre mortos ou feridos. O B-52 é uma aeronave de grande porte, com capacidade nuclear e que serve como espinha dorsal da Força Aérea Americana desde a década de 1950.
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4: Os eleitores suíços rejeitaram em referendo uma proposta controversa que visava limitar a população do país a 10 milhões de habitantes antes de 2050, introduzindo novos limites à imigração. Os resultados preliminares indicaram cerca de 55% de oposição à iniciativa. A proposta, apresentada pelo Partido Popular Suíço de extrema direita, havia gerado alertas sobre possíveis impactos devastadores para a economia suíça e suas relações com a União Europeia. A campanha Não a uma Suíça com 10 milhões argumentava que a imigração atual agrava a escassez de habitação e a pressão sobre infraestruturas.
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5: Presidente Luiz Inácio Lula da Silva participou de encontros bilaterais com os presidentes da Suíça, Guy Parmelin, em Genebra, e da França, Emmanuel Macron, em Evian. As reuniões ocorreram antes da participação de Lula na cúpula do G7. Com o presidente suíço, o foco foi a ampliação do comércio bilateral e a diversificação das exportações, com ambos concordando que o acordo Mercosul-EFTA representa uma oportunidade crucial. Já com Macron, os líderes destacaram a cooperação bilateral, especialmente na área de defesa.
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6: Em instantes voltaremos com mais notícias aqui no Jornal Repórter Brasil News. 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
1: A FIFA abriu uma investigação para apurar um gesto feito pelo australiano Sean Evans, supervisor do VAR na partida entre Alemanha e Curaçao, válida pela primeira rodada da Copa do Mundo de 2026. Durante a apresentação da equipe de arbitragem de vídeo antes do jogo, Evans apareceu fazendo um sinal com a mão que foi interpretado por parte do público e de organizações de combate à discriminação como uma possível referência ao símbolo White Power, poder branco, associado a grupos supremacistas brancos. O caso gerou forte repercussão nas redes sociais e levou entidades ligadas ao combate ao racismo a cobrarem uma posição da FIFA. Apesar de o gesto também poder ter outras interpretações, especialistas pedem cautela antes de tirar conclusões sobre a intenção do árbitro. A entidade máxima do futebol confirmou que acompanha a situação e deve se manifestar após a apuração. Sean Evans, de 38 anos, já trabalhou em grandes competições internacionais e integrou a equipe de VAR da Copa do Mundo de 2022, no Catar.
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2: Thiago Splitter está muito perto de assumir um dos cargos mais importantes do basquete mundial. Segundo informações divulgadas, o brasileiro foi escolhido para ser o novo técnico do Chicago Bulls para a temporada 2026-2027 da NBA. Caso a contratação seja confirmada oficialmente, Splitter se tornará o primeiro brasileiro a comandar uma equipe da liga de forma efetiva. Aos 41 anos, o ex-pivô da seleção brasileira ganhou destaque como treinador ao comandar interinamente o Portland Trail Blazers na última temporada. Sob seu comando, a equipe terminou com 42 vitórias e 40 derrotas, voltou aos playoffs pela primeira vez desde 2021 e chamou a atenção pelo desenvolvimento de jovens.

0: jogadores. Antes disso, Splitter trabalhou como auxiliar na NBA e também comandou o time europeu Paris Basketball. Ele chega para substituir Billy Donovan, que deixou o cargo após 6 temporadas no comando dos Bulls.
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2: Uma tragédia abalou o esporte brasileiro. Um acidente envolvendo um ônibus que transportava integrantes de uma equipe de basquete do Ceará deixou 7 mortos e vários feridos. O veículo viajava pela BR-116 quando saiu da pista e tombou. Entre as vítimas estão atletas, membros da comissão técnica e integrantes da delegação que retornavam de uma competição. A notícia gerou grande comoção no esporte nacional. Entidades como a Confederação Brasileira de Basquetebol, CBB, federações estaduais, clubes e atletas divulgaram notas de pesar e solidariedade às famílias das vítimas. As manifestações destacaram a importância dos profissionais e jovens atletas envolvidos no projeto esportivo e prestaram homenagens aos que perderam a vida. As causas do acidente ainda serão investigadas pelas autoridades responsáveis.
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3: O presidente do Vasco, Pedrinho, negou qualquer participação da presidente do Palmeiras, Leila Pereira, nas negociações envolvendo a possível venda da SAF do clube. A declaração foi dada após comentários feitos por Luiz Eduardo Batista, o BAP, presidente do Flamengo, que havia citado o nome de Leila ao falar sobre o processo de busca por investidores para o futebol vascaíno. Pedrinho afirmou que a dirigente palmeirense não tem qualquer ligação com as tratativas e classificou a informação como incorreta. Além disso, o mandatário vascaíno aproveitou para rebater as declarações de BAP. Pedrinho criticou o dirigente rubro-negro por comentar assuntos internos de outros clubes e disse que existe uma fixação em dar pitaco na vida alheia. O presidente do Vasco reforçou que o foco da diretoria segue sendo encontrar a melhor solução para o futuro da SAF, buscando parceiros que possam fortalecer o clube dentro e fora de campo.
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4: O Mirassol acertou a contratação do volante Japa, do Cruzeiro, por empréstimo até o fim da temporada. Revelado pelas categorias de base da Raposa, o jogador de 21 anos não vinha conseguindo espaço no elenco principal comandado por Arthur Jorge e chega ao clube paulista em busca de mais oportunidades para ganhar sequência de jogos e experiência na Série A do Campeonato Brasileiro. Japa tem contrato com o Cruzeiro até 2030 e seguirá sendo monitorado pelo clube mineiro durante o período de empréstimo. Em 2026, ele disputou apenas 6 partidas pela equipe celeste. O Mirassol vê no volante uma opção para reforçar o meio-campo na sequência da temporada, que inclui compromissos no Brasileirão, Copa do Brasil e outras competições.
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5: A febre do álbum da Copa do Mundo diverte muita gente, mas criou um problema. O que fazer com aquele papel bem liso que fica colado atrás da figurinha? O nome dele é Liner e tem que ser reciclado de forma especial. Uma campanha que viralizou na internet quer resolver isso. Tudo começou em 2022, quando a consultora em sustentabilidade Patrícia Meirelles e o marido ficaram incomodados com o tanto de papel que sobrava depois que os 3 filhos colavam as figurinhas.
6: Eu falei, vamos criar um flyerzinho, a gente coloca aqui no condomínio, pode também mandar para na classe, né, no grupo de classe dos meninos, e aí quem aderir a gente pode pedir para deixar aqui na portaria, enfim, era uma coisa bem pequena, só entre amigos. Isso foi num domingo à tarde. Aí no dia seguinte, começou a chegar assim, muitas mensagens no meu celular, assim, de São Paulo inteira, de vários lugares do Brasil, pessoas me ligando.
5: Neste ano, a campanha ganhou ainda mais força quando influenciadores das redes sociais começaram a divulgar a iniciativa.
6: Em 2022, a gente reciclou quase 1 milhão de liners em figurinha. Então, assim, foi muita coisa, mas acho que esse ano tá muito maior o movimento. Que bom, assim, ele saiu do nosso rolo, das nossas mãos e foi pro mundo, pro Brasil todo.
5: O liner é um papel com uma fina camada de silicone que permite que a figura seja destacada com facilidade. Como o silicone não é biodegradável, não pode ser jogado no lixo comum. Também não pode ir para reciclagem normal, porque atrapalha o processo e pode quebrar os equipamentos. A campanha pede que o material seja enviado para a única empresa do país que faz esse tipo de reciclagem, a Poupel, empresa de Guarulhos, em São Paulo. Toda a renda gerada com a venda posterior vai ser doada para o Hospital Graac, do Grupo de Apoio ao Adolescente e à Criança com Câncer. O objetivo é recolher mais de 2 toneladas até 10 de agosto, diz o diretor executivo Ailton Alves. Empresas, shoppings e escolas tem ajudado a campanha de forma voluntária.
7: Além

0: sustentável, ela é educacional, ela é solidária, ela é colaborativa, e assim que tem que ser numa sociedade que quer atingir um grau de conhecimento, um grau de colaboração, não só com a sociedade em si, com a sustentabilidade, com o meio ambiente, com o bem do próximo. Precisa ser uma ação colaborativa. Ninguém consegue fazer nada sozinho.
1: Quem estiver interessado em participar pode mandar os liners para a empresa no endereço Rua Padre Marcos, 761, Cidade Aracília, em Guarulhos. O CEP é 07-250-071. Pontos de coleta podem ser consultados no perfil Movimento Sobre Nós, tudo junto, no Instagram.
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3: Mais um caso suspeito de ebola deu negativo. Dessa vez de um homem de 64 anos no Rio Grande do Sul. Ele esteve em Uganda, na África, e ao retornar ao Brasil precisou de atendimento médico em Novo Hamburgo, sendo depois transferido para Porto Alegre. Durante a investigação foi feito um teste rápido para malária com resultado positivo para Plasmodium falciparum. E aí ele já começou o tratamento. As amostras de sangue para a detecção de ebola foram encaminhadas para a Fiocruz. O resultado, portanto, foi negativo. Algumas localidades da África, como o Congo, enfrentam um surto de ebola. O número de casos confirmados da doença chega a quase 700, com registro de 139 mortos. Na sexta-feira, o governo de São Paulo descartou o segundo caso suspeito da doença. Os dois de pacientes que estiveram no Congo nas últimas semanas.
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4: Esse foi mais uma edição do Repórter Brasil News. Obrigado pela sua companhia e até a próxima edição.
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3: E aí, cheguei! Tô na área e tá começando agora o Music Pop aqui pela sua melhor sintonia. Do ladinho de Kat fazendo companhia, eu, Bia Ipsen. A partir de agora, já prepara aí, ó, a sua playlist que você vai atualizá-la, viu? Com as nossas músicas por aqui, tudo que tá bombando no Brasil, no mundo, Spotify, YouTube e muito mais. Você confere por aqui. Hoje, terça-feira.

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1: Agora é hora de dar tchau, mas não fica triste não, que amanhã tem mais, tá? A gente se encontra por aqui. Um grande beijo pra você. Fique com Deus, aquele abraço. Tchau, tchau.
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2: Oba! Tudo certinho, minha amiga? Tudo certinho, meu amigão? Ótima terça-feira aí, viu? Você que tá ligado na nossa programação, tá coladinho com a gente, agora vai conferir mais uma edição do quê? Do quê? Do nosso Pagodaço. O Pagodaço, programa que leva até você o melhor do samba e do pagode. Vamos agitar sua terça-feira. Aumenta aí o som, porque a primeirinha já vem chegando aqui, ó. Hoje eu não quero saber de enrolação, não, hein? Bora lá pra nossa primeira música de hoje, que vai fazer você dançar bastante, com certeza.

0: Obrigado!
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2: Olha aí, Soweto!

0: Neto da Rocinha.
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0: Obrigado por isso, Gamadinho.
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3: Terminando mais um bloco aqui no Pagodaço, né, gente? É, mas não tem problema não. Eu volto já já com mais uma sequência. Então fique onde está, hein? Só as melhores pra você. O melhor do samba e do pagode aqui no seu rádio.
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3: Chegamos! O Super 10 está no ar com muita música, diversão e alegria para você. 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
2: Décima posição.

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3: Sexta posição.

0: Super 10. Muito bom estar contigo. Voltaremos no próximo programa. Beijos e até lá.
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2: Muito bem, a partir de agora está no ar o Jornal Rádio News. Informação em primeiro lugar. Brasil e o mundo passam aqui na sua rádio favorita. Sejam bem-vindos.
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3: Previsão do tempo para terça-feira, 16 de junho de 2026. Região Centro-Oeste. Em Goiânia, céu encoberto a nublado nesta terça-feira. Os termômetros da capital de Goiás marcam mínima de 18 e máxima de 31 graus. Umidade relativa do ar gira em torno de 100 a 40%. Cuiabá, em Mato Grosso, tem céu encoberto dia todo sem previsão de chuva. Temperatura mínima 24 e máxima 34 graus. A umidade relativa do ar vai de 95% a 50%. Região Nordeste, João Pessoa, na Paraíba, tem previsão de céu nublado com chuvisco nesta terça-feira. Temperatura mínima de 23 e máxima de 28 graus. A umidade do ar é de 95 a 60%. Barra, na Bahia, comemora aniversário com céu claro. A temperatura mínima é de 19 e a máxima 35 graus. Umidade do ar varia de 90% a 30%. Região Norte, Rio Branco, no Acre, tem previsão de céu encoberto nesta terça-feira. Temperatura mínima de 23 e a máxima 31 graus nas horas mais quentes do dia. A umidade do ar é de 100 a 50%. Costa Marques, em Rondônia, sopra velhinhas com tempo encoberto pela manhã. À tarde, as nuvens se dissipam e deixam o céu claro. Temperatura mínima é de 19 e a máxima de 32 graus. A umidade relativa do ar é de 100 a 50%. Região Sudeste, Vitória tem previsão de céu encoberto com chuvisco pela manhã. Os termômetros registram mínima de 18 e máxima de 25 graus. Umidade relativa do ar na capital capixaba vai de 90 a 70%. Salto, em São Paulo, completa mais um ano com céu encoberto. O dia começa mais frio, com temperatura mínima de 13 graus e máxima de 21 graus. Umidade relativa do ar é de 100 a 70%. Região Sul, em Florianópolis, Santa Catarina.

0: O dia amanhece com céu repleto de nuvens. À tarde, céu claro. Os termômetros registram mínima de 13 e máxima de 18 graus. A umidade relativa do ar oscila entre 90% e 60%. Em Curitiba, céu encoberto com chuvisco pela manhã. Os termômetros registram mínima de 10 e máxima de 16 graus. A umidade relativa do ar na capital paranaense fica entre 100% e 60%. Você ouviu a previsão do tempo para terça-feira, 16 de junho de 2026, com informações do IBGE Cidades e do Instituto Nacional de Meteorologia, INMET.
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2: Autoridades dos Estados Unidos e do Irã anunciaram nesse domingo um acordo preliminar para encerrar o conflito entre os dois países e reabrir o Estreito de Hormuz, uma das principais rotas marítimas para o transporte mundial de petróleo e gás. A expectativa de redução das tensões teve reflexos imediatos na economia. Os preços internacionais do petróleo registraram queda, enquanto os mercados de ações na Ásia operaram em alta após o anúncio do acordo. O entendimento representa o maior avanço diplomático desde o início da guerra, desencadeada pelos ataques conjuntos dos Estados Unidos e de Israel ao Irã em fevereiro. O conflito já provocou milhares de mortes e causou instabilidade nos mercados internacionais de energia. O presidente norte-americano Donald Trump afirmou que o acordo está concluído. O anúncio foi feito após a confirmação do primeiro-ministro do Paquistão, Shehbaz Sharif, país que atuou como mediador das negociações. O memorando de entendimento deve ser assinado oficialmente na próxima sexta-feira, na Suíça. Em comunicado, o Conselho Supremo de Segurança Nacional do Irã informou que a guerra e as operações militares em todas as frentes serão encerradas a partir desta segunda-feira. O governo iraniano também confirmou que pretende negociar durante um cessar-fogo de 60 dias um acordo mais amplo que inclua o alívio das sanções econômicas impostas ao país. Outro tema que ficará para as próximas rodadas de negociação é o programa nuclear iraniano, considerado um dos principais pontos de divergência entre Teherã e as potências ocidentais. Já Israel informou que manterá tropas em áreas consideradas estratégicas no Líbano, na Síria e na faixa de Gaza por tempo indeterminado. Segundo o ministro da Defesa israelense, Israel Katz, a medida tem como objetivo garantir a segurança das fronteiras e dos assentamentos israelenses.
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3: Os estudantes que não conseguiram classificação para uma vaga em universidades com as notas do Enem têm agora nova chance de se inscrever no SISU, o Sistema de Seleção Unificado. É a primeira vez que o Ministério da Educação faz esta repescagem para preencher vagas ociosas. As inscrições para o SISU Mais começaram nesta segunda-feira pelo Portal Único de Acesso ao Ensino Superior e vão até a próxima sexta-feira. Os aprovados começam a estudar já no segundo semestre deste ano. Para se inscrever, o candidato deve ter participado de uma ou mais edições do Enem nos últimos 3 anos e ter concorrido a vagas na etapa regular do SISU 2026. De acordo com o MEC, a análise dos dados da etapa regular do SISU 2026 demonstra melhoria nas taxas de ocupação de diversas instituições participantes em relação aos últimos anos. E agora, esta iniciativa visa ampliar o acesso ao ensino superior e garantir mais oportunidades aos candidatos.
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3: A Polícia Civil do Rio de Janeiro e o CENIPA, o Centro de Investigação e Prevenção de Acidentes Aeronáuticos, investigam as causas de uma colisão no ar e queda de 2 helicópteros. 6 pessoas morreram. O acidente aconteceu no Recreio dos Bandeirantes, na zona oeste da cidade do Rio de Janeiro, por volta das 8h30 deste domingo. Segundo relatos, os helicópteros teriam se chocado no ar e caído no estacionamento de uma concessionária de carros elétricos na Avenida das Américas. Uma das aeronaves, que além do piloto levava 4 passageiros, explodiu e provocou o incêndio de pelo menos 20 veículos. A coluna de fumaça foi vista a quilômetros de distância. A outra, onde estava apenas o piloto, caiu no mesmo local, mas não explodiu.

0: dois helicópteros haviam decolado do aeroporto de Jacarepaguá, nas proximidades. O helicóptero que explodiu seguia para Angra dos Reis, na Costa Verde, com o piloto Alexandre Souza e 4 passageiros: o brasileiro e produtor musical Lucas Frota, o cantor e produtor americano Oliver Tree e os argentinos youtuber Gasp e Lucas Vinali, diretor de videoclipes. No outro estava apenas o piloto Charles Marcelac, que seguia para a região serrana. Um total de 50 militares e 15 viaturas do Corpo de Bombeiros foram empenhados na ocorrência.
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2: Os Estados Unidos e o Irã anunciaram um acordo preliminar de paz, marcando o fim de um conflito que durou mais de 3 meses. O presidente Donald Trump declarou que o Estreito de Hormuz já está parcialmente aberto e que a reabertura total ocorrerá com a assinatura formal do Memorando de Entendimento na próxima sexta-feira, na Suíça. Apesar do otimismo de Trump sobre a livre circulação, o governo iraniano indicou que cobrará taxas de navios que transitarem pelo estreito, uma rota marítima crucial para o transporte de petróleo e outros bens. A União Europeia saudou o acordo, mas enfatizou a necessidade de reabertura irrestrita do canal.
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2: Um avião militar B-52 Stratofortress da Força Aérea dos Estados Unidos sofreu um acidente logo após a decolagem, na base aérea Edwards, na Califórnia. Uma grande coluna de fumaça foi avistada a quilômetros de distância e equipes de emergência responderam imediatamente ao local. Não há informações imediatas sobre mortos ou feridos. O B-52 é uma aeronave de grande porte, com capacidade nuclear e que serve como espinha dorsal da Força Aérea Americana desde a década de 1950.
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2: Os eleitores suíços rejeitaram em referendo uma proposta controversa que visava limitar a população do país a 10 milhões de habitantes antes de 2050, introduzindo novos limites à imigração. Os resultados preliminares indicaram cerca de 55% de oposição à iniciativa. A proposta, apresentada pelo Partido Popular Suíço de extrema-direita, havia gerado alertas sobre possíveis impactos devastadores para a economia suíça e suas relações com a União Europeia. A campanha Não a uma Suíça com 10 milhões argumentava que a imigração atual agrava a escassez de habitação e a pressão sobre infraestruturas.
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3: O presidente Luiz Inácio Lula da Silva participou de encontros bilaterais com os presidentes da Suíça, Guy Parmelin, em Genebra, e da França, Emmanuel Macron, em Evian. As reuniões ocorreram antes da participação de Lula na cúpula do G7. Com o presidente suíço, o foco foi a ampliação do comércio bilateral e a diversificação das exportações, com ambos concordando que o acordo Mercosul-EFTA representa uma oportunidade crucial. Já com Macron, os líderes destacaram a cooperação bilateral, especialmente na área de defesa.
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4: Depois do intervalo, tem mais Jornal Rádio News. Fique na sintonia.
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3: Estamos de volta e agora vamos falar de esporte aqui no Jornal Rádio News.
4: E uma pergunta é ouvida de torcedores, jornalistas e comentaristas. Por que Ancelotti reluta em dar minutos de jogo a Endrick? O UOL apurou que Ancelotti vê Endrick como um jogador jovem de grande potencial e acredita que pode prepará-lo para jogar já neste Mundial. Há, entretanto, um desafio: a falta de obediência tática do jovem atacante em relação às funções que o treinador espera de um centroavante.
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4: E o técnico da seleção do Japão improvisou uma placa à beira do campo para avisar aos jogadores quanto tempo restava na partida contra a Holanda em Dallas. A cena chamou a atenção durante o empate por 2-2 entre Japão e Holanda pelo Grupo F. Em diferentes momentos do jogo, o técnico e integrantes da comissão exibiram números desenhados em um pequeno quadro para indicar o tempo. O técnico também virou destaque antes da bola rolar durante a execução do hino japonês. Imagens da transmissão mostraram o treinador chorando em frente ao banco de reservas.
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4: E a semana começou com novidades para o torcedor do Real Madrid. O clube merengue abriu a semana anunciando a contratação do lateral esquerdo Marc Cucurella, de 27 anos, que assinou vínculo até 30 de junho de 2032. Um dos principais jogadores do Chelsea, o defensor também estava no radar do Atlético de Madrid e Barcelona e chega a pedido do recém-contratado treinador José Mourinho para tentar recolocar o gigante espanhol novamente no caminho dos títulos após uma temporada sem conquistas. O jogador já realizou os exames médicos e se apresenta ao novo clube na volta da Copa.
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5: Com o Mundial de Futebol, bares e restaurantes costumam ter uma movimentação maior durante as transmissões dos jogos. O clima de torcida e confraternização movimenta a economia e cria oportunidades. Além das grandes empresas, pequenos negócios também aproveitam o torneio para lucrar mais. No bairro Caminho das Árvores, em Salvador, a comerciante Juliana Canário começou a preparação com um mês de antecedência. O bar ganhou decoração que mistura as cores verde e amarelo com elementos das festas juninas. Ela também investiu em estrutura para receber o público.
6: Então, aumento do estoque para esse período, contratação de mais diaristas, já deixar previamente agendado o trabalho desses diaristas para os dias de jogos, a compra de 3 TVs a mais para que todo mundo pudesse assistir com tranquilidade, a disposição das TVs é atendesse a todos os espaços do nosso ambiente, e também mais jogos de mesa, mais cadeiras para acomodar melhor essa demanda que a gente espera que seja mais alta.
5: Segundo ela, a expectativa é de um crescimento de 40% no faturamento durante o período dos jogos. Para isso, o estabelecimento aposta em estratégias de divulgação.

0: divulgação nas redes sociais. Outra comerciante que também aposta no Mundial de Futebol é Janaína Tarragô. Ela é proprietária de um restaurante no bairro da Barra e começou a preparação com muita antecedência.
1: São dois telões de alta definição e eu acredito que os clientes vão se sentir dentro do jogo, numa arquibancada mesmo.
0: Para ambas as comerciantes, a movimentação não fica só na expectativa de lucro. O clima de torcida também ajuda a fortalecer o espírito de equipe. A Câmara de Dirigentes Lojistas de Salvador estima que as vendas de junho cresçam cerca de 3% em relação ao mesmo período do ano passado.
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3: Em julho, o calendário das eleições 2026 entra em uma nova fase, agora voltada a partidos e pré-candidatos. De acordo com o TSE, o Tribunal Superior Eleitoral, a partir do dia 5, quem pretende disputar uma eleição já pode começar a fazer campanha dentro do partido ou da federação partidária. É a chamada propaganda intrapartidária, usada para convencer os filiados a escolherem o nome do pré-candidato nas convenções. Esse tipo de campanha acontece nos 15 dias que antecedem a data da convenção partidária para a escolha de candidatos a cargos nas eleições 2026. A campanha intrapartidária não permite o uso de rádio, televisão e outdoor, e todo o material usado precisa ser retirado imediatamente depois da convenção. As legendas devem realizar as convenções partidárias para formalizar coligações e escolher candidatos para as eleições no período de 20 de julho a 5 de agosto. E o registro oficial das candidaturas deve ser apresentado à Justiça Eleitoral até 15 de agosto. A campanha eleitoral começa formalmente nas ruas e na internet no dia seguinte, 16 de agosto. A votação em primeiro turno é no domingo, 4 de outubro, das 8 da manhã às 5 da tarde, no horário de Brasília. O segundo turno, onde houver, acontece no dia 25 de outubro. Os eleitores vão escolher o presidente da República, governadores, senadores, deputados federais, estaduais e distritais, no caso do Distrito Federal.
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4: Uma medida provisória publicada destinará 337,5 milhões de reais para ações de combate ao desmatamento, prevenção de incêndios e fiscalização ambiental no Brasil. Os recursos serão distribuídos entre o IBAMA e o ICMBio. A maior parte dos fundos, cerca de 149,3 milhões, será aplicada em prevenção e controle de incêndios florestais em áreas federais prioritárias, com estimativa de ampliação da área protegida em mais de 148 mil quilômetros quadrados. O restante será para fiscalização ambiental e reforço de unidades de conservação.
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4: A ciência apresenta avanços promissores no combate ao câncer, com destaque para resultados animadores em novas terapias. Mais de 50 mil médicos aplaudiram os resultados da daraxonrasib para câncer de pâncreas, indicando um progresso significativo. No Brasil, a terapia CAR-T-cell demonstrou quase 90% de eficácia em pacientes com linfoma, reforçando a esperança para tratamentos mais eficazes e personalizados contra a doença.
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4: O ministro Cássio Nunes Marques, do Supremo Tribunal Federal, planeja convidar a União Europeia para enviar uma missão oficial de observação às próximas eleições no Brasil. Se aceito, será a primeira vez que o bloco europeu acompanhará um pleito brasileiro. A efetivação do convite depende de articulação com o Poder Executivo, lembrando que o governo anterior, em 2022, foi contra uma ação do tipo. A iniciativa visa fortalecer a transparência e a credibilidade do processo eleitoral brasileiro.
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5: O presidente dos Estados Unidos, Donald Trump, anunciou que um ataque militar rápido e letal resultou na morte de Héctor Rustenfurt Guerreiro Flores, conhecido líder do grupo criminoso Trem de Aragua. Trump publicou um vídeo aéreo do ataque, alertando que o grupo não tem mais refúgio seguro. A operação, que contou com a participação do governo venezuelano, ocorreu em um complexo no estado de Bolívar, no sudoeste da Venezuela. Washington considera o Trem de Arama uma organização terrorista, responsável por violência e tráfico em toda a América.
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5: Apesar do anúncio de um acordo de paz entre Estados Unidos e Irã, a tensão no Oriente Médio permanece alta. Horas após a divulgação do entendimento, Israel

0: Israel bombardeou o Líbano com um drone israelense destruindo um carro e matando um motorista em Kafr Tebnit, no sul do país. Além disso, um jornalista libanês foi alvo de ataques israelenses na mesma cidade, ficando ferido. O Hezbollah, por sua vez, anunciou um ataque contra um comboio israelense no Líbano, indicando que a região ainda enfrenta um cenário de grande instabilidade.
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2: Essas foram as últimas de hoje do jornal Rádio News. Voltaremos na próxima edição. Fique ligado.
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1: Coisa linda, meu compadre.
2: Ah, que surpresa maravilhosa.
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9: Oi, turma, estamos chegando com mais um Alô Toca Aí, aumenta o som.
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10: Vamos lá então nessa tessona, tessona abençoada pelo nosso Deus, hein? A partir de agora tem Alô Toca Aí, vem com a gente, já tem gente na linha, alô, alô, alô!
11: Meu nome é Jussara, tô aqui no meu trabalho também, na igreja IFG em Campo Grande. Obrigada, tenha um bom dia.
10: Opa, obrigado, obrigadão pela tua companhia. Ei, locutor, toca aí!

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1: História verdadeira, meu compadre.

0: Quem gostou daquele barulho?
1: Alô, toca aí! Alô!

0: Isso é Alô Tocaí, uma sequência melhor do que a outra, não sai daí, daqui a pouco você manda mais aí, ó. Ei, locutor, toca aí!
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0: Salve de palmas essa mulher aqui, meu irmão.
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4: 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Vamos cantar.

0: vocês.
1: Obrigado, gente.
0: Pra Alcione.
1: Obrigado. Obrigado, bom gosto.
2: Uma super sequência aqui no nosso Alô Toca Aí. Não sai daí, daqui a pouco tem mais. Ei, locutor, toca aí!

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0: 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Toca aí!
1: Existe uma teoria que se chama 90-10, onde uma pessoa tem 90% daquilo que você procura em alguém, só que você foca naqueles 10% que falta. Aí você sai pra rua, se aventura, e realmente você encontra aqueles 10%, mas não se deu conta que perdeu os 90%.

0: Os 10% a gente deixa pro garçom, né não?
1: Pra encerrar com chave de ouro, mais um super som pra você. A gente volta amanhã na quarta com mais Alô Toca Aí.

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0: Deus abençoe esse sucesso maravilhoso.
1: Chama. Ah, moleque, brabo. 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
0: Obrigado, que Deus abençoe todos vocês.
1: Faz barulho pro
0: Jirai
1: 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Isso é maravilhoso.
0: Que Deus abençoe. Você é louco, lindo, maravilhoso. Tamo junto, viu? 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
2: Cara de caralho, é do caralho.
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0: Está no ar mais uma edição do seu Jornal de Confiança. Com as informações mais quentes do dia. Trazendo tudo o que você precisa saber de maneira clara e direta. Eu sou Naldo Meirelles e prepare-se para ficar por dentro do que acontece no Brasil e no mundo, com análises e reportagens especiais. A partir de agora no Repórter Brasil News. Sejam bem-vindos.
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2: Previsão do tempo para terça-feira, 16 de junho de 2026.

0: Região Centro-Oeste. Em Goiânia, céu encoberto a nublado nesta terça-feira. Os termômetros da capital de Goiás marcam mínima de 18 e máxima de 31 graus. Umidade relativa do ar gira em torno de 100 a 40%. Cuiabá, em Mato Grosso, tem céu encoberto dia todo sem previsão de chuva. Temperatura mínima 24 e máxima 34 graus. A umidade relativa do ar vai de 95 a 50%. Região Nordeste, João Pessoa, na Paraíba, tem previsão de céu nublado com chuvisco nesta terça-feira. Temperatura mínima de 23 e máxima de 28 graus. A umidade do ar é de 95 a 60%. Barra, na Bahia, comemora aniversário com céu claro. A temperatura mínima é de 19 e a máxima 35 graus. Umidade do ar varia de 90% a 30%. Região Norte, Rio Branco, no Acre, tem previsão de céu encoberto nesta terça-feira. Temperatura mínima de 23 e a máxima 31 graus nas horas mais quentes do dia. A umidade do ar é de 100 a 50%. Costa Marques, em Rondônia, sopra velhinhas com tempo encoberto pela manhã. À tarde, as nuvens se dissipam e deixam o céu claro. Temperatura mínima é de 19 e a máxima de 32 graus. A umidade relativa do ar é de 100 a 50%. Região Sudeste, Vitória tem previsão de céu encoberto com chuvisco pela manhã. Os termômetros registram mínima de 18 e máxima de 25 graus. Umidade relativa do ar na capital capixaba vai de 90 a 70%. Salto, em São Paulo, completa mais um ano com céu encoberto. O dia começa mais frio, com temperatura mínima de 13 graus e máxima de 21 graus. Umidade relativa do ar é de 100 a 70%. Região Sul, em Florianópolis, Santa Catarina, o dia amanhece com céu repleto de nuvens. À tarde, céu claro. Os termômetros registram mínima de 13 e máxima de 18 graus. A umidade relativa do ar oscila entre 90 e 60%. Em Curitiba, céu encoberto com chuvisco pela manhã. Os termômetros registram mínima de 10 e máxima de 16 graus. A umidade relativa do ar na capital paranaense fica entre 100 e 60%. Você ouviu a previsão do tempo para terça-feira, 16 de junho de 2026, com informações do IBGE Cidades e do Instituto Nacional de Meteorologia, INMET.
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2: Autoridades dos Estados Unidos e do Irã anunciaram neste domingo um acordo preliminar para encerrar o conflito entre os dois países e reabrir o Estreito de Hormuz, uma das principais rotas marítimas para o transporte mundial de petróleo e gás. A expectativa de redução das tensões teve reflexos imediatos na economia. Os preços internacionais do petróleo registraram queda, enquanto os mercados de ações na Ásia operaram em alta após o anúncio do acordo. O entendimento representa o maior avanço diplomático desde o início da guerra, desencadeada pelos ataques conjuntos dos Estados Unidos e de Israel ao Irã em fevereiro. O conflito já provocou milhares de mortes e causou instabilidade nos mercados internacionais de energia. O presidente norte-americano Donald Trump afirmou que o acordo está concluído. O anúncio foi feito após a confirmação do primeiro-ministro do Paquistão, Shehbaz Sharif, país que atuou como mediador das negociações. O memorando de entendimento deve ser assinado oficialmente na próxima sexta-feira, na Suíça. Em comunicado, o Conselho Supremo de Segurança Nacional do Irã informou que a guerra e as operações militares em todas as frentes serão encerradas a partir desta segunda-feira. O governo iraniano também confirmou que pretende negociar durante um cessar-fogo de 60 dias um acordo mais amplo que inclua o alívio das sanções econômicas impostas ao país. Outro tema que ficará para as próximas rodadas de negociação é o programa nuclear iraniano, considerado um dos principais pontos de divergência entre Teherã e as potências ocidentais. Já Israel informou que manterá tropas em áreas consideradas estratégicas no Líbano, na Síria e na faixa de Gaza

0: por tempo indeterminado. Segundo o ministro da Defesa israelense, Israel Katz, a medida tem como objetivo garantir a segurança das fronteiras e dos assentamentos israelenses.
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2: Os estudantes que não conseguiram classificação para uma vaga em universidades com as notas do Enem têm agora nova chance de se inscrever no SISU, o Sistema de Seleção Unificado. É a primeira vez que o Ministério da Educação faz esta repescagem para preencher vagas ociosas. As inscrições para o SISU Mais começaram nesta segunda-feira pelo Portal Único de Acesso ao Ensino Superior e vão até a próxima sexta-feira. Os aprovados começam a estudar já no segundo semestre deste ano. Para se inscrever, o candidato deve ter participado de uma ou mais edições do Enem nos últimos 3 anos e ter concorrido a vagas na etapa regular do SISU 2026. De acordo com o MEC, a análise dos dados da etapa regular do SISU 2026 demonstra melhoria nas taxas de ocupação de diversas instituições participantes em relação aos últimos anos. E agora, esta iniciativa visa ampliar o acesso ao ensino superior e garantir mais oportunidades aos candidatos.
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2: A Polícia Civil do Rio de Janeiro e o CENIPA, o Centro de Investigação e Prevenção de Acidentes Aeronáuticos, investigam as causas de uma colisão no ar e queda de 2 helicópteros. 6 pessoas morreram. O acidente aconteceu no Recreio dos Bandeirantes, na zona oeste da cidade do Rio de Janeiro, por volta das 8h30 deste domingo. Segundo relatos, os helicópteros teriam se chocado no ar e caído no estacionamento de uma concessionária de carros elétricos na Avenida das Américas. Uma das aeronaves, que além do piloto levava 4 passageiros, explodiu e provocou o incêndio de pelo menos 20 veículos. A coluna de fumaça foi vista a quilômetros de distância. A outra, onde estava apenas o piloto, caiu no mesmo local, mas não explodiu. Os 2 helicópteros haviam decolado do aeroporto de Jacarepaguá, nas proximidades. O helicóptero que explodiu seguia para Angra dos Reis, na Costa Verde, com o piloto Alexandre Souza e 4 passageiros. O brasileiro e produtor musical Lucas Frota, o cantor e produtor americano Oliver Tree e os argentinos youtuber Gaspi e Lucas Vinali, diretor de videoclipes. No outro estava apenas o piloto Charles Marcelac, que seguia para a região serrana. Um total de 50 militares e 15 viaturas do Corpo de Bombeiros foram empenhados na ocorrência.
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3: Os Estados Unidos e o Irã anunciaram um acordo preliminar de paz, marcando o fim de um conflito que durou mais de 3 meses. O presidente Donald Trump declarou que o Estreito de Hormuz já está parcialmente aberto e que a reabertura total ocorrerá com a assinatura formal do Memorando de Entendimento na próxima sexta-feira, na Suíça. Apesar do otimismo de Trump sobre a livre circulação, o governo iraniano indicou que cobrará taxas de navios que transitarem pelo Estreito, uma rota marítima crucial para o transporte de petróleo e outros bens. A União Europeia saudou o acordo, mas enfatizou a necessidade de reabertura irrestrita do canal.
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4: Um avião militar B-52 Stratofortress da Força Aérea dos Estados Unidos sofreu um acidente logo após a decolagem, na base aérea Edwards, na Califórnia. Uma grande coluna de fumaça foi avistada a quilômetros de distância e equipes de emergência responderam imediatamente ao local. Não há informações imediatas sobre mortos ou feridos. O B-52 é uma aeronave de grande porte, com capacidade nuclear e que serve como espinha dorsal da Força Aérea Americana desde a década de 1950.
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5: Os eleitores suíços rejeitaram em referendo uma proposta controversa que visava limitar a população do país a 10 milhões de habitantes antes de 2050, introduzindo novos limites à imigração. Os resultados preliminares indicaram cerca de 55% de oposição à iniciativa. A proposta, apresentada pelo Partido Popular Suíço de extrema-direita, havia gerado alertas sobre possíveis impactos devastadores para a economia suíça e suas relações com a União Europeia. A campanha Não a uma Suíça com 10 milhões argumentava que a imigração atual agrava a escassez de habitação e a pressão sobre infraestruturas.
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6: Presidente Luiz Luiz Inácio Lula da Silva participou de encontros bilaterais com os

0: Presidentes da Suíça, Guy Parmelin, em Genebra, e da França, Emmanuel Macron, em Evian. As reuniões ocorreram antes da participação de Lula na cúpula do G7. Com o presidente suíço, o foco foi a ampliação do comércio bilateral e a diversificação das exportações, com ambos concordando que o acordo Mercosul-EFTA representa uma oportunidade crucial. Já com Macron, os líderes destacaram a cooperação bilateral, especialmente na área de defesa.
1: 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Fique ligado.
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1: A FIFA abriu uma investigação para apurar um gesto feito pelo australiano Sean Evans, supervisor do VAR na partida entre Alemanha e Curaçao, válida pela primeira rodada da Copa do Mundo de 2026. Durante a apresentação da equipe de arbitragem de vídeo antes do jogo, Evans apareceu fazendo um sinal com a mão que foi interpretado por parte do público e de organizações de combate à discriminação como uma possível referência ao símbolo White Power, poder branco, associado a grupos supremacistas brancos. O caso gerou forte repercussão nas redes sociais e levou entidades ligadas ao combate ao racismo a cobrarem uma posição da FIFA. Apesar de o gesto também poder ter outras interpretações, especialistas pedem cautela antes de tirar conclusões sobre a intenção do árbitro. A entidade máxima do futebol confirmou que acompanha a situação e deve se manifestar após a apuração. Sean Evans, de 38 anos, já trabalhou em grandes competições internacionais e integrou a equipe de VAR da Copa do Mundo de 2022, no Catar.
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1: Thiago Splitter está muito perto de assumir um dos cargos mais importantes do basquete mundial. Segundo informações divulgadas, o brasileiro foi escolhido para ser o novo técnico do Chicago Bulls para a temporada 2026-2027 da NBA. Caso a contratação seja confirmada oficialmente, Splitter se tornará o primeiro brasileiro a comandar uma equipe da liga de forma efetiva. Aos 41 anos, o ex-pivô da seleção brasileira ganhou destaque como treinador ao comandar interinamente o Portland Trail Blazers na última temporada. Sob seu comando, a equipe terminou com 42 vitórias e 40 derrotas, voltou aos playoffs pela primeira vez desde 2021 e chamou a atenção pelo desenvolvimento de jovens jogadores. Antes disso, Splitter trabalhou como auxiliar na NBA e também comandou o time europeu Paris Basketball. Ele chega para substituir Billy Donovan, que deixou o cargo após 6 temporadas no comando dos Bulls.
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1: Uma tragédia abalou o esporte brasileiro. Um acidente envolvendo um ônibus que transportava integrantes de uma equipe de basquete do Ceará deixou 7 mortos e vários feridos. O veículo viajava pela BR-116 quando saiu da pista e tombou. Entre as vítimas estão atletas, membros da comissão técnica e integrantes da delegação que retornavam de uma competição. A notícia gerou grande comoção no esporte nacional. Entidades como a Confederação Brasileira de Basquetebol, CBB, federações estaduais, clubes e atletas divulgaram notas de pesar e solidariedade às famílias das vítimas. As manifestações destacaram a importância dos profissionais e jovens atletas envolvidos no projeto esportivo e prestaram homenagens aos que perderam a vida. As causas do acidente ainda serão investigadas pelas autoridades responsáveis.
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1: O presidente do Vasco, Pedrinho, negou qualquer participação da presidente do Palmeiras, Leila Pereira, nas negociações envolvendo a possível venda da SAF do clube. A declaração foi dada após comentários feitos por Luiz Eduardo Batista, o BAP, presidente do Flamengo, que havia citado o nome de Leila ao falar sobre o processo de busca por investidores para o futebol vascaíno. Pedrinho afirmou que a dirigente palmeirense não tem qualquer ligação com as tratativas e classificou a informação como incorreta. Além disso, o mandatário vascaíno aproveitou para rebater as declarações de BAP. Pedrinho criticou o dirigente rubro-negro por comentar assuntos internos de outros clubes e disse que existe uma fixação em dar pitaco na vida alheia. O presidente do Vasco reforçou que o foco da diretoria segue sendo encontrar a melhor solução para o futuro da SAF, buscando parceiros que possam fortalecer o clube dentro e fora de campo.
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1: O Mirassol acertou a contratação do volante Japa, do Cruzeiro, por empréstimo até o fim da temporada. Revelado pelas categorias de base da Raposa, o jogador de 21 anos não vinha conseguindo espaço no elenco principal comandado por Arthur Jorge e chega ao clube paulista em busca de mais oportunidades para ganhar sequência de jogos e experiência na Série A do Campeonato Brasileiro. Japa tem contrato com o Cruzeiro até 2030 e seguirá sendo monitorado pelo clube mineiro durante o período de empréstimo. Em 2026, ele disputou apenas 6 partidas pela equipe celeste. O Mirassol vê no volante uma opção para reforçar o

0: meio-campo na sequência da temporada, que inclui compromissos no Brasileirão, Copa do Brasil e outras competições.
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2: A febre do álbum
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2: A febre do álbum na Copa do Mundo diverte muita gente, mas criou um problema. O que fazer com aquele papel bem liso que fica colado atrás da figurinha? O nome dele é Liner e tem que ser reciclado de forma especial. Uma campanha que viralizou na internet quer resolver isso. Tudo começou em 2022, quando a consultora em sustentabilidade Patrícia Meirelles e o marido ficaram incomodados com o tanto de papel que sobrava depois que os três filhos colavam as figurinhas.
3: Vamos criar um flyerzinho, a gente coloca aqui no condomínio. Pode também mandar para na classe, né, no grupo de classe dos meninos. E aí quem aderir, a gente pode pedir para deixar aqui na portaria, enfim, era uma coisa bem pequena, só entre amigos. Isso foi num domingo à tarde. Aí no dia seguinte, começou a chegar assim, muitas mensagens no meu celular, assim, de São Paulo inteira, de vários lugares do Brasil, pessoas me ligando.
2: Neste ano, a campanha ganhou ainda mais força quando influenciadores das redes sociais começaram a divulgar a iniciativa.
3: Em 2022, a gente reciclou quase 1 milhão de liners em figurinha. Assim, foi muita coisa, mas acho que esse ano tá muito maior o movimento. Que bom, assim, ele saiu do nosso rolo, das nossas mãos e foi pro mundo, pro Brasil todo.
2: O liner é um papel com uma fina camada de silicone que permite que a figura seja destacada com facilidade. Como o silicone não é biodegradável, não pode ser jogado no lixo comum. Também não pode ir para reciclagem normal, porque atrapalha o processo e pode quebrar os equipamentos. A campanha pede que o material seja enviado para a única empresa do país que faz esse tipo de reciclagem, a Poupel, empresa de Guarulhos, em São Paulo. Toda a renda gerada com a venda posterior vai ser doada para o Hospital Graac, do Grupo de Apoio ao Adolescente e à Criança com Câncer. O objetivo é recolher mais de 2 toneladas até 10 de agosto, diz o diretor executivo Ailton Alves. Empresas, shoppings e escolas têm ajudado a campanha de forma voluntária.
4: Além de sustentável, ela é educacional, ela é solidária, ela é colaborativa e assim que tem que ser numa sociedade que quer atingir um grau de conhecimento, um grau de colaboração, não só com a sociedade em si, com a sustentabilidade, com o meio ambiente, com o bem do próximo, precisa ser uma ação colaborativa. Ninguém consegue fazer nada sozinho.
2: Quem estiver interessado em participar pode mandar os liners para a empresa no endereço Rua Padre Marcos, 761, Cidade Aracília, em Guarulhos. O CEP é 07-250-071. Pontos de coleta podem ser consultados no perfil Movimento Sobre Nós, tudo junto, no Instagram.
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5: Mais um caso suspeito de ebola deu negativo, dessa vez de um homem de 64 anos no Rio Grande do Sul. Ele esteve em Uganda, na África, e ao retornar ao Brasil precisou de atendimento médico em Novo Hamburgo, sendo depois transferido para Porto Alegre. Durante a investigação, foi feito um teste rápido para malária, com resultado positivo para Plasmodium falciparum. E aí ele já começou o tratamento. As amostras de sangue para a detecção de ebola foram encaminhadas para a Fiocruz. O resultado, portanto, foi negativo. Algumas localidades da África, como o Congo, enfrentam um surto de ebola. O número de casos confirmados da doença chega a quase 700, com registro de 139 mortos. Na sexta-feira, o governo de São Paulo descartou o segundo caso suspeito da doença. Os dois de pacientes que estiveram no Congo nas últimas semanas.
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6: Esse foi mais uma edição do Repórter Brasil News. Obrigado pela sua companhia e até a próxima edição.
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cheguei! Tô na área e tá começando agora o Music Pop aqui pela sua melhor sintonia. Do ladinho de cá te fazendo companhia, eu, Bia Ipsen. A partir de agora, já prepara aí, ó, a sua playlist que você vai atualizá-la, viu? Com as nossas músicas por aqui, tudo que tá bombando no Brasil, no mundo, Spotify, YouTube e muito mais. Você confere por aqui? Hoje, terça-feira, bora de música! Minha rádio preferida! Baby,

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0: Agora é hora de dar tchau. Mas não fica triste não, que amanhã tem mais, tá? A gente se encontra por aqui. Um grande beijo pra você. Fique com Deus. Aquele abraço. Tchau, tchau.
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2: Olá, minha gente! Quarta-feira, meiamos a semana, né? Tudo bem por aí? Tudo tranquilo? Por aqui é o Kleber Salles e estamos começando mais um Pagodaço. E a partir de agora, você vai ouvir as melhores do samba, as melhores do pagode, aquele pagodinho maroto que você gosta, né? Os sucessos dos anos 90 que marcaram, dos anos 2000 e os sucessos atuais também da cena do samba. A gente confere aqui na programação do Pagodaço. A partir de agora. Então, se acomode, curta aí o nosso programa, aumenta aí um pouquinho o volume, vai dar um gás no volume aí pra você curtir o nosso pagodaço de hoje, que tá bom a beça.

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1: Oi, Marcelo. Que legal, hein? Muito bom, muito bom. Mas o vovô é Francisco Peixoto mesmo. E a minha avó, minha mãe era Angelina Gomes. Sua avó, Angelina Gomes.

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2: Vai chegando, meu compadre.

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1: Terminando mais um bloco aqui no Pagodaço, né, gente? É, mas não tem problema não. Eu volto já já com mais uma sequência. Então fique onde está, hein? Só as melhores pra você. O melhor do samba e do pagode aqui no seu rádio.
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3: Décima posição.

0: Eu acredito.
1: Mão na posição.

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2: Maravilha, que bom estar aqui contigo. Já já volto com mais Super 10 pra você.
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4: Super 10 na parada. Estamos aqui. Aumenta o som.
3: Sexta posição.
5: Bora, Gilmazinho.

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2: Uma salva de palmas, Mari Fernandes!
0: Obrigado, gente!
3: Super 10. Ponto final na programação de hoje do Super 10. Muito bom estar contigo. Voltaremos no próximo programa. Beijos e até lá.
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2: Muito bem, a partir de agora está no ar o Jornal Rádio News. Informação em primeiro lugar. Brasil e o mundo passam aqui na sua rádio favorita. Sejam bem-vindos.
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3: Previsão do tempo para quarta-feira, 17 de junho de 2026. Região Centro-Oeste. Em Cuiabá, céu claro nesta quarta-feira. Os termômetros da capital de Mato Grosso marcam mínima de 21 e máxima de 34 graus. Umidade relativa do ar gira em torno de 100 a 30%. Aluândia, em Goiás, tem previsão de céu claro no dia do aniversário. Temperatura mínima de 16 e máxima de 27 graus. A umidade relativa do ar vai de 100 a 40%. Região Nordeste, Aracaju, em Sergipe, tem previsão de céu encoberto na manhã desta quarta-feira. À noite, tem

0: Tempo nublado com chuvisco. Temperatura mínima de 23 e máxima de 29 graus. A umidade do ar é de 100 a 60%. Bom sucesso na Paraíba comemora aniversário com 6 e máxima de 29 graus. A umidade do ar é de 100 a 60%. Bom sucesso na Paraíba comemora aniversário com céu nublado pela manhã e à tarde o tempo abre. Temperatura mínima de 21 e a máxima de 34 graus. Umidade do ar varia de 80 a 30%. Região Norte. Manaus, no Amazonas, tem previsão de céu encoberto com chuva isolada nesta quarta-feira. Temperatura mínima de 24 e a máxima 31 graus. Nas horas mais quentes do dia, a umidade do ar é de 100 a 60%. Em Porto Velho, Rondônia, tempo encoberto. À tarde, as nuvens se dissipam e deixam o céu claro. Temperatura mínima de 24 e a máxima de 34 graus. A umidade relativa do ar é de 100 a 40%. Região Sudeste, Rio de Janeiro, amanhece com céu encoberto com chuvisco pela manhã. À tarde, tempo nublado. Os termômetros registram mínima de 16 e máxima de 24 graus. Umidade relativa do ar na capital fluminense vai de 100 a 50%. São Manuel, em São Paulo, completa mais um ano com céu claro. O dia começa mais frio, com temperatura mínima de 11 e máxima de 23 graus. Umidade relativa do ar é de 90 a 30%. Região Sul. Em Porto Alegre, Rio Grande do Sul, o dia amanhece mais frio e com céu claro. Os termômetros registram mínima de 8 graus, a máxima 16. A umidade relativa do ar oscila entre 95% e 60%. Em Florianópolis, previsão de céu claro o dia todo. Os termômetros registram mínima de 13 e máxima de 20 graus. A umidade relativa do ar na capital catarinense fica entre 90 e 40%. Você ouviu a previsão do tempo para quarta-feira, 17 de junho de 2026, com informações do IBGE Cidades e do Instituto Nacional de Meteorologia, INMET.
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2: A Advocacia Geral da União entrou com uma petição nos Estados Unidos pedindo a extinção da ação judicial proposta pela Rumble e pela Trump Media contra o ministro Alexandre de Moraes do Supremo Tribunal Federal. Acusam Moraes de suspensão de perfis de brasileiros que moram lá e que são acusados de ataques antidemocráticos contra o Supremo, a exemplo do blogueiro Alan dos Santos, o que poderia configurar censura. Isso porque a Constituição dos Estados Unidos fala em liberdade irrestrita de ideias e opiniões. O pedido é para que o Estado brasileiro possa atuar nesse caso. O argumento é o de que um país se envolver em atos jurisdicionais de outro é uma grave ofensa à imunidade de jurisdição. O Brasil não consentiu e não consentirá com a apreciação de decisões de nossa Suprema Corte por juízes de outros países, diz a AGU. E completou informando que se houver algum questionamento de decisão judicial brasileira, ele tem de vir dos tribunais do Brasil e com base na lei do Brasil. Caso contrário, é uma tentativa de ofensa à soberania nacional e à independência do nosso judiciário. No documento, o Brasil também pede que não seja apreciado qualquer pedido de declaração de revelia do ministro Alexandre de Moraes antes de se analisar os argumentos apresentados pela AGU. No último dia 4, o presidente do Supremo, ministro Edson Fachin, autorizou a Advocacia Geral da União a entrar no caso e a atuar em defesa do ministro Alexandre de Moraes, que chegou a ser notificado por e-mail para responder às acusações. O entendimento de Fachin foi o de que o caso ultrapassa uma questão pessoal e representa uma ameaça à independência do próprio judiciário.
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3: Quase metade das prefeituras brasileiras já trabalha com emendas impositivas de vereadores. É o que mostra um levantamento da Confederação Nacional de Municípios, a CNM. A pesquisa ouviu cerca de 3.200 municípios de todo o país e identificou que 47% dos prefeitos

0: afirmaram ter esse tipo de emenda em suas cidades. A entidade estima que esse percentual possa chegar a 60% nos próximos anos. O estudo aponta que 85% dos municípios que adotaram o mecanismo já incluíram as emendas na Lei Orgânica Municipal. Além disso, 52% dos prefeitos disseram que precisam complementar com recursos da própria prefeitura os valores destinados pelos vereadores para garantir a execução de obras e serviços. Segundo o levantamento, a principal causa desse problema é o fracionamento das emendas em valores pequenos. Esse fator foi citado por 53% dos gestores entrevistados. A CNM também estima que cerca de 2.600 municípios brasileiros já possuem emendas impositivas de vereadores. Em aproximadamente um terço dessas cidades, os valores destinados superam o limite definido pela jurisprudência do Supremo Tribunal Federal. Outro dado revela que 44% dos gestores consideram insuficientes os recursos previstos nas emendas para executar obras e serviços, o que acaba exigindo um investimento adicional das prefeituras. O levantamento ainda mostra o avanço das emendas parlamentares no país. Somados aos recursos federais e estaduais, o volume passou de 56 bilhões e 700 milhões de reais em 2024 para 63 bilhões de reais em 2026.
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2: Na semana em que se celebra o Dia Mundial de Conscientização da Violência contra a Pessoa Idosa, o Tribunal de Justiça do Rio de Janeiro realiza a segunda edição da Ação Social Justiça para a Pessoa Idosa. O evento acontece nesta quarta-feira e tem como objetivo auxiliar a população idosa que busca por serviços judiciários e de saúde, entre outros. Algumas das atividades do evento são registro tardio de nascimento, orientação para o retorno aos estudos e celebrações de casamento. Além disso, os participantes poderão ter acesso a serviços voltados para a qualidade de vida, como orientações de saúde bucal e alimentação. A ação conta ainda com distribuição de livros para incentivo à leitura e uma roda de conversa integrada por especialistas em geriatria e gerontologia, com a participação da Sociedade Brasileira de Geriatria e Gerontologia e a Fiocruz. 34 instituições participam desta edição do projeto, entre elas a Fundação Leão 13, a Receita Federal e o SINE, Sistema Nacional de Emprego. A realização ocorre em um contexto de envelhecimento acelerado da população brasileira. De acordo com o último censo do IBGE, o Brasil passou a contar com pouco mais de 32 milhões de pessoas com 60 anos ou mais, um crescimento de 56% em relação a 2010. O Dia Mundial de Conscientização da Violência contra a Pessoa Idosa foi estabelecido pela ONU, Organização das Nações Unidas, em 2006. O objetivo é chamar a atenção para a gravidade dos diversos tipos de violência contra os idosos, como a física, psicológica, emocional ou financeira. O Estatuto do Idoso determina que é dever de todos prevenir a ameaça ou violação aos direitos da pessoa idosa. Os casos de suspeita ou confirmação de violência praticada contra as pessoas idosas devem ser notificados às autoridades responsáveis.
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3: Mercosul e Japão podem dar início a negociações para um acordo comercial. Essa é a expectativa do presidente Lula depois de uma reunião bilateral com a primeira-ministra do Japão, Takashi Sanai. Eles estão em Evian, na França, para participar da cúpula do G7, que reúne algumas das economias mais ricas do mundo. O Brasil foi convidado a participar. Lula falou do interesse em um acordo comercial entre o Mercosul e o Japão na próxima reunião do Grupo Sul-Americano, no Paraguai.
4: E eu fico muito feliz com essa perspectiva virtuosa de um acordo Japão-Mercosul. Nós estamos aguardando isso com muita intensidade. Eu espero que na próxima reunião do Mercosul, dia 30 de junho, a gente possa ter boas notícias.
3: Na agenda do presidente brasileiro está também a reunião ampliada do G7. A expectativa é de que ele cobre a ampliação da assistência oficial ao desenvolvimento, repasses financeiros de países mais industrializados para o desenvolvimento econômico de países mais vulneráveis.
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5: O presidente dos Estados Unidos, Donald Trump, intensificou a pressão sobre o presidente russo, Vladimir Putin, buscando um cessar-fogo no conflito atual. Trump fez uma declaração contundente, afirmando que nada assim ocorreu desde a Segunda Guerra Mundial, ressaltando a gravidade da situação e a necessidade urgente de uma trégua. Paralelamente, autoridades europeias planejam alertar Trump sobre os riscos de um acordo provisório com o Irã, que poderia fortalecer os programas nuclear e de de mísseis balísticos de Teerã. As

0: crises na região, especialmente a guerra iniciada em fevereiro pelos Estados Unidos e Israel contra o Irã, são o foco de discussões no G7, que conta com a presença de líderes do Egito, Emirados Árabes Unidos e Catar.
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2: Depois do intervalo, tem mais Jornal Rádio News. Fique na sintonia.
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4: Estamos de volta e agora vamos falar de esporte aqui no Jornal Rádio News.
5: E bastou o empate por 1-1 com o Marrocos para o ambiente da seleção brasileira se transformar. Se nas primeiras duas semanas o clima era leve, com brincadeiras dos jogadores ao entrarem no gramado, o primeiro treino com a presença da imprensa após a atuação decepcionante da estreia mostrou semblantes fechados. Roger Ibanez, jogando improvisado na lateral direita, foi o mais criticado no primeiro jogo e deve perder a vaga entre os 11 para a partida contra o Haiti, sexta-feira, às 8h30 da noite, na Filadélfia. O provável titular é Danilo, que entrou no intervalo e agradou a comissão técnica.
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5: E a delegação do Irã enfrentou problemas para deixar os Estados Unidos após o empate por 2-2 com a Nova Zelândia pela primeira rodada do Grupo G da Copa do Mundo. O atacante Mehd Taremi e o auxiliar Sayed foram retidos no aeroporto de Los Angeles, segundo o comunicado da Federação Iraniana de Futebol. Os dois tiveram problema na chegada aos Estados Unidos para o jogo e, novamente, enfrentaram um atraso injustificado no portão de saída do aeroporto. A situação teria causado demora na saída do avião rumo a Tijuana, no México, onde a seleção está concentrada.
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2: E a Tunísia acionou a contratação do técnico francês Hervé Renard em meio à disputa da Copa do Mundo. Hervé assume a seleção imediatamente após a demissão de Sabri Lamouche. O antigo treinador foi desligado após a goleada por 5-1 sofrida para a Suécia na primeira rodada. Renard tem histórico na Copa do Mundo. O treinador francês comandou a Arábia Saudita na edição passada do Mundial e conseguiu uma vitória por 2-1 sobre a Argentina logo na estreia. Os sauditas, no entanto, foram eliminados na fase de grupos daquela edição.
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3: A Polícia Federal cumpre 10 mandados de prisão e 16 de busca e apreensão contra integrantes do PCC, o primeiro comando da capital. O grupo é investigado por tráfico internacional de drogas e lavagem de dinheiro. A Operação Stratos ocorre nas cidades paulistas de Presidente Prudente, Regente Feijó, Martinópolis, Álvares Machado e Mirante do Paranapanema. A Justiça também decretou o bloqueio e o sequestro de bens dos suspeitos. Já foram apreendidos 2 aviões de pequeno porte, documentos, armas, munições e dinheiro em espécie. As investigações começaram em outubro de 2025. Segundo a PF, o PCC utilizava aeronaves e pistas clandestinas para distribuir cocaína de origem estrangeira no Brasil. O grupo teria movimentado mais de 10 toneladas da droga, principalmente para a capital paulista, com parte da carga distribuída no oeste do estado. Ao longo da investigação, mais de 2 toneladas de cocaína já foram apreendidas. Agora, com um bloqueio de bens, a PF busca descapitalizar a organização criminosa e impedir a continuidade das atividades ilícitas. Os suspeitos podem responder pelos crimes de tráfico internacional de drogas, associação para o tráfico e organização criminosa.
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4: A tecnologia acabou com as fronteiras de comunicação entre as pessoas, que hoje podem mandar mensagens instantâneas e fazer ligações em tempo real, independentemente da localização. A telemedicina, que permite consultas à distância por meio de videochamada, é uma alternativa prática e econômica, que leva orientações, diagnósticos, emissão de receitas e atestados com a mesma validade do atendimento presencial. O empresário Guilherme Gimenez recorre a diversas especialidades de saúde por meio desta modalidade.
5: Os prós é a praticidade, a facilidade, a rapidez. E os contras são, às vezes, a dificuldade de conectividade, né, entre o paciente e o médico. E, em alguns casos, não tem como resolver online.
4: Um ano após a regulamentação da telemedicina no Brasil, houve um salto de 172% no uso do serviço. De 2020 a 2022, foram realizadas 11 milhões de consultas remotas. Em 2023, foram mais de 30 milhões. Apesar das vantagens, este é um segmento que ainda enfrenta desafios. Dante Gambardella, especialista em gestão clínica, fala sobre os principais desafios das teleconsultas.
6: Os principais desafios são, em especial, acesso ao Wi-Fi, alguns tipos de equipamento, um computador, uma câmera, e fazer com que a cultura dentro dessas UBSs possa ser alterada para que haja uma agenda reservada, segura, no contato dos profissionais médicos dessas localidades e dos pacientes com os nossos especialistas.
4: A pandemia do novo coronavírus, maior crise sanitária do século XXI, que começou em março de 2020, foi um divisor de águas para este segmento. A telemedicina foi essencial para que pessoas pudessem continuar os tratamentos e prevenir doenças durante o distanciamento social.
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7: O Sindicato dos Policiais Civis de Alagoas, Sindipol, juntamente com a Confederação Brasileira de Trabalhadores Policiais Civis, Cobrapol, e a Associação dos Delegados de Polícia do Brasil, ADEPOL Brasil, manifestou veemente repúdio a uma declaração do presidente Luiz Inácio Lula da Silva. A fala do presidente, proferida durante a 7ª reunião plenária do Conselho de Desenvolvimento Econômico, Social e Sustentável, foi considerada generalizante e potencialmente ofensiva à credibilidade da categoria. Lula afirmou que cidadãos brasileiros teriam recebido de entregar celulares roubados em delegacias por não saberem o tipo de delegado ou o tipo de policial que irão encontrar. As entidades policiais argumentam que a declaração desconsidera o compromisso diário dos policiais civis com a legalidade, a

0: a ética e a defesa da sociedade, contribuindo para o enfraquecimento da confiança nas instituições policiais.
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0: O presidente Luiz Inácio Lula da Silva defendeu que o combate ao crime deve respeitar a soberania dos estados durante sua participação no G7. A declaração foi feita em um contexto de discussões sobre cooperação internacional e desafios globais, incluindo o narcotráfico e o crime organizado. Lula também abordou a importância de parcerias para o desenvolvimento e acesso a tecnologias de ponta, como a inteligência artificial, para um maior número de países. Ele ressaltou que as transições energética e digital não podem replicar padrões históricos de concentração de benefícios econômicos em poucos atores.
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2: Um relatório da Polícia Federal, enviado ao Supremo Tribunal Federal, contém imagens que evidenciam a proximidade entre o ex-banqueiro Daniel Vorcaro e o político Ciro Nogueira. A representação da PF afirma que Vorcaro, que está preso, concedia um tratamento privilegiado e diferenciado a Nogueira. Entre os benefícios apontados, estaria o custeio de viagens internacionais de luxo para Ciro Nogueira. As investigações continuam a apurar os detalhes dessa relação e as implicações das vantagens concedidas.
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3: A Comissão de Segurança Pública da Câmara Municipal de São Paulo realizou um debate sobre investimentos em segurança e a utilização de câmeras corporais por agentes. A reunião contou com a presença de uma empresa de tecnologia, que apresentou soluções e discutiu a eficácia desses equipamentos. O vereador Sargento Nantes destacou que estudos mostram que a câmera capta de forma diferente do olho humano, especialmente em situações de tensão. Foram solicitadas informações sobre o funcionamento em outros países para adequar a legislação local e garantir justiça aos agentes de segurança pública.
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3: A Amazônia brasileira registrou uma recuperação em sua superfície coberta por água em 2025, com um aumento de 2,6% em relação à média histórica, após 2 anos de seca severa. O diagnóstico foi divulgado em um relatório da plataforma de monitoramento MapBiomas. Apesar da melhora, pesquisadores alertam que o cenário a longo prazo continua preocupante, com eventos climáticos extremos cada vez mais frequentes na região. Em contraste, o Pantanal encerrou 2025 com níveis de água 56% abaixo de sua média histórica, sendo o bioma mais castigado do país.
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4: Essas foram as últimas de hoje do Jornal Rádio News. Voltaremos na próxima edição. Fique ligado.
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1: Coisa linda, meu papai.
0: Ah, que surpresa maravilhosa.
1: É muita emoção, né?
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0: você.
1: Quem diz é a Polícia Federal. Essas e muitas outras já estão nos principais jornais de Pernambuco e do Brasil. É a cara do Brasil. É a cara do Brasil estampada nas principais manchetes dos seus jornais. 7 horas e 8 minutos.

Espero que você esteja por este mundão afora. Muito obrigado pelo rádio ligado. Obrigado pela companhia sempre amiga. Alô, você aqui na cidade, bom dia. Alô, você na zona rural, bom dia. Alô, você dos sítios, das fazendas, nas agrovilas, dos povoados e também dos distritos, bom dia. Alô, você em São Pedro, bom dia. Alô, você em Miracica, bom dia. Alô, você em Iratama, bom dia. Alô, você em outros municípios, bom dia. Alô, você em outras regiões, bom dia. Bom dia, bom dia. E atenção, atenção Jardim Petrópolis, atenção bairros adjacentes, atenção ruas próximas, seguro até vocês. 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JR Auto Centro, a partir de Garanhuns para todo o Agreste Meridional Pernambucano. 7:13, 7 horas, mais 13 minutos. E aí, portanto, a informação da hora certa. Aí pra você, trabalhador. E aí pra você, trabalhadora do meu Brasil. E atenção, canal aberto, linha aberta, canal aberto. Principais manchetes da violência pernambucana nas últimas 24 horas. E atenção, GAT prende traficante e apreende drogas durante a operação aqui em Garanhuns.
dentralizar com

qualquer momento. Homem é preso pelo tráfico de drogas no centro de São Caetano. E atenção, jovem morre após cair de cavalo na zona rural de Canhotinho. E a gente lamenta profundamente. E atenção, moradora de Águas Velas é encontrada morta e carbonizada na zona rural de Floresta. Preste atenção, senhores. Presta atenção, senhores. Violência contra a mulher. Violência contra a mulher. Moradora de Águas Velas. Ela foi encontrada morta e carbonizada na zona rural de Floresta. Detalhes a qualquer momento. Detalhes a qualquer momento. Gestante é agredida por essa coisa chamada companheiro. Eu cabra suspeito é preso em flagrante lá em Ribeirão. Gestante é agredida por essa coisa chamada companheiro. Cabra suspeito é preso em flagrante lá em Ribeirão. Detalhes a qualquer momento. PRF recupera veículo roubado. E identifica sinais de adulteração. Foi lá na BR-232 em Sanharó. Na BR-232, lá em Sanharó. E atenção, atenção. Atenção, atenção. Prefeito de Santa Cruz do Capibaribe, aliado da governadora Raquel Lira, é assaltado e tem carro roubado. Prefeito de Santa Cruz do Capibaribe, aliado da governadora Raquel Lira, é assaltado e tem carro roubado. E atenção, Polícia Militar apreende drogas e detém suspeito aqui em Garanhões. Polícia Militar cumpre mandado de prisão e apreende drogas no Recife. Polícia Militar resgata 20 aves silvestres mantidas em cativeiro irregular lá em Bezerros. E atenção, PM apreende 200 gramas de maconha, bicho do doidão, e prende suspeito de tráfico em Jaboatão dos Guararapes. E atenção, PM prende homem com espingarda, munições de drogas em Abreu e Lima. E ainda, soldador executado a tiros enquanto trabalhava no centro de Lagoa dos Gatos. Soldador é executado a tiros enquanto ele trabalhava no centro de Lagoa dos Gatos. Casal executado a tiros em estrada da Zona Rural de Dormentes. E atenção, casal entrou na bala. Casal recebeu uma carga pesada de chumbo. Casal foi executado a tiros em estrada da Zona Rural de Dormentes. Homem morre após colidir motocicleta na traseira de caminhonete na BR-232 em Moreno. Segurança é executado a tiros de espingarda calibre 12 no centro de Pesqueira. Essas e muitas outras estão na violência pernambucana. E na medida do possível serão detalhadas ao longo deste programa Combate, maior porta-voz do rádio pernambucano. 7:17, 7:17. E aí, portanto, a informação da hora certa aí é pra você. E atenção, ainda na pauta deste programa Gomate, as participações do repórter de Pernambuco, Adielson Galvão. E atenção para os seus destaques. Adolescente foi assassinado a facadas no centro de Vertentes. Jovem de 20 anos morreu ao cair de um cavalo em Canhotinho. Delegacia da Mulher prende estuprador em Caruaru. Delegacia da Mulher prende estuprador em Caruaru. Mulher foi assassinada por espancamento em Arco Verde.

0: Violência contra a mulher.
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0: mais uma
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0: violência
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0: contra
1: credo,
0: a mulher.
1: Credo.
0: Mais uma violência contra a mulher. A gente já sabe que uma outra mulher, lá de Águas Belas, ela foi encontrada morta e carbonizada na zona rural de Floresta. E agora chega a informação de uma outra mulher que foi assassinada por espancamento lá em Arco Verde. E atenção, soldador foi assassinado em Lagoa dos Gatos. Essas estão em poder do repórter de Pernambuco, Adielson Galvão. 7:19, 7:19. Canal aberto, linha aberta. Linha aberta, canal aberto. Tá na pauta, tá na lupa. Tá na lupa, tá na pauta. Canal aberto. Blog do Carlos Eugênio, algumas principais manchetes. E atenção, lamentavelmente, Garanhuns perde Marcelo Moura. Ele que foi secretário de Educação e liderança católica da cidade. Portanto, eu vou contar essa história triste daqui a pouco, através do blog do jornalista Carlos Eugênio. 7:20, por iniciativa de Isaías Eges, a ALEP, a Assembleia Legislativa de Pernambuco, realiza a sessão solene em homenagem aos 125 anos do Colégio 15 de Novembro. Eu vou contar essa história também ao longo deste programa Combate. E atenção, Odontomóvel inicia atendimento em Correntes e amplia acesso à saúde bucal naquele município. Essas e muitas outras já estão no blog do jornalista Carlos Eugênio. Essas manchetes serão detalhadas ao longo deste programa Combate, maior porta-voz do rádio pernambucano. Daqui a pouco, giro de notícias, agência Rádio Web, trazendo Brasil, as outras informações neste país e também no planeta. É daqui a pouco, ao longo deste programa Combate. Também daqui a pouco, o repórter Luiz Sebastião de Andrade, chegando por aqui e, segundo ele, trazendo as broncas, as broncas, as broncas, as broncas da cidade. 7:21, 7 horas, mais de 21 minutos. E aí, portanto, Brasil, a informação da hora certa,
2: Brasil,
0: tão somente pra você, Brasil, trabalhador, Brasil. E aí, pra você, trabalhadora do meu Brasil, a Mary Batista Silva, o Mari Batista Silva, chegando por aqui. Bom dia, Pereira, bom dia, minha amiga. Bom dia, se puder, me passa o zap, que eu preciso mandar um vídeo. Mary Batista, canal aberto, linha aberta, chama meu amigo Mané, ele vai dizer pra você qual zap do prefixo. Alô, Mané, detona!
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0: De novo!
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0: 7:22. Espero que você tenha anotado, amiga. 7:22. Aê, portanto, a informação Brasil, da hora certa. Aê, pra você, Brasil, trabalhador. E aí é pra você, trabalhadora do meu Brasil. Este, portanto, é o meu, é o seu, é o nosso programa Combate, maior porta-voz do rádio pernambucano. E agora canal aberto, linha aberta, linha aberta, canal aberto. Chamar repórter de Pernambuco, sua primeira intervenção. Adolescente foi assassinado a facadas no centro de Vertentes. Alô, repórter, alô, você, detona!
2: Adielson Galvão, o repórter.
4: Durante
2: de Pernambuco,
4: a noite do sábado,
1: um adolescente foi brutalmente assassinado a facadas, crime que aconteceu.

0: aconteceu na Praça do Ginásio, que fica no centro lá da cidade de Vertentes. A vítima foi o Rayan Victor Ferreira de Lima, que tinha 17 anos de idade. Ele foi atingido por vários golpes de faca peixeira e, ferido, ainda saiu correndo até o hospital, que fica bem próximo dali. Os médicos fizeram todos os procedimentos, mas, infelizmente, o Rayan não resistiu e acabou falecendo, né? Eu tô aqui com o Rafael, que é irmão da vítima. Rafael, a polícia já sabe quem é o assassino do teu irmão, amigo?
1: Eu não sei informar ainda, não voltei ainda para a cidade. Tô aqui cuidando do funeral dele, mas acredito que já sabe sim, porque os amigos dele tudo já sabia. Inclusive, eu também sei, aí eu vou saber quando chegar lá.
0: E quem é o assassino, então, do teu irmão? Você não quer falar?
1: É um moleque chamado Vitor.
0: E o Vitor, ele matou teu irmão por quê, afinal?
1: Não sei explicar, não sei dizer.
0: Era charado teu irmão, né? Teu irmão Rayan Victor.
1: Tá conhecido, eu acho, acredito.
0: Uhum. E esse cara, ele é de lá da cidade mesmo? Do convívio de vocês?
1: É, da cidade. Do convívio não, porque não colar com ele, não.
0: Ô, cara, e teu irmão foi fazer o quê? Lá na praça do ginásio. Era comum ele ir pra lá sempre?
1: Ele tava com a namorada, aí ele foi deixar a namorada em casa, quando voltou aconteceu isso.
0: Então a namorada viu ele sendo morto? Não.
1: Não,
0: ele já tinha deixado a namorada em casa, aí foi o momento que o indivíduo viu como um momento oportuno pra meter a faca no teu irmão.
1: Isso, eu acredito que sim.
0: Eles já haviam se degladiado outras vezes?
1: Não sei informar. Não sei informar, ele não me falou nada sobre isso.
0: Mas você não sabe se o assassino chegou a ser pego pela polícia? O que você sabe, né, que seu irmão, infelizmente, acabou perdendo a vida, né?
1: Infelizmente, sim.
0: Vocês são de onde, lá em Vertentes, Rafael?
1: O bairro São José.
0: Ô, amigo, e a tua cunhada, né, a namorada do teu irmão, talvez até se ela estivesse junto, ele também tivesse a matado, né?
1: Talvez, né? Não sei. Vai dar maldade de cada um, né?
0: Pois é. E teu irmão, um menino bom?
1: Pois é, né? Todo mundo conhece aí, conhecido, sabe que é um menino de coração bom. Não vê maldade em ninguém, né? Mas, infelizmente, chegou a esse ponto.
0: E mesmo esfaqueado, ainda teve forças para percorrer ali vários metros, né? Até o hospital da cidade.
1: Isso mesmo, chegou lá todo sanguentado, se jogou no chão, aí ocorreu o atendimento, mas, infelizmente, né? Chegou a esse ponto, assim, ao fim.
0: Os médicos e paramédicos do hospital fizeram o que estava ao alcance deles, né?
1: Isso. Mas infelizmente, né? Se Deus quiser assim, então é isso.
0: Pois é, gente. O corpo de Rayan Victor Ferreira de Lima, de apenas 17 anos de idade, foi encaminhado aqui para o INL de Caruaru. A reportagem é de Adielson Galvão.
2: 7:26. Obrigado, Adielson, pela sua primeira informação, mas fique por aí. Você vai trazer uma outra informação pra gente, viu, amigo? Agora são 7:27. Aí, portanto, a informação da hora certa. Então, somente pra você, trabalhador. E aí, pra você, trabalhadora do meu Brasil. Obrigado, cidade. Obrigado, cidade, pelo carinho da audiência. Obrigado, cidade, pelo carinho da audiência. Obrigado, toda a zona rural. Alô, sítio, show por aí, bom dia. Alô, as fazendas, bom dia. Alô, as agrovilas, também, bom dia, bom dia. Alô, os distritos. Alô, São Pedro, bom dia. Alô, Miracica, bom dia. Alô, Iratama, bom dia. Alô, as vilas, bom dia. Obrigado, toda a zona rural da nossa região, muito obrigado. Outros municípios, outras regiões, muito obrigado. Obrigado pelo carinho da audiência. Canal aberto, linha aberta, canal aberto. Chamar mais uma vez o repórter de Pernambuco. O destaque agora é: jovem de 20 anos morreu ao cair de um cavalo. Foi lá em Canhotinho. Alô, repórter, conta essa história. Detona!
3: Adielson Galvão, o repórter de Pernambuco.
0: Faleceu no Hospital Maria da Penha, na cidade de Lajedo, a jovem Janaísa Marcolino de Melo, que tinha 20 anos de idade. Ela estava internada desde o domingo, quando sofreu um acidente, né, ao cair do cavalo, no sítio sem

0: terra que fica na área rural, lá da cidade de Canhotinho. Tô aqui com o Gilberto Marcolino, que é tio da vítima, né? Veio pra cá, pra o IML de Caruaru, para aguardar a liberação do corpo da sobrinha. Gilberto, ela acredito que era prática em andar de cavalo, amigo.
1: Rapaz, ela gostava de andar de cavalo, mas tomou uma, tinha uns cabas lá bebo, aí ela montou no cavalo e foi dar uma descarga, desembestou ela, voou de cima do cavalo e pronto. Aí não teve mais jeito. Como eu cheguei em casa, só soube da notícia. Cheguei do jogo, só soube da notícia.
0: Você tava no jogo de futebol?
1: Tava no jogo de futebol. Aí cheguei em casa, liguei a televisão para assistir o joguinho da Copa. Aí só soube da notícia. Aí liguei a televisão, pronto.
0: Ô, amigo, aí foram lhe avisar que ela estava já hospitalizada ou foram em busca de socorro? Foram chamar você para socorrê-la?
1: Não, ligado no celular que ela já estava em Canhotinho, no hospital já.
0: Ela tem socorro. Lá da cidade, né? Foi levada lá para o hospital de Canhotinho. Depois ela foi transferida lá para o hospital de Lagedo. E lá, infelizmente, acabou morrendo, né?
1: Morrendo, faleceu.
0: Ô, Gilberto, e o perigo, né? Quem anda de cavalo, você tá com, né, num animal de grande porte e tal, e você pode se desequilibrar, cair de lá de cima. Ela tava com o cavalo selado ou ele tava sem selado?
1: Tava encelado. Encelado, tava encelado, bem selado. E aí disse que ela deu uma carreira com ele, quando foi segurar a rédea, não segurou.
0: Foi dar um breque,
1: não segurou, aí sartou de cima.
0: Pois é, e ela bicada, né, irmão?
1: Bicada, rapaz. Tanto que eu sei que pai deu, mãe... Mas não teve jeito.
0: É, quando se trata de atividade esportiva e tal, aí pelo menos as pessoas que, né, fazem isso com cavalos, pelo menos se protegem usando ali um capacete, né, que não foi o caso dela.
1: Foi o caso dela, né? É verdade.
0: Que não... Esse cavalo é de quem?
1: Era de um amigo dela lá, que tava lá também, na bebedeira, ela amarrei lá também.
0: Existe algum culpado pela morte da tua sobrinha?
1: O culpado era o dono do cavalo, né, que deu o cavalo pra ela andar, né?
0: Ela bicada?
1: Bicada. O cabo do cavalo saiu. Não tá em casa não, sumiu do mundo, não tá não.
0: Ô amiga, ela morava lá no Sem Terra mesmo?
1: Morava lá, vivia lá no Sem Terra lá.
0: Pois é, pena, né? Uma menina ainda, 20 menina, anos de 20 idade.
1: 20 anos, tava fazendo a vida agora, né?
0: Tava estudando?
1: Estudava, tinha um menininho, ia fazer 2 anos, filho dela, já.
0: E vai ficar com quem a criança?
1: O pai do menino, já é quem cria ele já, né?
0: Ô Gilberto, obrigado pelas informações, Júlio.
1: Pronto.
0: Só tá aí, né, gente? Corpo da vítima encaminhado aqui pro IML de Caruaru, a Janaísa Marcolino de Melo, apenas 20 anos de idade, que infelizmente morreu ao cair de um cavalo, caso que aconteceu no sítio Sem Terra, na área rural, lá da cidade de Canhotinho. A reportagem é de Adielson Galvão.
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9: 7:39.
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1: Sete e trinta e nove.
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3: Na Copa do Mundo de 1986, a seleção do Marrocos foi a primeira equipe africana a passar para a segunda fase do Mundial. Na etapa classificatória, os marroquinos empataram com Polônia e Inglaterra e bateram Portugal. Eles perderam nas oitavas de final por 1 a 0 para a Alemanha Ocidental.
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1: 7:43.
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3: Sete horas, 43 minutos. E aí, portanto, a informação da hora certa é pra você. De volta, sequenciando este programa Combate. Alô, alô, André Silva, bom dia. Ele chega dizendo bom dia, Pereira Filho. Toda turma do Combate. Uma quarta-feira abençoada. Com Jesus Cristo no coração sempre. Obrigado, amigo, muito obrigado. O Hermínio Araújo chegando por aqui. Bom dia, Pereira Filho. Bom dia, Luiz Andrade. Bom dia, meu amigo Mané.
4: Bom dia.
3: Bom dia a toda a equipe do programa Combate, o Nota 10 de Garanhuns e região. E que Deus os abençoe, todos vocês, hoje e sempre. Amém.
4: Amém.
3: Amém, amém. Obrigado, obrigado, amigo Hermínio, historiador aqui na cidade de Garanhuns. A Elaine Cristina dos Santos, ela chega por aqui. Bom dia, amigos. Bom dia, minha amiga. Seja sempre bem-vinda. O Jean Carlos Tenório Braz, ele continua na espiadinha na nossa live. Obrigado, amigo, muito obrigado. 7h45, 7 horas já mais 45 minutos. E aí, portanto, a informação da hora certa. 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E aí, portanto, a informação da hora certa, tão somente para você, trabalhador, e aí, para você, trabalhadora do meu Brasil.

Brasil. Obrigado você, muito obrigado. Obrigado pelo rádio ligado e obrigado pela companhia amiga. E atenção, corpo de mulher é encontrado carbonizado com marcas de tiros na zona rural de Floresta. Há quem diga que essa mulher era de Águas Belas. Presta atenção, senhores. Uma cena de violência chocou moradores da comunidade de Frazão, na zona rural de Floresta, sertão de Pernambuco. Na manhã do último domingo, dia 14, o corpo de uma mulher foi encontrado carbonizado às margens de uma estrada vicinal lá da localidade. A vítima foi identificada como Zuleide Soares. Zuleide Soares, de acordo com as informações apuradas, além de ter o corpo carbonizado, ela apresentava marcas de disparos de arma de fogo, incluindo uma perfuração na região da cabeça. O local foi isolado para o trabalho das equipes policiais e da perícia, que realizaram os levantamentos necessários para coleta de vestígios e informações que possam contribuir para o esclarecimento do crime. Após o procedimento periciais, o corpo desta mulher foi levado para o Instituto de Medicina Legal de algum lugar, onde exames complementares deverão auxiliar nas investigações. A Polícia Civil instaurou inquérito e segue apurando as circunstâncias desse homicídio. Até o momento, a autoria e a motivação do crime permanecem sendo investigadas e diligências continuam sendo realizadas por toda a região pela polícia. Portanto, mais uma barbárie praticada contra a mulher aqui em Pernambuco. 750, matadores da mulher desapareceram. Matadores da mulher desapareceram até o presente momento. 7:51. E aí, portanto, a informação da hora certa aí pra você. 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E aí, portanto, a informação da hora certa aí pra você, trabalhador, e aí pra você, trabalhadora do meu Brasil. 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E atenção, canal aberto, linha aberta, balanço policial verdade. Chamar o repórter Helenivaldo Pereira com balanço policial verdade.
Alô, repórter.

0: Até. Alô, você detona.
1: Registrados 8 homicídios nesta terça-feira em Pernambuco, sendo 4 crimes no Grande Recife e 4 no interior. Neste mês de junho, são 118 assassinatos. Este ano, de janeiro até agora, mataram no estado 1.287 pessoas. Em Agrestina, o ex-presidiário Sérgio Alves da Costa Filho, de 26 anos, foi assassinado entre o loteamento Campo Novo e o bairro Ipiranga. Ele era natural de Cachoeirinha e atualmente trabalhava como entregador em uma churrascaria. A vítima foi atingida com um tiro no peito e morreu no hospital local. Em Petrolina, no Sertão, a vítima da violência foi o empresário Paulo Alves, de 50 anos, proprietário de uma loja de utilidades. Ele foi assassinado a tiros em seu estabelecimento no bairro Areia Branca. O crime foi praticado por 2 homens em uma moto. Em Dormentes, também no Sertão, a Polícia Civil está investigando um duplo homicídio. Um casal foi assassinado a tiros em uma estrada do sítio Curral Velho, zona rural do município. As vítimas foram identificadas como José Regis Coelho, de 45 anos, e Maria Rosilene de Souza Galdino, de 43. Os autores do crime não foram identificados. De Caruaru, Elenivaldo Pereira. Registrados 8 homicídios nesta terça-feira em Pernambuco, sendo 4 crimes no Grande Recife e 4 no interior. Neste mês de junho, são 118 assassinatos. Este ano, de janeiro até agora, mataram no estado 1.287 pessoas. Em Agrestina, o ex-presidiário Sérgio Alves da Costa Filho, de 26 anos, foi assassinado entre o loteamento Campo Novo e o bairro Ipiranga. Ele era natural de Cachoeirinha e atualmente trabalhava como entregador em uma churrascaria. A vítima foi atingida com um tiro no peito e morreu no hospital local. Em Petrolina, no Sertão, a vítima da violência foi o empresário Paulo Alves, de 50 anos, proprietário de uma loja de utilidades. Ele foi assassinado a tiros em seu estabelecimento no bairro Areia Branca. O crime foi praticado por 2 homens em uma moto. Em Dormentes, também no Sertão, a Polícia Civil está investigando um duplo homicídio. Um casal foi assassinado a tiros em uma estrada do sítio Curral Velho, zona rural do município. As vítimas foram identificadas como José Regis Coelho, de 45 anos, e Maria Rosilene de Souza Galdino, de 43. Os autores do crime não foram identificados. De Caruaru, Elenivaldo Pereira.
0: Valeu, amigo! Grande abraço, amigo, até amanhã. Com o balanço policial verdade, é o que não falta. O que não falta é o balanço policial verdade. É a violência aqui em Pernambuco. Obrigado, Elenivaldo Pereira, muito obrigado, até amanhã. 7h56, 7h56. E aí, portanto, a informação da hora certa. Aí é pra você, trabalhador. E aí, pra você, trabalhadora do meu Brasil,
2: Brasil.
0: Apresentando este programa Combate, maior porta-voz do rádio pernambucano, Brenda Rafaela, chegando por aqui. A Brenda chegando por aqui. Bom dia, Pereira Filho, meu amigo. Bom dia, minha amiga Brenda Rafaela. Um abraço pra vocês todos. Uma feliz quarta-feira abençoada para todos vocês, amém?
3: Amém,
0: amém, amém. Amém, mané.
3: Amém.
0: Amém, amém, mané.
3: Amém.
0: Amém. E amém. A Brenda Rafaela aplaude todos nós. Muito obrigado, minha amiga. Muito obrigado. Seja sempre bem-vinda aqui a este programa Combate, amiga. Maior porta-voz do rádio pernambucano. 7h57. 7h57. Canal aberto, linha aberta, blog do jornalista Carlos Eugênio. E atenção, Garanhuns perde Marcelo Moura, ex-secretário de Educação e liderança católica da cidade. Blog do Carlos Eugênio, terça-feira, 16 de junho do ano de 26. Garanhuns está em luto nesta terça-feira, dia 16, com a notícia do falecimento de Pedro Marcelo Moura Júnior.

0: conhecido carinhosamente como Marcelinho, figura bastante conhecida e respeitada na cidade. Ele atuava ao lado da esposa Lilian em diversas atividades da Igreja Católica e da comunidade garinhuense. Presta atenção, senhores, em diversas atividades da Igreja Católica e da comunidade garinhuense. Presta atenção, senhores, Marcelo tinha 59 anos e estava prestes a completar 44 anos de casamento. Ele foi vítima de um infarto fulminante enquanto realizava compras num atacarejo aqui na cidade. O serviço de atendimento móvel de urgência SAMU chegou a ser acionado, mas Marcelinho já estava sem vida. Além da atuação religiosa e dos negócios da família Moura, dentre eles os produtos Confiança, Marcelo Moura também teve participação na gestão pública municipal, exercendo o cargo de secretário municipal da educação de Garanhões entre os anos de 2011 e 2012. Comerciante, ele também dedicava parte da vida à Igreja Católica, onde atuava como ministro extraordinário da Sagrada Comunhão e integrante do Encontro de Casais com Cristo da paróquia de Nossa Senhora do Perpétuo Socorro. O corpo será velado na funerária suíça. O sepultamento vai acontecer hoje, quarta-feira, dia 17, às 4 horas da tarde, lá no cemitério São Miguel. 8 horas, pontualmente. 8 horas, pontualmente. Aí, a informação da hora certa. Aí é pra você, trabalhador. E aí é pra você, trabalhadora do meu Brasil. Obrigado você, muito obrigado pelo rádio ligado. E obrigado você pela companhia, amiga. E agora canal aberto, linha aberta. Linha aberta, canal aberto. Chamar mais uma vez o repórter de Pernambuco. Ele vem trazendo o seguinte destaque. Delegacia da Mulher prende estuprador em Caruaru. Delegacia da Mulher prende estuprador em Caruaru. Alô, repórter. Alô, você detona.
1: Adielson Galvão, o repórter de Pernambuco.
2: Policiais aqui da 4ª Delegacia Especializada de Atendimento à Mulher, aqui de Caruaru, deram cumprimento a um mandado de prisão e o alvo foi justamente o indivíduo que estuprou a enteada aqui em Caruaru. Estou aqui com a delegada doutora Érica Feitosa. Doutora, esse sujeito, ele mexeu com a menina, que é um adolescente de 16 anos de idade. Inclusive, ele usou entorpecentes para abusá-la sexualmente, delegada. Boa noite.
3: Boa noite. Ao que tudo indica, ele teria colocado alguma substância, né, na bebida dela, mas ela também já tinha feito algum uso de substância, que ela usa remédio controlado. E quando ela acordou, ela sentiu, né, que tinha alguém mexendo nela.
2: Ou seja, o conjunto, né, de medicações acabou causando ali um efeito alucinógeno.
3: Que é alucinógeno não, que alucinógeno ela teria alucinação. Na verdade, ela ficou sem reação, né? Uhum. Ela não ofereceu resistência. Então, é tanto que por isso que eu enquadrei no estupro de vulnerável. E ela disse que esse padrasto estaria na casa dela há aproximadamente 17 dias, só residindo lá. E que ele teria se aproveitado dessa condição, né? E abusado sexualmente dela. E aí, tem conversas anteriores em que ela já noticia que ele já estava mandando mensagens de cunho mais sexual para ela. E acabou que aconteceu isso. Então, ela... É,

0: depois disso, ela fugiu de casa, foi para casa de um amigo e depois noticiou na escola que ela foi encaminhada, em razão dela estar extremamente sedada, ela foi encaminhada para o Hospital da Mulher e posteriormente para cá.
1: Doutora, para a gente entender como foi que esse sujeito teve acesso a essa jovem, né? A mãe o conheceu na farra e levou para casa, foi isso?
0: Na verdade, eu não sei como eles se conheceram, mas a menor relata que eles se conheceram há pouquíssimo tempo e que há 17 dias que eles teriam se conhecido e que há 17 dias ele estava na casa. E residia e ela, a genitora dela e esse suposto padrasto.
1: Bom, e aí a senhora solicitou junto à justiça, né, a expedição do mandado de prisão, então logo fez isso, né, foi atendida.
0: Isso, a gente solicitou ao plantão judiciário, que foi deferido, e no dia de hoje a gente deu cumprimento.
1: Agora será apresentado na audiência de custódia.
0: Isso, será encaminhado à audiência de custódia. Vale salientar que ele já estava no regime patronato, né, ele já respondia a outros crimes, e vai ser encaminhado à audiência de custódia e a gente vai finalizar o inquérito policial no prazo legal.
1: E ele confessa o crime?
0: Não confessa, né? Como sempre, é muito difícil confessar nesses crimes em razão de que não tem muitas testemunhas, né? Muitas provas, exceto a palavra da vítima e os demais elementos informativos que corroborem. Mas, enfim, tá tudo alinhado e amanhã ele será apresentado na audiência de custódia.
1: E a mãe da jovem fica como nessa história?
0: A mãe da jovem foi ouvida hoje e aí eu vou analisar tudo para ver se há alguma responsabilidade penal, enfim, e se tiver vou enviar para a justiça também.
1: Ok, obrigado. Então, doutora Érica Feitosa, né, delegada da mulher aqui de Caruaru, repórter Adielson Galvão.
2: Legal. Obrigado, Adielson, muito obrigado, meu amigo. Fico por aí. Eu vou chamá-lo daqui a pouco, fico por aí, vou chamar daqui a pouco. Vocês ouviram a loucura? Vocês viram o papel dessa mãe? A irresponsabilidade, a loucura dessa mãe? Ela manda uma mocinha dentro de casa, uma mocinha de 16 anos, que sirva de exemplo. Tem muita mulher vadia por aí. Não pode ver um macho. Tem muita vadia por aí, não pode ver um macho. Então essa mulher encontrou esse macho. Imediatamente o colocou dentro de sua casa. Estava vivendo com essa mulher, ao lado da sua filha, uma moça, 16 anos. Há 17 dias somente. Resultado, estuprou a filha dessa mulher. Então que sirva de exemplo aí para muita mulher vadia que não pode ver um macho. Viu? E o pior, já coloca esse macho dentro de casa. Não tem nenhum interesse de conhecê-lo melhor. Ver se trata de um homem de bem, ver se trata de uma figura do bem. Ah não, conheceu? Gostou do cabra? Dentro de casa. Olha aí o resultado. Cabra estuprou a sua própria filha, uma moça de 16 anos. É uma vergonha para essa mãe. 8 horas e 7 minutos. E aí, portanto, a informação da hora certa. Aí é para você, trabalhador. E aí é para você, trabalhadora do meu Brasil. Canal aberto, linha aberta, canal aberto. Alô, Adeus, estás por aí? Eu vou chamá-lo agora. Mulher foi assassinada por espancamento em Arco Verde. Mais uma mulher assassinada em Pernambuco, desta vez por espancamento lá na cidade de Arco Verde. Alô, repórter! Alô, você! Detona!
3: Adielson Galvão, o repórter de Pernambuco.
1: Uma mulher foi brutalmente assassinada por espancamento, caso que aconteceu no sítio Pedra de Fogo, na área rural, lá da cidade de Arco Verde. A vítima, Vanja Maria Leite da Silva, tinha 47 anos de idade. Tô aqui com a Joana, que é filha da vítima, Joana. Ela morava lá nessa localidade já havia algum tempo, né?
4: Já tem um tempinho. Ia fazer um mês agora.
1: Ah, então pouco tempo. Ela morava onde antes?

0: Ela morava com meu tio, em Serra da Cruz.
1: Serra da Cruz é um distrito lá de Arco Verde, é?
0: Isso. Não, é distrito daqui, de Pesqueira.
1: De Pesqueira, que Pesqueira é vizinha lá de Arco Verde. Então, ela morava com o tio, lá do distrito de Serra da Cruz, aí foi morar lá em Pedra do Fogo, né? E ela estava morando com quem lá em Pedra do Fogo?
0: Com minha irmã. Ela estava no momento com a minha irmã.
1: Com minha querida.

0: ela abandonou as três filhas?
1: Não, ela abandonou nós tudinho, que ela teve sete filhas, abandonou os sete.
0: E por que ela abandonou? Não tinha condição de manter o lar?
1: É,
0: porque não foi condição financeira?
1: Na época, minha mãe bebia muito. Ela era uma alcoólatra. Aí, ela bebia, abandonava, deixava a gente, às vezes deixava a gente sozinho em casa e saía para beber. Aí meus irmãos também não teve o apoio do pai, foram abandonados. Minha irmã, a mais velha dela, foi criada pela avó.
0: Você era amargurada com a sua mãe, com razão, né?
1: É, era.
0: Mas ela tem o seu perdão?
1: Tem, tem. Eu sinto muito de não ter ido pedir perdão a ela.
0: Bom, amiga, inclusive, a sua mãe, a característica, né, de que realmente ela foi assassinada, porque ela tem muitas lesões pelo corpo, né? Então, a perícia que foi realizada pelo ICEU, o Instituto de Criminalística, constatou que ela tem várias lesões pelo corpo, que são lesões características de espancamento.
1: É, se ela foi realmente assassinada, a pessoa tem que pagar.
0: A pessoa que fez isso com ela?
1: A pessoa que fez isso com ela.
0: Ela deixou sete filhos, como você mesmo falou, todos já criados, mas inclusive a sua filha, aliás, a sua irmã, né, estava dando guarida para ela, né? Levou ela para cuidar dela há um mês lá nesse sítio Pedra do Fogo.
1: Foi, foi isso, exatamente.
0: Ou seja, mesmo tendo sido abandonada, ela não pagou com a mesma moeda, viu que sua mãe estava precisando de acolhimento, né? E ela deu, ela levou para casa dela para cuidar dela.
1: Isso. Foi, eu combinei com ela, eu disse, ó, o que precisar, eu não moro aí, mas o que precisar e eu puder ajudar, eu vou ajudar.
0: Que fim triste da tua mãe, né?
1: Isso, infelizmente, aconteceu.
0: Vocês são naturais lá de Arco Verde mesmo?
1: Eu sou, eu e minha irmã mais nova, as outras duas é de Pesqueira e meu irmão também era de Pesqueira, mas ele chegou a falecer, já tem uns, acho que já tem uns 11 anos.
0: Morreu de quê?
1: Ele foi afogado.
0: Nosso sentimento de pesar toda a família, viu?
1: Obrigado.
0: A pena, né, gente? O corpo de Vanja Maria Leite da Silva, 47 anos de idade, foi encaminhado aqui para o IML de Caruaru. Como a Joana falou, né, não existe ainda essa confirmação científica de que ela foi assassinada. E aí a gente só vai ter essa certeza com a liberação do laudo aqui do IML, né? O laudo que vai determinar a causa da morte de dona Vanja Maria Leite. A reportagem é de Adielson Galvão.
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3: 8 e 18.

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2: Oito e 19.

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5: 8:23.

0: fantástico.
1: 4 minutos de volta, sequenciando este programa Combate. E agora, canal aberto, linha aberta, canal aberto. Vamos até o nosso WhatsApp do prefixo ouvir. Ouvir o povo, ouvir a voz do povo. Fala, povo, detona.
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3: Bom dia, Pedro Filho. Bom dia, irmão Melarinho. Graças a Deus a toda a equipe da rádio. Um indivíduo desse que fez com animais de São Pedro. O cara pegar um cabra desse, sabe? Um bandido desse. Matar ele não. Botar assim junto com uma onça. Um tigre. Pronto, se ele escapar, aí dá pra ele, não dá? Cabra safado.
4: Luiz de Andrade, muito bom dia. Bom dia, meu amigo Pereira Filho. É a situação, né? Como eu comentei, uma semana antes, agora uma semana depois, né? É, em relação dos cachorros aí, né? Olha aí. É, os cachorros soltos aqui no bairro São José, lamentável. E agora a população resolveram colocar veneno, né? Olha a situação de fazer isso com o animal. É, para você ver até que ponto o ser humano chega, né? É complicado. Então tem que ter alguém aí, tem que ter uma atitude aí. As autoridades têm que fazer alguma coisa para ver se recolhe esses cachorros que estão por aqui no bairro São José. Porque senão, olha, já estou colocando veneno, né? Isso não é de hoje não, viu? Eles estão colocando veneno não só nos cachorros, mas também em gato. Porque eu criava muito gato, né? Tenho meus cachorrinhos, né? E já botaram veneno meus gatos, morreu tudinho, né? Agora assim, um ser humano que faz isso com um animal desse, o fim dele é triste, porque aqui se faz, aqui se paga, não fica nada para trás, aqui se paga. Olha, Garanhuns está esculhambado, Garanhuns está uma pouca vergonha. É em tudo, não é só nisso aqui não, em relação dos animais. É em tudo, é em segurança, é em tudo. Cara, não está entregas baratas. É como sempre eu digo na minha frase, nós só tem um por nós, que é Jesus. Sem Jesus, nós estamos lascados.
5: Pereira Filho, bom dia. Aqui na rua Oscar Corrêa Carneiro, de frente à antiga Doce Mel, da Coab 1. As obras da prefeitura estão sendo feitas, mas aí, ao nosso ver, ao ver dos moradores aqui, essa obra vai dar errado, porque aí não foi feito com muro de contenção, entendeu? São anilhas, pega duas anilhas, mas segundo os funcionários da prefeitura, disseram que não vou colocar anilha porque vai dar muito trabalho, vai ter que travar muito a rua. Se é para fazer um negócio bem feito, faça, porque se é para fazer mal feito, já tá na cara que esse negócio vai dar errado. A água continua infiltrando no solo e mais cedo ou mais tarde aí vai arriar, vai ceder. E querendo ou não, a população paga os impostos, paga tudo certinho. E fora o mau cheiro que tá e o mosquito adoidado. Então dê uma força aí para ver se a prefeitura manda um fiscal, um engenheiro de obras para ver essa obra aí. Porque era tão simples colocar duas anilhas aí. Duas anilhas. Cavar um pouquinho mais para baixo, colocar duas anilhas. Fechar com cimento, pronto, estava feito, economizava até material. Mas a prefeitura do Garanhuns sendo a prefeitura do Garanhuns, né, tapando buraco de qualquer jeito.
6: Não vai não, ele não vai não.
1: Bora cuidar. Uhul. Bora cuidar. Isso é uma vergonha.
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1: 8 horas, 20.

0: 9 minutos. Canal aberto, linha aberta. Chamar o repórter Luiz Sebastião de Andrade. Alô, você, Luiz, bom dia. Detona aí, amigo.
1: Luiz Andrade.
2: Bom dia, filho. Bom dia, Garanhuns. Bom dia, Brasil. Porque vocês também nos acompanham através do Facebook, ou então pelo aplicativo, ou no tradicional histórico rádio. Seja onde você estiver, já desejamos a todos uma ótima quarta-feira, né? Já 17 do mês de junho do ano 2006, e ninguém consegue amarrar mesmo o ponteiro do tempo, que a cada dia pula para um número diferente, uma data diferente de cada dia que se passa da semana ou do mês. Mas antes das informações, mandando um abração especial ao Severino Neves, lá na Várzea, o Trio Carreiro. Eu perguntei por que o nome do Trio Carreiro, porque o pai dele antigamente era carreiro. Carreava o carro de boi, o boi atrás e o carreiro com aquela vara atrás. Então, como o pai foi carreiro há muitos anos, eles formaram um trio aí de são sanfoneiros, né? Um trio de forró, e colocaram a tradição do pai como Trio Carreiro. O histórico aí, nosso amigo Severino Neves, residente lá na Várzea, aqui em Garanhuns. Mandando também um abração especial ao Zezé, lá no sítio Matado dos Caibros, aqui na zona rural de Garanhuns. O Pantera, que não é o cor-de-rosa, mas é o de Garanhuns. O Mané Cassolão na Coab 3. Indo até o centro da cidade, tendo profissionais liberais trabalhar diariamente. Temos o Daniel Relojoeiro, o Gaspar, o Nilson Tartaruga e o Valfuscão. E também mandando um abração especial a Nena, na vida já uma Dutra. Esse é ouvinte de carteirinha mesmo do programa Combate, lá no bairro de Heliópolis, Carlos de Massa Familiar no Polo Heliópolis, bairro do mesmo nome. E ainda mandando um abração especial ao pessoal lá na comunidade do Castanho. Então, Xará Luiz, toda aquela pessoa da comunidade do Castanho, a gente manda um abração especial. E todos os profissionais liberais que trabalham diariamente dentro da nossa cidade, o pessoal de vans, pessoal aí que trabalha no aplicativo, mototaxista e taxista também, os pedreiros que trabalham na construção civil aí nosso município. E lembrando que hoje a previsão de sol, viu? A massa vai para os 27 graus e amanhã, agora o final de semana, promete chuva. Veja só como a senhora vai falar nesse momento que a gente está aqui com as equipes de emergência, principalmente de segurança pública, viu? Nota 10. Você, quando aciona qualquer telefone de emergência, chega na hora, viu? Uma senhora ontem ia passando dirigindo seu veículo, ali na Rua das Hortas, que tinha um indivíduo tentando arrombar a loja, olha só. Ela parou, ficou olhando e o cara arrombando a loja. Espera aí. Vou acionar o 190. O 190 e o 190 e nada, viu? Quer dizer, há muitos anos, ou há muito tempo, que esse telefone aí, alguma vez perdido, é que funciona. 190, batalhão de polícia. Ela passou com seu veículo e viu um indivíduo arrombando a loja, mas cadê o telefone de emergência para funcionar? Aí o bicho pega o anel. Traz essa senhora neste momento no canal do 87 FM, ela contando esse relato de ontem pela manhã.
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4: Bom dia, passei mais cedo hoje pela Rua das Óticas e os bandidos estão agindo ali logo na esquina que dá, que do outro lado é a esquina da Pinguim, na Ótica Panorama, acho que é esse o nome, Ótica Panorama, estão agindo ali e estão agindo também depois do Beco do Urubu, tem o Pet Shop. Quase ali, por ali, naquela onde foi assaltada, onde eles arrombaram a ótica Dora, ali naquela subida. Não pude fazer nada, porque mulher sozinha não pode nem buzinar o carro, chamar bandido, bandido. Aí passei direto, chamei, liguei para a polícia, chama, eles não vão se acordar essa hora, né? Nesse frio não tem nem como acordar, pronto. Aí resumindo, vai acontecer, algumas dessas lojas vão estar assaltada, porque eles estavam tentando ainda abrir. Eu não sei se comigo eles ficaram com medo, né? Porque às vezes ele pode pensar que a pessoa pode voltar. Enfim, foi isso hoje.
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2: 8:34. E aí, portanto, a informação da hora certa. Aí é pra você, trabalhador. Brasil. E aí é pra você, trabalhadora do meu Brasil.
3: Brasil.
2: Fico pensando o quanto deve ser frustrante uma pessoa pensar na polícia, precisar dela e ela não chegar junto. E ela não atender. E ela não procurar socorrer quem precisa. Deve ser muito frustrante. Essa sensação de insegurança que toma conta da sociedade. E quando você precisa da PM, você liga esse telefone 190.
4: Se para atender, vou falar difícil.
2: E quando você precisa da presença do policial, da presença da força de segurança, simplesmente, frustrantemente, a pessoa não é atendida. Acho que a pessoa deve se sentir traumatizada, sabe? Frustrada, decepcionada, triste, mãos atadas, sem poder fazer nada diante do crime que ela está vendo e que ela quer apenas colaborar com a própria sociedade. Chama para a polícia, mas ninguém atende.
4: Não atende. O telefone difícil.
2: É essa a situação, entendeu? É essa a situação. Deve ser muito frustrante, muito frustrante. Precisar da polícia e não ser atendido. 8:36. Aí, portanto, há informação da hora certa. E atenção, o GAT prende traficante e apreende drogas durante a operação em Garanhões. Um traficante foi preso na manhã da terça-feira ontem, durante uma ação realizada por policiais do GAT, nono BPM, ali no bairro Jardim Petrópolis, em Garanhões. De acordo com a PM, a equipe realizava rondas na rua Marquês Herval, local conhecido pela intensa movimentação relacionada ao tráfico de drogas, quando percebeu dois suspeitos em atitude considerada suspeita, aparentando realizar uma negociação de entorpecentes. Durante a abordagem, os policiais encontraram com um dos envolvidos dois cigarros de maconha do tipo Big Big e R$240 em espécie. Com o segundo elemento, foram apreendidos R$20, valor que, segundo ele, seria proveniente da venda de drogas. Ao ser questionado, o homem confessou que havia comercializado entorpecentes e informou que mantinha mais drogas em sua residência. O efetivo foi autorizado a entrar no imóvel e, pelo próprio suspeito, com consentimento de sua mãe, que afirmou não concordar com a prática criminosa do filho dentro de casa. No quarto do acusado, os policiais localizaram mais de R$80 em espécie, 58 cigarros de maconha, bicho, eu tô doidão, e um aparelho celular. Os dois envolvidos foram encaminhados para a delegacia de polícia civil. Após os procedimentos, um deles foi autuado em flagrante pelo crime de tráfico de drogas. 8:38, canal aberto, linha aberta. Linha aberta, canal aberto. Luiz Andrade, alô você, amigo. Detona.
5: Luiz Andrade.
4: Ainda mandando um abraço especial a Luiz e Jéssica e todo o pessoal lá no município de Paranatamba que nos acompanha diariamente, todos sintonizados conosco.

0: ficou ouvindo o programa Combate. Aí nós perguntamos: a cada dia que se passa, a imprudência no trânsito aqui em nossas cidades é desenfreada. Motorista que parece que estão recebendo carteira de bolo, que não entende nada de legalização de trânsito, ou se entende, faz que não entende. Dois servidores da Prefeitura Municipal de Garanhuns ficaram feridos quando um camarada estava no caminhão numa transversal, né? Quando eles vão na principal, o cara passa, vê, só os dois comodos entrou debaixo do caminhão, pouco não vieram a óbito. Um chegou aí com hematomas, outro também teve problema na clavícula direita, né? E por pouco, muita sorte mesmo, não veio a óbito. Imprudência, o cara vê as motos bem na principal, o cara dá uma transversal, um caminhão e passa. Ontem mesmo ali na 423, ali daquele antigo posto Nogueirão, cidadão deficiente com os familiares, ninguém parava o carro. Sabe o que eu fiz? Eu entrei no meio da BR, aí dei uma de guarda de trânsito. Mandei à esquerda o carro que vinha, aquele movimento intenso de veículo de autocargas. Obedeceram, pararam, que vinham da direita, pararam para o cidadão passar, porque ninguém para. Um deficiente naquela situação passa, mas não passa. Eu disse: peraí, eu vou dar doido agora, entrar no meio da BR. Mandei o caminhoneiro parar, que vinha no sentido à esquerda, e quem vinha lá do direito também. Foi que eles pararam e o cidadão passou com seu milhar, senão não passava não. Então é a imprudência de trânsito, ninguém respeita a legislação de trânsito, ninguém para em faixa de pedestre. Olha, é uma zorra total. É melhor você ir naquele trânsito da Índia do que de Garanhuns, porque ali é o Deus dará, eles já estão acostumados naquele zigue-zague. E aqui são imprudências do nosso motorista que não obedece nada referente à legislação de trânsito ou Código de Trânsito Nacional.
1: 8 horas, 40 minutos, canal aberto, linha aberta. Chamar a repórter de Pernambuco. O destaque agora é: soldador foi assassinado em Lagoa dos Gatos. Alô, repórter. Alô, você detona.
2: Adielson Galvão, o repórter de Pernambuco.
3: Um homem foi assassinado a tiros, crime que aconteceu no final da tarde desta segunda-feira no bairro da Compesa, ali por trás do antigo Recanto Musical, lá na cidade de Lagoa dos Gatos. A vítima, o soldador Luiz Paulo de Lira Silva, que tinha 34 anos de idade. Ele residia no Rio Grande do Sul, veio para Lagoa dos Gatos para passar uns dias com os pais, né, com a família. Inclusive, ele participou do aniversário da mãe, que ocorreu no último dia 30 de maio, e estava lá na cidade também passando os dias, os festejos juninos, e hoje seria o aniversário dele. Justamente na véspera do aniversário, acabou sendo assassinado, né? Eu tô aqui com o João Paulo, que é irmão da vítima, né? Veio para cá pro IML de Caruaru para aguardar a liberação do corpo do irmão. João, eu soube que você chegou a ouvir os disparos, amigo.
4: Sim, eu ouvi 4 tiros. E na hora quando eu desci a escada, foi quando eu já vi ele já deitado, já agonizando. E as informações foi que eu não vi ninguém na hora, só vi duas pessoas numa moto, né, que saiu, mas não deu pra ver quem era. E é isso, né, foi uma grande fatalidade, né, que aconteceu com meu irmão.
3: Ô cara, o comentário lá em Lagoa dos Gatos é que ele foi morto por engano?
4: É, o comentário tá sendo esse, mas a gente não tem nenhuma suspeita até agora de nada. Só.
3: Ele trabalhava no ramo metalúrgico, né, ele... foi lá pro Rio Grande do Sul, residia lá há algum tempo, era natural de Lagoa dos Gatos e foi para o Rio Grande do Sul em busca de oportunidade de trabalho.
4: Isso, fazia 12 anos que ele já tinha ido para lá, aí levou a esposa dele e o filho dele, né, meu sobrinho, e tinha 7 anos na época, e todo ano ele vinha para cá na época de festas assim, que era para visitar a gente, as famílias, né? Aí aconteceu essa fatalidade, hein?
3: Pois é, e eu soube... João Paulo, que teu pai estava na maior alegria com o aniversário dele, tinha inclusive comprado um porco, né, para comemorar o aniversário dele, que ocorreria hoje, né? E aí no dia do aniversário dele se inicia o velório dele, amigo.
4: Isso, infelizmente, aconteceu essa fatalidade com ele.
3: E nesses dias que ele esteve lá em Lagoa dos Gatos, né, ele veio participar do aniversário da sua mãe, foi no último dia 30 de maio, e nesses dias que ele estava por lá, ele não teve atrito com ninguém, não?
4: Não, ele tava nem, só saía com a gente, né, para restaurantes, para esse lugar assim, para algum banho, mas só saía em família.
3: Né? Ô João, você estava me dizendo, né, que ouviu 4 disparos, e aí quando você estava no primeiro andar, quando foi olhar o que tinha acontecido na rua, ele estava olhando para você.

0: Você morreu olhando pra você?
1: Isso, foi eu. Ele morreu olhando pra mim, tá olhando pra mim, né? Quando eu fui conferir os batimentos cardíacos dele, aí já tava bem fraco. Foi a última cena que eu vi dele.
0: Não chegou a ser socorrido, né? Morreu lá no local mesmo?
1: Não, chegou a ser socorrido não. Morreu no local mesmo.
0: Vocês são em quantos irmãos?
1: Quatro. Eu, ele e duas irmãs. São quatro, somos dois casais.
0: O último contato que você teve com ele, logicamente, você assistiu, infelizmente, né? A morte dele, mas o último... A última conversa que vocês tiveram?
1: De manhã, antes de eu sair pro trabalho. Uhum. Que tava até animado também, que ia ter o arraial lá em Lagos Gatos, né? Que era o arraial da educação. E tava muito animado pra ir à noite, pra festividade lá. Todo mundo da minha casa ia com ele. Já ia começar a comemoração do aniversário dele no arraial. Infelizmente, teve essa fatalidade.
0: Deixou quantos filhos?
1: Três.
0: Tá, criados?
1: Isso. Uma menina de 13 anos, um de 19 e o... pequenininho, que inclusive seu padrinho dele tem 5 anos.
0: Ele foi lá pro Rio Grande do Sul há 12 anos, né? Tava com 34 anos de idade, né? Morreu na véspera de completar 35 anos, então morava por lá desde os 22 anos, 21, 22 anos de idade. E a esposa dele é gaúcha ou é lá de Lagoa mesmo?
1: É de Lagoa mesmo.
0: É, ela vai se mudar para Lagoa com os filhos?
1: Não, não, vai continuar morando lá no Sul.
0: Nosso sentimento de pesame.
1: Obrigado.
0: A pena, né, gente? Isso. Que aconteceu lá em Lagoa dos Gatos, soldador Luiz Paulo de Lira Silva, 34 anos de idade, assassinado na véspera do aniversário dele, né? Foi para lá visitar a família, para participar do aniversário da mãe. Hoje seria o aniversário dele e, infelizmente, acaba sendo assassinado a tiros na véspera do aniversário, corpo encaminhado aqui para o IML de Caruaru. A reportagem é de Adielson Galvão.
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4: Quarta-feira, 17 de junho de 2026. Este é o Giro de Notícias. Eu sou Norberto Notari e você acompanha os destaques do momento. O Supremo Tribunal Federal retoma hoje o julgamento dos recursos apresentados por plataformas digitais e entidades do setor de tecnologia contra a decisão que ampliou a responsabilização das Big Techs por conteúdos publicados por terceiros. A corte havia dado 60 dias para que as empresas do setor se adaptem às novas regras. O ex-deputado Eduardo Bolsonaro foi condenado por unanimidade pela primeira turma do STF pelo crime de coação no curso do processo. O placar foi de 4-0. A condenação decorre de suas tentativas de interferir no julgamento do pai, o ex-presidente Jair Bolsonaro, no caso da trama golpista. Entre elas, articular um tarifaço americano contra exportações brasileiras, pressionar o governo Trump a revogar vistos de ministros do STF e do governo federal e incentivar a aplicação de sanções econômicas da Lei Magnitsky contra autoridades brasileiras. A participação de mulheres em cargos de alto escalão do Serviço Público Federal mais que dobrou nas últimas décadas, passando de 17% em 1999 para 37% em 2025. Isso segundo estudos divulgados pelo movimento Pessoas à Frente, a Fundação Lehman e o IPEA. Apesar do avanço expressivo, o número ainda fica abaixo do peso feminino, tanto na população brasileira em geral, de 51,5%, quanto entre os próprios servidores ativos do Executivo Federal, que representam 45%. O prazo para pagar a taxa de inscrição do Enem em 2026 termina nesta quarta. O boleto, no valor de R$ 85,00, está disponível na página do participante no site do INEP e pode ser acessado com o login do gov.br. Quem precisar reimprimir o boleto deve gerá-lo novamente pelo mesmo endereço. O Instituto Brasileiro de Geografia e Estatística, o IBGE, está com inscrições abertas para um novo processo seletivo voltado à realização do 12º Censo Agropecuário, Florestal e Aquícola. Ao todo, são oferecidas 8.238 vagas temporárias em 5 funções, com remunerações que variam entre R$ 2.128 e R$ 4.008, além dos benefícios. Com hat-trick de Lionel Messi, a Argentina venceu a Argélia por 3-0 na estreia da Copa do Mundo. Pelo mesmo grupo, a Áustria bateu a Jordânia por 3-1. Antes, a França venceu o Senegal por 3-1 e a Noruega goleou o Iraque 4-1. Hoje, as seleções de Portugal e na Inglaterra estreiam na competição.
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0: Produção e apresentação, Norberto Notari. Trabalhos técnicos, Mário Melo.
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3: 8:55.

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3: Agora são mais 55 minutos.
2: Brasil.
3: Canal aberto, linha aberta.
2: Brasil.
3: Luiz Andrade, alô você amigo. Detona aí amigo.
4: Luiz Andrade.
5: Antes das informações, preste atenção a essa dica, viu? Se você é solteiro ou solteira. Uma idosa de 108 anos diz que o segredo da longevidade é beber café e não se casar. Pronto, se você quiser beber muito, se for solteiro ou solteira, não se case e arroche o pó a tomar café. E a última, e atenção... Moto tomada de assalto no sítio paulista. Uma moto Honda, de cor cinza com banco vermelho. Indivíduos renderam popular que passava lá nas imediações do sítio paulista, foi rendido e a moto foi tomada de assalto já na manhã de hoje. É os bandidos começando a atuar em Garanhuns e também nas áreas periféricas e zona rural, né? Tinha dado um intervalo, agora começaram a voltar a fazer o festival de roubos, é no centro da cidade, é nos bairros, é na zona rural e por aí afora. Aí segurança tá difícil, né? Se aqui a mulher fraga um indivíduo arrombando uma loja no centro da cidade, procura um telefone de emergência, policial aí não consegue, imagine os senhores que residem na zona rural, viu? Quando eu vim chegar uma viatura, o cara já tem levado casa com tudo, viu? Tá muito difícil segurança aqui em nosso município, porque não sei o que está acontecendo. A governadora contratou tantos policiais, mas parece que não vem nenhum para Garanhuns, viu? Porque o que foi contratado de policiais agora, recentemente, pelo governo do estado, e a gente não vê policiais aqui na rua, então, é a pergunta até do povo, dos comerciantes, e por onde anda o efetivo que não faz segurança aqui no centro da cidade? Aí, não sabemos explicar. Procura as autoridades, né? Chefe, comandante da PM, para ver se fala alguma coisa a respeito da insegurança em todo o nosso município.
3: 8:58, chamar a mensagem do Senhor Jesus Cristo aqui e agora, a única esperança para toda a humanidade. Fala, Jesus.
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8: Olá, bom dia. A minha Bíblia já está aberta no livro do profeta Amós, finalzinho do Antigo Testamento, o profeta Amós. Vou ler os versos, o capítulo 5, versos 23 e 24. Afastem de mim o barulho dos seus cânticos, porque não ouvirei a melodia das suas liras. Em vez disso, corra o juízo como as águas e a justiça como um ribeiro perene. Esse

O livro do profeta Amós traz uma mensagem dura, porém necessária. Amós foi chamado por Deus para confrontar um povo que, externamente, parecia muito religioso. Eles tinham suas festas religiosas, sacrifícios, cânticos, celebrações. O templo estava cheio, as práticas religiosas seguiam assim um calendário bem rigoroso. Tudo dava a impressão de uma espiritualidade vibrante. No entanto, por práticas religiosas seguiam assim um calendário bem rigoroso. Tudo dava a impressão de uma espiritualidade vibrante. No entanto, por trás dessa aparência piedosa, havia muita injustiça. Os pobres eram oprimidos. Havia corrupção, indiferença diante do sofrimento alheio. Exatamente nesse contexto que surgem as palavras de hoje. Deus, por meio de Amós, deixa claro que ele não se impressiona com rituais vazios. Ele rejeita uma adoração que se limita a palavras, músicas e gestos, mas que não se reflete em atitudes concretas de justiça e de amor. A metáfora usada é poderosa. O juízo e a justiça, Deus diz, devem correr como águas, como um ribeiro perene, constante, vivo, que nunca seca. Não algo pontual, ocasional ou conveniente, mas contínuo, abundante. Essa imagem nos convida a refletir sobre a nossa própria fé. Muitas vezes nós corremos o risco de...

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0: Avril Lavigne.
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8: Opa, tá chegando mais um Alô Toca Aí, vem com a gente nessa quarta.
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8: Está entrando no ar o programa que você manda e desmanda. Alô Toca Aí, interatividade e muita música e um só programa. Alô Toca Aí. Ah, eu adoro esse programa. Vamos lá então, começando mais um programa Alô Toca Aí, nessa meiuca de semana, e já tem gente na linha já, produção, aumenta aí.
10: Meu nome é Maria Aparecida, falo de Paracatu, bairro Paracatuzinho. Gosto muito da sua programação. Oferecer para todos os ouvintes e principalmente para você, tenha um bom dia, adoro o seu programa.
8: Opa, obrigado, obrigadão pela tua companhia. Ei, locutor, toca aí.

0: Obrigado, gente.
1: Irmão, muito obrigado pelo convite. Deus te abençoe, sucesso. Mais e mais, que evento lindo e maravilhoso. Viu?
2: Coisa boa estar junto com você aqui sempre no Alô Toca Aí. Mas daqui a pouco tem mais, hein? A gente volta já. Ei, locutor, toca aí.
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0: Gostou? Dá um gritinho pra mim, por favor. Obrigado, gente.
1: Obrigada.
0: Oh, obrigado, viu?
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0: Maravilha!
1: Que honra, né, gente? Está comemorando 50 anos de carreira de Mato Grosso e Matias, gente.
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0: Salve de palmas essa mulher aqui, meu irmão.
1: Isso é Alô Tocaí, uma sequência melhor do que a outra, não sai daí, daqui a pouco você manda mais aí, ó. Ei, locutor, toca aí.

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1: Chega pra cá, meu parceiro Gulen.
2: Alô, Parque Demais, alô, Paulinho Vaqueiro. Essa é pressão, viu?

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0: Obrigado, obrigado.
1: Será
0: obrigado,
1: que
0: obrigado,
1: foi sorte?
0: Gente. Nunca foi sorte, sempre foi Deus, viu? Valeu, compadre, Deus abençoe. Deus abençoe a todos vocês, viu? Tamo junto sempre.
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0: Está no ar mais uma edição do seu Jornal de Confiança. Com as informações mais quentes do dia. Trazendo tudo o que você precisa saber de maneira clara e direta. Eu sou Naldo Meirelles e prepare-se para ficar por dentro do que acontece no Brasil e no mundo, com análises e reportagens especiais. A partir de agora no Repórter Brasil News. Sejam bem-vindos.
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2: Previsão do tempo para quarta-feira, 17 de junho de 2026. Região Centro-Oeste, em Cuiabá, céu claro nesta quarta-feira. Os termômetros da capital de Mato Grosso marcam mínima de 21 e máxima de 34 graus. Umidade relativa do ar gira em torno de 100 a 30%. Aluândia, em Goiás, tem previsão de céu claro no dia do aniversário. Temperatura mínima de 16 e máxima de 27 graus. A umidade relativa do ar vai de 100 a 40%. Região Nordeste, Aracaju, em Sergipe, tem previsão de céu encoberto na manhã desta quarta-feira. À noite, tempo nublado com chuvisco. Temperatura mínima de 23 e máxima de 29 graus. A umidade do ar é de 100 a 60%. Bom Sucesso, na Paraíba, comemora aniversário com céu nublado pela manhã e à tarde o tempo abre. Temperatura mínima de 21 e a máxima de 34 graus. Umidade do ar varia de 80 a 30%. Região Norte, Manaus, no Amazonas, tem previsão de céu encoberto com chuva isolada nesta quarta-feira. Temperatura mínima de 24 e a máxima 31 graus, nas horas mais quentes do dia. A umidade do ar é de 100 a 60%. Em Porto Velho, Rondônia, tempo encoberto. À tarde, as nuvens se dissipam e deixam o céu claro. Temperatura mínima de 24 e a máxima de 34 graus. A umidade relativa do ar.

0: é de 100 a 40%. Região Sudeste, Rio de Janeiro, amanhece com céu encoberto com chuvisco pela manhã. À tarde, tempo nublado. Os termômetros registram mínima de 16 e máxima de 24 graus. Umidade relativa do ar na capital fluminense vai de 100 a 50%. São Manuel, em São Paulo, completa mais um ano com céu claro. O dia começa mais frio, com temperatura mínima de 11 e máxima de 23 graus. Umidade relativa do ar é de 90 a 30%. Região Sul, em Porto Alegre, Rio Grande do Sul, o dia amanhece mais frio e com céu claro. Os termômetros registram mínima de 8 graus, a máxima 16. A umidade relativa do ar oscila entre 95% e 60%. Em Florianópolis, previsão de céu claro o dia todo. Os termômetros registram mínima de 13 e máxima de 20 graus. A umidade relativa do ar na capital catarinense fica entre 90 e 40%. Você ouviu a previsão do tempo para quarta-feira, 17 de junho de 2026, com informações do IBGE Cidades e do Instituto Nacional de Meteorologia, INMET.
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2: A Advocacia Geral da União entrou com uma petição nos Estados Unidos pedindo a extinção da ação judicial proposta pela Rumble e pela Trump Media contra o ministro Alexandre de Moraes do Supremo Tribunal Federal. Acusam Moraes de suspensão de perfis de brasileiros que moram lá e que são acusados de ataques antidemocráticos contra o Supremo, a exemplo do blogueiro Alan dos Santos, o que poderia configurar censura. Isso porque a Constituição dos Estados Unidos fala em liberdade irrestrita de ideias e opiniões. O pedido é para que o Estado brasileiro possa atuar nesse caso. O argumento é o de que um país se envolver em atos jurisdicionais de outro é uma grave ofensa à imunidade de jurisdição. O Brasil não consentiu e não consentirá com a apreciação de decisões de nossa Suprema Corte por juízes de outros países, diz a AGU. E completou informando que se houver algum questionamento de decisão judicial brasileira, ele tem de vir dos tribunais do Brasil e com base na lei do Brasil. Caso contrário, é uma tentativa de ofensa à soberania nacional e à independência do nosso judiciário. No documento, o Brasil também pede que não seja apreciado qualquer pedido de declaração de revelia do ministro Alexandre de Moraes antes de se analisar os argumentos apresentados pela AGU. No último dia 4, o presidente do Supremo, ministro Edson Fachin, autorizou a Advocacia Geral da União a entrar no caso e a atuar em defesa do ministro Alexandre de Moraes, que chegou a ser notificado por e-mail para responder às acusações. O entendimento de Fachin foi o de que o caso ultrapassa uma questão pessoal e representa uma ameaça à independência do próprio judiciário.
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3: Quase metade das prefeituras brasileiras já trabalha com emendas impositivas de vereadores. É o que mostra um levantamento da Confederação Nacional de Municípios, a CNM. A pesquisa ouviu cerca de 3.200 municípios de todo o país e identificou que 47% dos prefeitos afirmaram ter esse tipo de emenda em suas cidades. A entidade estima que esse percentual possa chegar a 60% nos próximos anos. O estudo aponta que 85% dos municípios que adotaram o mecanismo já incluíram as emendas na Lei Orgânica Municipal. Além disso, 52% dos prefeitos disseram que precisam complementar com recursos da própria prefeitura os valores destinados pelos vereadores para garantir a execução de obras e serviços. Segundo o levantamento, a principal causa desse problema é o fracionamento das emendas em valores pequenos. Esse fator foi citado por 53% dos gestores entrevistados. A CNM também estima que cerca de 2.600 municípios brasileiros já possuem emendas impositivas de vereadores. Em aproximadamente um terço dessas cidades, os valores destinados superam o limite definido pela jurisprudência do Supremo Tribunal Federal. Outro dado revela que 44% dos gestores consideram insuficientes os recursos previstos nas emendas para executar obras e serviços, o que acaba exigindo um investimento adicional das prefeituras. O levantamento ainda mostra o avanço das emendas parlamentares no país, somados aos recursos federais e estaduais,

0: O volume passou de 56 bilhões e 700 milhões de reais em 2024 para 63 bilhões de reais em 2026.
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2: Na semana em que se celebra o Dia Mundial de Conscientização da Violência contra a Pessoa Idosa, o Tribunal de Justiça do Rio de Janeiro realiza a segunda edição da Ação Social Justiça para a Pessoa Idosa. O evento acontece nesta quarta-feira e tem como objetivo auxiliar a população idosa que busca por serviços judiciários e de saúde, entre outros. Algumas das atividades do evento são registro tardio de nascimento, orientação para o retorno aos estudos e celebrações de casamento. Além disso, os participantes poderão ter acesso a serviços voltados para a qualidade de vida, como orientações de saúde bucal e alimentação. A ação conta ainda com distribuição de livros para incentivo à leitura e uma roda de conversa integrada por especialistas em geriatria e gerontologia, com a participação da Sociedade Brasileira de Geriatria e Gerontologia e a Fiocruz. 34 instituições participam desta edição do projeto, entre elas a Fundação Leão 13, a Receita Federal e o SINE, Sistema Nacional de Emprego. A realização ocorre em um contexto de envelhecimento acelerado da população brasileira. De acordo com o último censo do IBGE, o Brasil passou a contar com pouco mais de 32 milhões de pessoas com 60 anos ou mais, um crescimento de 56% em relação a 2010. O Dia Mundial de Conscientização da Violência contra a Pessoa Idosa foi estabelecido pela ONU, Organização das Nações Unidas, em 2006. O objetivo é chamar a atenção para a gravidade dos diversos tipos de violência contra os idosos, como a física, psicológica, emocional ou financeira. O Estatuto do Idoso determina que é dever de todos prevenir a ameaça ou violação aos direitos da pessoa idosa. Os casos de suspeita ou confirmação de violência praticada contra as pessoas idosas devem ser notificados às autoridades responsáveis.
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3: Mercosul e Japão podem dar início a negociações para um acordo comercial. Essa é a expectativa do presidente Lula depois de uma reunião bilateral com a primeira-ministra do Japão, Takashi Sanai. Eles estão em Evian, na França, para participar da cúpula do G7, que reúne algumas das economias mais ricas do mundo. O Brasil foi convidado a participar. Lula falou do interesse em um acordo comercial entre o Mercosul e o Japão na próxima reunião do Grupo Sul-Americano, no Paraguai.
4: Eu fico muito feliz com essa perspectiva virtuosa de um acordo Japão-Mercosul. Nós estamos aguardando isso com muita intensidade. Eu espero que na próxima reunião do Mercosul, dia 30 de junho, a gente possa ter boas notícias.
3: Na agenda do presidente brasileiro está também a reunião ampliada do G7. A expectativa é de que ele cobre a ampliação da assistência oficial ao desenvolvimento, repasses financeiros de países mais industrializados para o desenvolvimento econômico de países mais vulneráveis.
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5: O presidente dos Estados Unidos, Donald Trump, intensificou a pressão sobre o presidente russo, Vladimir Putin, buscando um cessar-fogo no conflito atual. Trump fez uma declaração contundente, afirmando que nada assim ocorreu desde a Segunda Guerra Mundial, ressaltando a gravidade da situação e a necessidade urgente de uma trégua. Paralelamente, autoridades europeias planejam alertar Trump sobre os riscos de um acordo provisório com o Irã, que poderia fortalecer os programas nuclear e de mísseis balísticos de Teerã. As crises na região, especialmente a guerra iniciada em fevereiro pelos Estados Unidos e Israel contra o Irã, são o foco de discussões no G7, que conta com a presença de líderes do Egito, Emirados Árabes Unidos e Catar.
1: 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Em instantes voltaremos com mais notícias aqui no Jornal Repórter Brasil News. Fique ligado.
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1: O Ministério Público de São Paulo denunciou 3 ex-líderes da principal torcida organizada do Palmeiras por supostas ameaças contra a presidente do clube, Leila Pereira. Segundo a investigação, os acusados teriam incentivado ou permitido a divulgação de mensagens com conteúdo violento durante transmissões e manifestações realizadas contra a dirigente, em meio à crise entre a organizada e a diretoria alviverde. O caso é mais um capítulo do conflito entre Leila e a torcida organizada, que já motivou medidas protetivas concedidas pela justiça em anos anteriores. Na época, líderes da torcida foram proibidos de manter contato ou se aproximar da presidente do Palmeiras, após ameaças registradas em redes sociais e durante protestos. Agora, com a denúncia apresentada pelo Ministério Público, os envolvidos poderão responder judicialmente pelas acusações.
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2: João Fonseca começou com derrota a temporada de grama em 2026. O brasileiro, atual número 25 do ranking mundial, foi superado pelo alemão Yannick Hanfmann, número 59 do mundo, por 2 sets a 0, com parciais de 6-2 e 6-2, na estreia do ATP 500 de Halle.

0: à Alemanha.
1: O confronto durou pouco mais de uma hora, e o alemão dominou a partida do início ao fim. Apesar do resultado negativo, João segue sua preparação para o Wimbledon, terceiro Grand Slam da temporada. O próximo compromisso, uma hora, e o alemão dominou a partida do início ao fim. Apesar do resultado negativo, João segue sua preparação para o Wimbledon, terceiro Grand Slam da temporada. O próximo compromisso será o ATP de Eastbourne, na Inglaterra, na próxima semana. A derrota encerra mais uma participação sem vitórias em Raleigh, mas não apaga a grande fase do brasileiro, que recentemente alcançou as quartas de final de Roland Garros e chegou à temporada de grama cercado de expectativa.
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3: O Chicago Bulls anunciou a contratação de Thiago Splitter como técnico principal para a temporada 2026-27 da NBA. Com a confirmação, o catarinense de 41 anos se torna o primeiro brasileiro da história a iniciar uma temporada como treinador de uma franquia da Liga Norte-Americana. A equipe de Chicago aposta na experiência adquirida por Splitter após sua passagem pelo Portland Trail Blazers, onde assumiu o comando durante a temporada e levou a equipe aos playoffs. Ídolo do basquete brasileiro e campeão da NBA como jogador pelo San Antonio Spurs em 2014, Splitter construiu rapidamente uma carreira promissora como treinador. Antes de chegar aos Bulls, trabalhou como assistente no Brooklyn Nets e no Houston Rockets, além de comandar o Paris Basketball na Europa. Em Portland, acumulou 42 vitórias em 81 jogos e chamou a atenção pelo desenvolvimento dos jovens atletas, credenciais que pesaram para sua contratação por uma das franquias mais tradicionais da NBA.
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4: Alex Poatan criticou duramente a arbitragem após a derrota por nocaute técnico para o francês Cyril Gane na disputa do cinturão interino dos pesos pesados no UFC Casa Branca. O brasileiro afirmou que recebeu vários golpes ilegais na nuca durante a sequência que definiu a luta e disse que havia alertado o árbitro Herb Dean, ainda na reunião de regras antes do combate, sobre o histórico do adversário nesse tipo de golpe. Em vídeo divulgado nas redes sociais, Poatan classificou a atuação do árbitro como covarde e argumentou que os golpes ilegais tiveram influência direta no resultado. Segundo ele, após sofrer um knockdown, Gane aproveitou a situação para aplicar socos e cotoveladas na região proibida, sem que houvesse intervenção da arbitragem. A luta marcou a estreia de Poatan entre os pesos pesados e terminou com vitória de Gane por nocaute técnico no segundo round, frustrando a tentativa do brasileiro de conquistar um inédito terceiro cinturão em categorias diferentes do UFC.
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5: O Internacional segue entre os clubes com maior investimento no futebol brasileiro. Mesmo após uma reformulação no elenco e a saída de jogadores com salários elevados, o clube mantém uma folha mensal superior a 20 milhões de reais destinada ao departamento de futebol. O valor inclui salários de atletas, comissão técnica e demais profissionais ligados ao setor, refletindo a aposta da diretoria em manter uma equipe competitiva para a sequência da temporada. Segundo o levantamento divulgado pelo clube, houve redução em comparação aos gastos registrados em anos anteriores, mas o custo ainda permanece elevado diante da realidade financeira colorada. A diretoria entende que os investimentos são necessários para buscar resultados esportivos e aumentar as receitas, mas segue trabalhando para equilibrar as contas e reduzir o impacto da folha salarial no orçamento geral do Internacional.
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6: A ANAC, Agência Nacional de Aviação Civil, investiga se um dos helicópteros que se chocaram no ar neste domingo, 14 de junho, no Rio de Janeiro, estava realizando transporte aéreo clandestino. As 6 pessoas que estavam nas aeronaves morreram. Em nota, a agência informou que a aeronave prefixo PPMAC, que levava o piloto e 4 passageiros, constava da lista de monitoramento da unidade de fiscalização presencialmente por causa de uma denúncia de transporte aéreo clandestino recebida em 2025. Ainda segundo a ANAC, após a apuração, os responsáveis pela aeronave foram autuados por recusa de informações. Os 2 helicópteros colidiram e caíram nos arredores da Avenida das Américas, no Recreio dos Bandeirantes, na zona sudoeste da cidade. Segundo os bombeiros, a queda das aeronaves foi no estacionamento de uma concessionária de carros elétricos, provocando um incêndio que atingiu pelo menos 20 veículos. A Polícia Civil investiga a colisão. A perícia foi realizada.

0: realizada e agentes aguardam o laudo do CENIPA, o Centro de Investigação e Prevenção de Acidentes Aeronáuticos, ligado ao comando da aeronáutica. A aeronave que explodiu seguia para Angra dos Reis, na Costa Verde, com o piloto Alexandre Souza e 4 passageiros: o brasileiro e produtor musical Lucas Frota, o cantor e produtor americano Oliver Tree e os argentinos Gasp, que era youtuber, e Lusca Vinali, diretor de videoclipes. No outro helicóptero estava apenas o piloto, Charles Marcilac, que seguia para a região serrana.
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2: A cúpula do G7 começou nesta terça-feira com agenda de sessões entre líderes na França. O encontro recebe o presidente Lula como convidado, que discursa sobre parcerias internacionais. A expectativa é que Lula cobre a ampliação da assistência oficial ao desenvolvimento. Essa assistência se refere a repasses financeiros realizados pelos países mais industrializados do mundo para promover o bem-estar e o desenvolvimento econômico de países mais vulneráveis. A assistência tem sido a principal fonte de financiamento para o desenvolvimento desde que foi adotada pela Organização para a Cooperação e Desenvolvimento Econômico, a OCDE, há mais de 50 anos. Nessa segunda-feira, o presidente brasileiro se reuniu por 40 minutos com o presidente francês Emmanuel Macron para discutir defesa, em especial o programa de desenvolvimento de submarinos, além da cooperação entre o Amapá e a Guiana Francesa. Macron reforçou o interesse para o Brasil adquirir supercomputadores também. Os dois líderes conversaram ainda sobre a ampliação do acesso a medicamentos pelos países do Sul Global. Na reunião do G7, o Brasil lidera a mobilização para a preparação para futuras pandemias. Lula e o diretor-geral da OMS, Tedros Adhanom, divulgaram nessa segunda uma carta reforçando a urgência de concluir a negociação para o Acordo Global sobre Pandemias poder entrar em vigor. O presidente brasileiro também mantém encontros bilaterais confirmados, como com a primeira-ministra do Japão, Sanai Takaichi. E as tensões no Oriente Médio estão na agenda do G7 desta terça-feira. Washington e Teerã concordaram com um acordo preliminar para encerrar o conflito com assinatura formal prevista para sexta. Segundo a agência Reuters, os líderes europeus devem tratar com o presidente dos Estados Unidos, Donald Trump, que um acordo provisório superficial com o Irã corre o risco de consolidar os programas nucleares e de mísseis de Teerã. Líderes dos Emirados Árabes Unidos, Catar e Egito também participam das negociações, incluindo sobre a reabertura do Estreito de Hormuz. A primeira reunião desta terça-feira foi sobre a guerra na Ucrânia, com a presença de Volodymyr Zelensky. O presidente ucraniano não deu detalhes, mas disse que o principal é fortalecer a defesa aérea da Ucrânia e avançar na diplomacia para que a Rússia põe um fim à guerra. E a exploração de minerais estratégicos também está na pauta das reuniões desta terça.
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3: Esse foi mais uma edição do Repórter Brasil News. Obrigado pela sua companhia e até a próxima edição.
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pela sua melhor sintonia. Do ladinho de cá, te fazendo companhia a partir de agora, eu, Bia Ibsen, trazendo as principais músicas aí do mundo pop pra você ficar antenado, antenada, conhecer aí tudo que tá bombando no Brasil e no mundo, também nas redes sociais e muito mais. Hoje, quarta-feira,

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0: Tá, agora eu, Bia Ipsen, vou indo nessa. Obrigada pela companhia, obrigada pela sua audiência. E a gente se encontra por aqui, belezeira? Beijão pra você, viu? Fica com Deus, um abraço, tchau, tchau.
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2: Olá, minha gente! Quarta-feira, meiamos a semana, né? Tudo bem por aí? Tudo tranquilo? Por aqui é o Kleber Salles e estamos começando mais um Pagodaço. E a partir de agora, você vai ouvir as melhores do samba, as melhores do pagode, aquele pagodinho maroto que você gosta, né? É, os sucessos dos anos 90 que marcaram, dos anos 2000 e os sucessos atuais também da cena do samba. A gente confere aqui na programação do Pagodaço. A partir de agora. Então, se acomode, curta aí o nosso programa, aumenta aí um pouquinho o volume, vai dar um gás no volume aí pra você curtir o nosso pagodaço de hoje, que tá bom a beça.

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1: Oi, Marcelo. Que legal, hein? Muito bom, muito bom. Mas o vovô é Francisco Peixoto mesmo. E a minha avó, minha mãe era Angelina Gomes. Sua avó, Angelina Gomes.

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1: Terminando mais um bloco aqui no Pagodaço, né, gente? É, mas não tem problema não. Eu volto já já com mais uma sequência. Então fique onde está, hein? Só as melhores pra você. O melhor do samba e do pagode aqui no seu rádio.
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3: Chegamos! O Super 10 está no ar com muita música, diversão e alegria para você. 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
2: Décima posição.

0: Eu acredito.
1: Nona posição.

0: respeita seu ex, vai.
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2: Maravilha, que bom estar aqui contigo. Já já volto com mais Super 10 pra você.
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3: Super 10 na parada. Estamos aqui. Aumenta o som.
2: Sexta posição.
4: Bora, Gilmarzinho.

0: Uma salva de palmas, Mari Fernandes!
1: Obrigado, gente!
2: Super 10. Ponto final na programação de hoje do Super 10. Muito bom estar contigo. Voltaremos no próximo programa. Beijos e até lá.
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2: Muito bem, a partir de agora está no ar o Jornal Rádio News. Informação em primeiro lugar. Brasil e o mundo passam aqui na sua rádio favorita. Sejam bem-vindos.
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3: Previsão do tempo para quarta-feira, 17 de junho de 2026. Região Centro-Oeste, em Cuiabá, céu claro nesta quarta-feira. Os termômetros da capital de Mato Grosso marcam mínima de 21 e máxima de 34 graus. Umidade relativa do ar gira em torno de 100 a 30%. Aluândia, em Goiás, tem previsão de céu claro no dia do aniversário. Temperatura mínima de 16 e máxima de 27 graus. A umidade relativa do vai de 100 a 40%. Região Nordeste, Aracaju, em Sergipe, tem previsão de céu encoberto na manhã desta quarta-feira. À noite, tempo nublado com chuvisco. Temperatura mínima de 23 e máxima de 29 graus. A umidade do ar é de 100 a 60%. Bom Sucesso, na Paraíba, comemora aniversário com céu nublado pela manhã e à tarde o tempo abre. Temperatura mínima de 21 e a máxima de 34 graus. Umidade do ar varia de 80 a 30%. Região Norte, Manaus, no Amazonas, tem previsão de céu encoberto com chuva isolada nesta quarta-feira. Temperatura mínima de 24 e a máxima 31 graus, nas horas mais quentes do dia. A umidade do ar é de 100 a 60%. Em Porto Velho, Rondônia, tempo encoberto. À tarde, as nuvens se dissipam e deixam o céu claro. Temperatura mínima de 24 e a máxima de 34 graus. A umidade relativa do ar é de 100 a 40%. Região Sudeste, Rio de Janeiro, amanhece com céu encoberto com chuvisco pela manhã. À tarde, tempo nublado. Os termômetros registram mínima de 16 e máxima de 24 graus. Umidade relativa do ar na capital fluminense vai de 100 a 50%. São Manuel, em São Paulo, completa mais um ano com céu claro. O dia começa mais frio, com temperatura mínima de 11 e máxima de 23 graus. Umidade relativa do ar é de 90 a 30%. Região Sul, em Porto Alegre, Rio Grande do Sul, o dia amanhece mais frio e com céu claro. Os termômetros registram mínima de 8 graus, a máxima 16. A umidade relativa do ar oscila entre 95 e 60%. Em Florianópolis, previsão de céu claro o dia todo. Os termômetros registram mínima de 13 e máxima de 20 graus. A umidade relativa do ar na capital catarinense fica entre 90 e 40%. Você ouviu a previsão do tempo para quarta-feira, 17 de junho de 2026, com informações do IBGE Cidades e do Instituto Nacional de Meteorologia, INMET.
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4: A Advocacia Geral da União entrou com uma petição nos Estados Unidos pedindo a extinção da ação judicial proposta pela Rumble e pela Trump Media.

0: Contra o ministro Alexandre de Moraes do Supremo Tribunal Federal. Acusam Moraes de suspensão de perfis de brasileiros que moram lá e que são acusados de ataques antidemocráticos contra o Supremo, a exemplo do blogueiro Alan dos Santos, o que poderia configurar censura. Isso porque a Constituição dos Estados Unidos fala em liberdade irrestrita de ideias e opiniões. O pedido é para que o Estado brasileiro possa atuar nesse caso. O argumento é o de que um país se envolver em atos jurisdicionais de outro é uma grave ofensa à imunidade de jurisdição. O Brasil não consentiu e não consentirá com a apreciação de decisões de nossa Suprema Corte por juízes de outros países, diz a AGU. E completou informando que se houver algum questionamento de decisão judicial brasileira, ele tem de vir dos tribunais do Brasil e com base na lei do Brasil. Caso contrário, é uma tentativa de ofensa à soberania nacional e à independência do nosso judiciário. No documento, o Brasil também pede que não seja apreciado qualquer pedido de declaração de revelia do ministro Alexandre de Moraes antes de se analisar os argumentos apresentados pela AGU. No último dia 4, o presidente do Supremo, ministro Edson Fachin, autorizou a Advocacia-Geral da União a entrar no caso e a atuar em defesa do ministro Alexandre de Moraes, que chegou a ser notificado por e-mail para responder às acusações. O entendimento de Fachin foi o de que o caso ultrapassa uma questão pessoal e representa uma ameaça à independência do próprio judiciário.
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2: Quase metade das prefeituras brasileiras já trabalha com emendas impositivas de vereadores. É o que mostra um levantamento da Confederação Nacional de Municípios, a CNM. A pesquisa ouviu cerca de 3.200 municípios de todo o país e identificou que 47% dos prefeitos afirmaram ter esse tipo de emenda em suas cidades. A entidade estima que esse percentual possa chegar a 60% nos próximos anos. O estudo aponta que 85% dos municípios que adotaram o mecanismo já incluíram as emendas na Lei Orgânica Municipal. Além disso, 52% dos prefeitos disseram que precisam complementar com recursos da própria prefeitura os valores destinados pelos vereadores para garantir a execução de obras e serviços. Segundo o levantamento, a principal causa desse problema é o fracionamento das emendas em valores pequenos. Esse fator foi citado por 53% dos gestores entrevistados. A CNM também estima que cerca de 2.600 municípios brasileiros já possuem emendas impositivas de vereadores. Em aproximadamente um terço dessas cidades, os valores destinados superam o limite definido pela jurisprudência do Supremo Tribunal Federal. Outro dado revela que 44% dos gestores consideram insuficientes os recursos previstos nas emendas para executar obras e serviços, o que acaba exigindo um investimento adicional das prefeituras. O levantamento ainda mostra o avanço das emendas parlamentares no país. Somados aos recursos federais e estaduais, o volume passou de 56 bilhões e 700 milhões de reais em 2024 para 63 bilhões de reais em 2026.
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3: Na semana em que se celebra o Dia Mundial de Conscientização da Violência contra a Pessoa Idosa, o Tribunal de Justiça do Rio de Janeiro realiza a segunda edição da Ação Social Justiça para a Pessoa Idosa. O evento acontece nesta quarta-feira e tem como objetivo auxiliar a população idosa que busca por serviços judiciários e de saúde, entre outros. Algumas das atividades do evento são registro tardio de nascimento, orientação para o retorno aos estudos e celebrações de casamento. Além disso, os participantes poderão ter acesso a serviços voltados para a qualidade de vida, como orientações de saúde bucal e alimentação. A ação conta ainda com distribuição de livros para incentivo à leitura e uma roda de conversa integrada por especialistas em geriatria e gerontologia, com a participação da Sociedade Brasileira de Geriatria e Gerontologia e a Fiocruz. 34 instituições participam desta edição do projeto, entre elas a Fundação Leão 13, a Receita Federal e o SINE, Sistema Nacional de Emprego. A realização ocorre em um contexto de envelhecimento acelerado da população brasileira. De acordo com o último censo do IBGE, IBGE, o Brasil passou a contar com pouco mais de 32 milhões de pessoas com 60 anos ou mais, um crescimento de 56% em relação a 2010. O Dia Mundial de Conscientização da Violência contra a Pessoa Idosa foi estabelecido pela ONU, Organização das Nações Unidas, em 2006. O objetivo

0: objetivo é chamar a atenção para a gravidade dos diversos tipos de violência contra os idosos, como a física, psicológica, emocional ou financeira. O Estatuto do Idoso determina que é dever de todos prevenir a ameaça ou violação aos direitos da pessoa idosa. Os casos de suspeita ou confirmação de violência praticada contra as pessoas idosas devem ser notificados às autoridades responsáveis.
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2: Mercosul e Japão podem dar início a negociações para um acordo comercial. Essa é a expectativa do presidente Lula depois de uma reunião bilateral com a primeira-ministra do Japão, Takashi Sanai. Eles estão em Evian, na França, para participar da cúpula do G7, que reúne algumas das economias mais ricas do mundo. O Brasil foi convidado a participar. Lula falou do interesse em um acordo comercial entre o Mercosul e o Japão na próxima reunião do Grupo Sul-Americano, no Paraguai.
3: E eu fico muito feliz com essa perspectiva virtuosa de um acordo Japão-Mercosul. Nós estamos aguardando isso com muita intensidade. Eu espero que na próxima reunião do Mercosul, dia 30 de junho, a gente possa ter boas notícias.
2: Na agenda do presidente brasileiro está também a reunião ampliada do G7. A expectativa é de que ele cobre a ampliação da assistência oficial ao desenvolvimento, repasses financeiros de países mais industrializados para o desenvolvimento econômico de países mais vulneráveis.
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4: O presidente dos Estados Unidos, Donald Trump, intensificou a pressão sobre o presidente russo, Vladimir Putin, buscando um cessar-fogo no conflito atual. Trump fez uma declaração contundente, afirmando que nada assim ocorreu desde a Segunda Guerra Mundial, ressaltando a gravidade da situação e a necessidade urgente de uma trégua. Paralelamente, autoridades europeias planejam alertar Trump sobre os riscos de um acordo provisório com o Irã, que poderia fortalecer os programas nuclear e de mísseis balísticos de Teerã. As crises na região, especialmente a guerra iniciada em fevereiro pelos Estados Unidos e Israel contra o Irã, são o foco de discussões no G7, que conta com a presença de líderes do Egito, Emirados Árabes Unidos e Catar.
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5: Depois do intervalo, tem mais Jornal Rádio News. Fique na sintonia.
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4: Estamos de volta e agora vamos falar de esporte aqui no Jornal Rádio News.
5: E bastou o empate por 1-1 com o Marrocos para o ambiente da seleção brasileira se transformar. Se nas primeiras duas semanas o clima era leve, com brincadeiras dos jogadores ao entrarem no gramado, o primeiro treino com a presença da imprensa após a atuação decepcionante da estreia mostrou semblantes fechados. Roger Ibanez, jogando improvisado na lateral direita, foi o mais criticado no primeiro jogo e deve perder a vaga entre os 11 para a partida contra o Haiti, sexta-feira, às 8h30 da noite, na Filadélfia. O provável titular é Danilo, que entrou no intervalo e agradou a comissão técnica.
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5: E a delegação do Irã enfrentou problemas para deixar os Estados Unidos após o empate por 2-2 com a Nova Zelândia pela primeira rodada do Grupo G da Copa do Mundo. O atacante Mehd Taremi e o auxiliar Sayed foram retidos no aeroporto de Los Angeles, segundo o comunicado da Federação Iraniana de Futebol. Os dois tiveram problema na chegada aos Estados Unidos para o jogo e, novamente, enfrentaram um atraso injustificado no portão de saída do aeroporto. A situação teria causado demora na saída do avião rumo a Tijuana, no México, onde a seleção está concentrada.
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5: E a Tunísia acionou a contratação do técnico francês Hervé Renard em meio à disputa da Copa do Mundo. Hervé assume a seleção imediatamente após a demissão de Sabri Lamouche. O antigo treinador foi desligado após a goleada por 5-1 sofrida para a Suécia na primeira rodada. Renard tem histórico na Copa do Mundo. O treinador francês comandou a Arábia Saudita na edição passada do Mundial e conseguiu uma vitória por 2-1 sobre a Argentina logo na estreia. Os sauditas, no entanto, foram eliminados na fase de grupos daquela edição.
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6: A Polícia Federal cumpre 10 mandados de prisão e 16 de busca e apreensão contra integrantes do PCC, o primeiro comando da capital. O grupo é investigado por tráfico internacional de drogas e lavagem de dinheiro. A Operação Stratos ocorre nas cidades paulistas de Presidente Prudente, Regente Feijó, Martinópolis, Álvares Machado e Mirante do Paranapanema. A Justiça também decretou o bloqueio e o sequestro de bens dos suspeitos. Já foram apreendidos 2 aviões de pequeno porte, documentos, armas, munições e dinheiro em espécie. As investigações começaram em outubro de 2025. Segundo a PF, o PCC utilizava aeronaves e pistas clandestinas para distribuir cocaína de origem estrangeira no Brasil. O grupo teria movimentado mais de 10 toneladas da droga, principalmente para a capital paulista, com parte da carga distribuída no oeste do estado. Ao longo da investigação, mais de 2 toneladas de cocaína já foram apreendidas. Agora, com um bloqueio de bens, a PF busca descapitalizar a organização criminosa e impedir a continuidade das atividades ilícitas. Os suspeitos podem responder pelos crimes de tráfico internacional de drogas, associação para o tráfico e organização criminosa.
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7: A tecnologia acabou com as fronteiras de comunicação entre as pessoas, que hoje podem mandar mensagens instantâneas e fazer ligações em tempo real, independentemente da localização. A telemedicina, que permite consultas à distância por meio de videochamada, é uma alternativa prática e econômica, que leva orientações, diagnósticos, emissão de receitas e atestados com a mesma validade do atendimento presencial. O empresário Guilherme Gimenez recorre a diversas especialidades de saúde por meio desta modalidade.
8: Os prós é a praticidade, a facilidade, a rapidez e os

0: Outras são, às vezes, a dificuldade de conectividade, né, entre o paciente e o médico, e alguns casos não tem como resolver online.
1: Um ano após a regulamentação da telemedicina no Brasil, houve um salto de 172% no uso do serviço. De 2020 a 2022, foram realizadas 11 milhões de consultas remotas. Em 2023, foram mais de 30 milhões. Apesar das vantagens, este é um segmento que ainda enfrenta desafios. Dante Gambardella, especialista em gestão clínica, fala sobre os principais desafios das teleconsultas.
2: Os principais desafios são, em especial, acesso Wi-Fi, alguns tipos.
1: Sobre os principais desafios das teleconsultas.
2: Os principais desafios são, em especial, acesso Wi-Fi, alguns tipos de equipamento, um computador, uma câmera, e fazer com que a cultura dentro dessas UBSs possa ser alterada para que haja uma agenda reservada, segura, no contato dos profissionais médicos dessas localidades e dos pacientes com os nossos especialistas.
1: A pandemia do novo coronavírus, maior crise sanitária do século XXI, que começou em março de 2020, foi um divisor de águas para este segmento. A telemedicina foi essencial para que pessoas pudessem continuar os tratamentos e prevenir doenças durante o distanciamento social.
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4: O Sindicato dos Policiais Civis de Alagoas, Sindipol, juntamente com a Confederação Brasileira de Trabalhadores Policiais Civis, Cobrapol, e a Associação dos Delegados de Polícia do Brasil, ADEPOL Brasil, manifestou veemente repúdio a uma declaração do presidente Luiz Inácio Lula da Silva. A fala do presidente, proferida durante a sétima reunião plenária do Conselho de Desenvolvimento Econômico, Social e Sustentável, foi considerada generalizante e potencialmente ofensiva à credibilidade da categoria. Lula afirmou que cidadãos brasileiros teriam receio de entregar celulares roubados em delegacias por não saberem o tipo de delegado ou o tipo de policial que irão encontrar. As entidades policiais argumentam que a declaração desconsidera o compromisso diário dos policiais civis com a legalidade, a ética e a defesa da sociedade, contribuindo para o enfraquecimento da confiança nas instituições policiais.
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4: O presidente Luiz Inácio Lula da Silva defendeu que o combate ao crime deve respeitar a soberania dos estados durante sua participação no G7. A declaração foi feita em um contexto de discussões sobre cooperação internacional e desafios globais, incluindo o narcotráfico e o crime organizado. Lula também abordou a importância de parcerias para o desenvolvimento e acesso a tecnologias de ponta, como a inteligência artificial, para um maior número de países. Ele ressaltou que as transições energética e digital não podem replicar padrões históricos de concentração de benefícios econômicos em poucos atores.
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5: Um relatório da Polícia Federal, enviado ao Supremo Tribunal Federal, contém imagens que evidenciam a proximidade entre o ex-banqueiro Daniel Vorcaro e o político Ciro Nogueira. A representação da PF afirma que Vorcaro, que está preso, concedia um tratamento privilegiado e diferenciado a Nogueira. Entre os benefícios apontados, estaria o custeio de viagens internacionais de luxo para Ciro Nogueira. As investigações continuam a apurar os detalhes dessa relação e as implicações das vantagens concedidas.
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5: A Comissão de Segurança Pública da Câmara Municipal de São Paulo realizou um debate sobre investimentos em segurança e a utilização de câmeras corporais por agentes. A reunião contou com a presença de uma empresa de tecnologia que apresentou soluções e discutiu a eficácia desses equipamentos. O vereador Sargento Nantes destacou que estudos mostram que a câmera capta de forma diferente do olho humano, especialmente em situações de tensão. Foram solicitadas informações sobre o funcionamento em outros países para adequar a legislação local e garantir justiça aos agentes de segurança pública.
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5: A Amazônia brasileira registrou uma recuperação em sua superfície coberta por água em 2025, com um aumento de 2,6% em relação à média histórica, após 2 anos de seca severa. O diagnóstico foi divulgado em um relatório da plataforma de monitoramento MapBiomas. Apesar da melhora, pesquisadores alertam que o cenário a longo prazo continua preocupante, com eventos climáticos extremos cada vez mais frequentes na região.

0: Em contraste, o Pantanal encerrou 2025 com níveis de água 56% abaixo de sua média histórica, sendo o bioma mais castigado do país.
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2: Essas foram as últimas de hoje do jornal Rádio News. Voltaremos na próxima edição. Fique ligado.
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1: Coisa linda, meu povo.
2: Ah, que surpresa maravilhosa.
1: É muita emoção, né?
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1: Obrigado!
0: Que prazer imenso, cara.
1: Coisa linda, gente!
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8: Opa, tá chegando mais um Alô Toca Aí, vem com a gente nessa quarta.

0: Tocaítes manda! Alô, Tocaí! Interatividade e muita música e um só programa! Alô, Tocaí! Ah, eu adoro esse programa! Vamos lá então, começando mais um programa Alô Tocaí, nessa meiuca de semana, e já tem gente na linha já, produção, aumenta aí.
1: Meu nome é Maria Aparecida, falo de Paracatu, bairro Paracatuzinho. Gosto muito da sua programação, oferecer para todos os ouvintes e principalmente para você. Tenha um bom dia, adoro o seu programa.
0: Opa, obrigado, obrigadão pela tua companhia. Ei, locutor, toca aí!

0: Obrigado, gente.
1: Irmão, muito obrigado pelo convite. Deus te abençoe, sucesso. Mais e mais, que evento lindo, maravilhoso. Viu?
2: Coisa boa estar junto com você aqui sempre no Alô Tocaí. Mas daqui a pouco tem mais, hein? A gente volta já. Ei, locutor, toca aí.
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melhor esse programa. Alô, toca aí, o seu pedido é uma ordem, vai ligando, vai participando, vai ligando.

0: Gostou? Dá um gritinho pra mim, por favor. Obrigado, gente.
1: Obrigada.
0: Oh, obrigado, viu?
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0: Fala, vida!
1: Que honra, né, gente? Está comemorando 50 anos de carreira de Mato Grosso e Matias, gente.
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0: Salve de palmas essa mulher aqui, meu irmão.
1: Isso é Alô Tocaí, uma sequência melhor do que a outra, não sai daí, daqui a pouco você manda mais aí, ó. Ei, locutor, toca aí!

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2: 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Aumente aí o som, aumenta!
1: Ei, locutor, toca aí!

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1: Chega pra cá, meu parceiro Gulenê!
2: Alô, Parque Demais, alô, Paulinho Vaqueiro. Essa é pressão, viu?

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1: Pensa numa paz que eu tô.
2: Só não pode relar em mim, hein?

0: obrigado, obrigado.
1: Será
0: obrigado,
1: que foi
0: obrigado,
1: sorte? Gente.
0: Nunca foi sorte, sempre foi Deus, viu? Valeu, compadre, Deus abençoe. Deus abençoe a todos vocês, viu? Tamo junto sempre.
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0: Está no ar mais uma edição do seu Jornal de Confiança. Com as informações mais quentes do dia. Trazendo tudo o que você precisa saber de maneira clara e direta. Eu sou Naldo Meirelles e prepare-se para ficar por dentro do que acontece no Brasil e no mundo, com análises e reportagens especiais. A partir de agora no Repórter Brasil News. Sejam bem-vindos.
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2: Previsão do tempo para quarta-feira, 17 de junho de 2026. Região Centro-Oeste, em Cuiabá, céu claro nesta quarta-feira. Os termômetros da capital de Mato Grosso marcam mínima de 21 e máxima de 34 graus. Umidade relativa do ar gira em torno de 100 a 30%. Aluândia, em Goiás, tem previsão de céu claro no dia do aniversário. Temperatura mínima de 16 e máxima de 27 graus. A umidade relativa do ar vai de 100 a 40%. Região Nordeste, Aracaju, em Sergipe, tem previsão de céu encoberto na manhã desta quarta-feira. À noite, tempo nublado com chuvisco. Temperatura mínima de 23 e máxima de 29 graus. A umidade do ar é de 100 a 60%. Bom Sucesso, na Paraíba, comemora aniversário com céu nublado pela manhã e à tarde o tempo abre. Temperatura mínima de 21 e a máxima de 34 graus. Umidade do ar varia de 80 a 30%. Região Norte, Manaus, no Amazonas, tem previsão de céu encoberto com chuva isolada nesta quarta-feira. Temperatura mínima de 24 e a máxima 31 graus, nas horas mais quentes do dia. A umidade do ar é de 100 a 60%. Em Porto Velho, Rondônia, tempo encoberto. À tarde, as nuvens se dissipam

0: e deixam o céu claro. Temperatura mínima de 24 e a máxima de 34 graus. A umidade relativa do ar é de 100 a 40%. Região Sudeste, Rio de 24 e a máxima de 34 graus. A umidade relativa do ar é de 100 a 40%. Região Sudeste, Rio de Janeiro, amanhece com céu encoberto com chuvisco pela manhã. À tarde, tempo nublado. Os termômetros registram mínima de 16 e máxima de 24 graus. Umidade relativa do ar na capital fluminense vai de 100 a 50%. São Manuel, em São Paulo, completa mais um ano com céu claro. O dia começa mais frio, com temperatura mínima de 11. Máxima de 23 graus. Umidade relativa do ar é de 90 a 30%. Região Sul, em Porto Alegre, Rio Grande do Sul, o dia amanhece mais frio e com céu claro. Os termômetros registram mínima de 8 graus, a máxima 16. A umidade relativa do ar oscila entre 95 e 60%. Em Florianópolis, previsão de céu claro o dia todo. Os termômetros registram mínima de 13 e máxima de 20 graus. A umidade relativa do ar na capital catarinense fica entre 90 e 40%. Você ouviu a previsão do tempo para quarta-feira, 17 de junho de 2026, com informações do IBGE Cidades e do Instituto Nacional de Meteorologia, INMET.
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2: A Advocacia Geral da União entrou com uma petição nos Estados Unidos pedindo a extinção da ação judicial proposta pela Rumble e pela Trump Media contra o ministro Alexandre de Moraes do Supremo Tribunal Federal. Acusam Moraes de suspensão de perfis de brasileiros que moram lá e que são acusados de ataques antidemocráticos contra o Supremo, a exemplo do blogueiro Alan dos Santos, o que poderia configurar censura. Isso porque a Constituição dos Estados Unidos fala em liberdade irrestrita de ideias e opiniões. O pedido é para que o Estado brasileiro possa atuar nesse caso. O argumento é o de que um país se envolver em atos jurisdicionais de outro é uma grave ofensa à imunidade de jurisdição. O Brasil não consentiu e não consentirá com a apreciação de decisões de nossa Suprema Corte por juízes de outros países, diz a AGU. E completou informando que se houver algum questionamento de decisão judicial brasileira, ele tem de vir dos tribunais do Brasil e com base na lei do Brasil. Caso contrário, é uma tentativa de ofensa à soberania nacional e à independência do nosso judiciário. No documento, o Brasil também pede que não seja apreciado qualquer pedido de declaração de reveria do ministro Alexandre de Moraes antes de se analisar os argumentos apresentados pela AGU. No último dia 4, o presidente do Supremo, ministro Edson Fachin, autorizou a Advocacia Geral da União a entrar no caso e a atuar em defesa do ministro Alexandre de Moraes, que chegou a ser notificado por e-mail para responder às acusações. O entendimento de Fachin foi o de que o caso ultrapassa uma questão pessoal e representa uma ameaça à independência do próprio judiciário.
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3: Quase metade das prefeituras brasileiras já trabalha com emendas impositivas de vereadores. É o que mostra um levantamento da Confederação Nacional de Municípios, a CNM. A pesquisa ouviu cerca de 3.200 municípios de todo o país e identificou que 47% dos prefeitos afirmaram ter esse tipo de emenda em suas cidades. A entidade estima que esse percentual possa chegar a 60% nos próximos anos. O estudo aponta que 85% dos municípios que adotaram o mecanismo já incluíram as emendas na Lei Orgânica Municipal. Além disso, 52% dos prefeitos disseram que precisam complementar com recursos da própria prefeitura os valores destinados pelos vereadores para garantir a execução de obras e serviços. Segundo o levantamento, a principal causa desse problema é o fracionamento das emendas em valores pequenos. Esse fator foi citado por 53% dos gestores entrevistados. A CNM também estima que cerca de 2.600 municípios brasileiros já possuem emendas impositivas de vereadores. Em aproximadamente um terço dessas cidades, os valores destinados superam o limite definido pela jurisprudência do Supremo Tribunal Federal. Outro

0: O dado revela que 44% dos gestores consideram insuficientes os recursos previstos nas emendas para executar obras e serviços, o que acaba exigindo um investimento adicional das prefeituras. O levantamento ainda mostra o avanço das emendas parlamentares no país. Somados aos recursos federais e estaduais, o volume passou de R$ 56,7 bilhões em 2024 para R$ 63 bilhões em 2026.
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2: Na semana em que se celebra o Dia Mundial de Conscientização da Violência contra a Pessoa Idosa, o Tribunal de Justiça do Rio de Janeiro realiza a segunda edição da Ação Social Justiça para a Pessoa Idosa. O evento acontece nesta quarta-feira e tem como objetivo auxiliar a população idosa que busca por serviços judiciários e de saúde, entre outros. Algumas das atividades do evento são registro tardio de nascimento, orientação para o retorno aos estudos e celebrações de casamento. Além disso, os participantes poderão ter acesso a serviços voltados para a qualidade de vida, como orientações de saúde bucal e alimentação. A ação conta ainda com distribuição de livros para incentivo à leitura e uma roda de conversa integrada por especialistas em geriatria e gerontologia, com a participação da Sociedade Brasileira de Geriatria e Gerontologia e a Fiocruz. 34 instituições participam desta edição do projeto, entre elas a Fundação Leão 13, a Receita Federal e o SINE, Sistema Nacional de Emprego. A realização ocorre em um contexto de envelhecimento acelerado da população brasileira. De acordo com o último censo do IBGE, o Brasil passou a contar com pouco mais de 32 milhões de pessoas com 60 anos ou mais, um crescimento de 56% em relação a 2010. O Dia Mundial de Conscientização da Violência contra a Pessoa Idosa foi estabelecido pela ONU, Organização das Nações Unidas, em 2006. O objetivo é chamar a atenção para a gravidade dos diversos tipos de violência contra os idosos, como a física, psicológica, emocional ou financeira. O Estatuto do Idoso determina que é dever de todos prevenir a ameaça ou violação aos direitos da pessoa idosa. Os casos de suspeita ou confirmação de violência praticada contra as pessoas idosas devem ser notificados às autoridades responsáveis.
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3: Mercosul e Japão podem dar início a negociações para um acordo comercial. Essa é a expectativa do presidente Lula depois de uma reunião bilateral com a primeira-ministra do Japão, Takashi Sanai. Eles estão em Evian, na França, para participar da cúpula do G7, que reúne algumas das economias mais ricas do mundo. O Brasil foi convidado a participar. Lula falou do interesse em um acordo comercial entre o Mercosul e o Japão na próxima reunião do Grupo Sul-Americano, no Paraguai.
4: Eu fico muito feliz com essa perspectiva virtuosa de um acordo Japão-Mercosul. Nós estamos aguardando isso com muita intensidade. Eu espero que na próxima reunião do Mercosul, dia 30 de julho, a gente possa ter boas notícias.
3: Na agenda do presidente brasileiro está também a reunião ampliada do G7. A expectativa é de que ele cobre a ampliação da assistência oficial ao desenvolvimento, repasses financeiros de países mais industrializados para o desenvolvimento econômico de países mais vulneráveis.
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5: O presidente dos Estados Unidos, Donald Trump, intensificou a pressão sobre o presidente russo, Vladimir Putin, buscando um cessar-fogo no conflito atual. Trump fez uma declaração contundente, afirmando que nada assim ocorreu desde a Segunda Guerra Mundial, ressaltando a gravidade da situação e a necessidade urgente de uma trégua. Paralelamente, autoridades europeias planejam alertar Trump sobre os riscos de um acordo provisório com o Irã, que poderia fortalecer os programas nuclear e de mísseis balísticos de Teerã. As crises na região, especialmente a guerra iniciada em fevereiro pelos Estados Unidos e Israel contra o Irã, são o foco de discussões no G7, que conta com a presença de líderes do Egito, Emirados Árabes Unidos e Catar.
1: 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Em instantes voltaremos com mais notícias aqui no Jornal Repórter Brasil News. Fique ligado.
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1: O Ministério Público de São Paulo denunciou 3 ex-líderes da principal torcida organizada do Palmeiras por supostas ameaças contra a presidente do clube, Leila Pereira. Segundo a investigação, os acusados teriam incentivado ou permitido a divulgação de mensagens com conteúdo violento durante transmissões e manifestações realizadas contra a dirigente, em meio à crise entre a organizada e a diretoria Alviverde. O caso é mais um capítulo do conflito entre Leila e a torcida organizada, que já motivou medidas protetivas concedidas pela justiça em anos anteriores. Na época, líderes da torcida foram proibidos de manter contato ou se aproximar da presidente do Palmeiras, após ameaças registradas em redes sociais e durante protestos. Agora, com a denúncia apresentada pelo Ministério Público, os envolvidos poderão responder judicialmente pelas acusações.
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2: João Fonseca começou

0: Com derrota à temporada de grama em 2026, o brasileiro, atual número 25 do ranking mundial, foi superado pelo alemão Yannick Hanfmann, número 59 do mundo, por 2-7 a 0, com parciais de 6-2 e 6-2, na estreia do ATP 500 de Halle, na Alemanha. O confronto durou pouco mais de uma hora, e o alemão dominou a partida do início ao fim. Apesar do resultado negativo, João segue sua preparação para o Wimbledon, terceiro Grand Slam da temporada. O próximo compromisso será o ATP de Eastbourne, na Inglaterra, na próxima semana. A derrota encerra mais uma participação sem vitórias em Halle, mas não apaga a grande fase do brasileiro, que recentemente alcançou as quartas de final de Roland Garros e chegou à temporada de grama cercado de expectativa.
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2: O Chicago Bulls anunciou a contratação de Thiago Splitter como técnico principal para a temporada 2026-27 da NBA. Com a confirmação, o catarinense de 41 anos se torna o primeiro brasileiro da história a iniciar uma temporada como treinador de uma franquia da Liga Norte-Americana. A equipe de Chicago aposta na experiência adquirida por Splitter após sua passagem pelo Portland Trail Blazers, onde assumiu o comando durante a temporada e levou a equipe aos playoffs. Ídolo do basquete brasileiro e campeão da NBA como jogador pelo San Antonio Spurs em 2014, Splitter construiu rapidamente uma carreira promissora como treinador. Antes de chegar aos Bulls, trabalhou como assistente no Brooklyn Nets e no Houston Rockets, além de comandar o Paris Basketball na Europa. Em Portland, acumulou 42 vitórias em 81 jogos e chamou a atenção pelo desenvolvimento dos jovens atletas, credenciais que pesaram para sua contratação por uma das franquias mais tradicionais da NBA.
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3: Alex Poatan criticou duramente a arbitragem após a derrota por nocaute técnico para o francês Cyril Gane na disputa do cinturão interino dos pesos pesados no UFC Casa Branca. O brasileiro afirmou que recebeu vários golpes ilegais na nuca durante a sequência que definiu a luta e disse que havia alertado o árbitro Herb Dean, ainda na reunião de regras antes do combate, sobre o histórico do adversário nesse tipo de golpe. Em vídeo divulgado nas redes sociais, Poatan classificou a atuação do árbitro como covarde e argumentou que os golpes ilegais tiveram influência direta no resultado. Segundo ele, após sofrer um knockdown, Gane aproveitou a situação para aplicar socos e cotoveladas na região proibida, sem que houvesse intervenção da arbitragem. A luta marcou a estreia de Poatan entre os pesos pesados e terminou com vitória de Gane por nocaute técnico no segundo round, frustrando a tentativa do brasileiro de conquistar um inédito terceiro cinturão em categorias diferentes do UFC.
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4: O Internacional segue entre os clubes com maior investimento no futebol brasileiro. Mesmo após uma reformulação no elenco e a saída de jogadores com salários elevados, o clube mantém uma folha mensal superior a 20 milhões de reais destinada ao departamento de futebol. O valor inclui salários de atletas, comissão técnica e demais profissionais ligados ao setor, refletindo a aposta da diretoria em manter uma equipe competitiva para a sequência da temporada. Segundo o levantamento divulgado pelo clube, houve redução em comparação aos gastos registrados em anos anteriores, mas o custo ainda permanece elevado diante da realidade financeira colorada. A diretoria entende que os investimentos são necessários para buscar resultados esportivos e aumentar as receitas, mas segue trabalhando para equilibrar as contas e reduzir o impacto da folha salarial no orçamento geral do Internacional.
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5: A ANAC, Agência Nacional de Aviação Civil, investiga se um dos helicópteros que se chocaram no ar neste domingo, 14 de junho, no Rio de Janeiro, estava realizando transporte aéreo clandestino. As 6 pessoas que estavam nas aeronaves morreram. Em nota, a agência informou que a aeronave prefixo PPMAC, que levava o piloto e 4 passageiros, constava da lista de monitoramento da unidade de fiscalização presencialmente por causa de uma denúncia de transporte aéreo clandestino recebida em 2025. Ainda segundo a ANAC, após a apuração, os responsáveis pela aeronave foram autuados por recusa de informações. Os 2 helicópteros colidiram e caíram nos arredores da Avenida das Américas, no Recreio dos Bandeirantes, na zona sudoeste da cidade. Segundo os bombeiros, a queda das aeronaves foi no estacionamento de uma concessionária de carros elétricos, provocando um

0: incêndio que atingiu pelo menos 20 veículos. A Polícia Civil investiga a colisão. A perícia foi realizada e agentes aguardam o laudo do CENIPA, o Centro de Investigação e Prevenção de Acidentes Aeronáuticos, ligado ao comando da aeronáutica. A aeronave que explodiu seguia para Angra dos Reis, na Costa Verde, com o piloto Alexandre Souza e 4 passageiros: o brasileiro e produtor musical Lucas Frota, o cantor e produtor americano Oliver Tree e os argentinos Gasp, que era youtuber, e Lusca Vinali, diretor de videoclipes. No outro helicóptero estava apenas o piloto, Charles Marcilac, que seguia para a região serrana.
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2: A cúpula do G7 começou nesta terça-feira com agenda de sessões entre líderes na França. O encontro recebe o presidente Lula como convidado, que discursa sobre parcerias internacionais. A expectativa é que Lula cobre a ampliação da assistência oficial ao desenvolvimento. Essa assistência se refere a repasses financeiros realizados pelos países mais industrializados do mundo para promover o bem-estar e o desenvolvimento econômico de países mais vulneráveis. A assistência tem sido a principal fonte de financiamento para o desenvolvimento desde que foi adotada pela Organização para a Cooperação e Desenvolvimento Econômico, a OCDE, há mais de 50 anos. Nessa segunda-feira, o presidente brasileiro se reuniu por 40 minutos com o presidente francês Emmanuel Macron para discutir defesa, em especial o programa de desenvolvimento de submarinos, além da cooperação entre o Amapá e a Guiana Francesa. Macron reforçou o interesse para o Brasil adquirir supercomputadores também. Os dois líderes conversaram ainda sobre a ampliação do acesso a medicamentos pelos países do Sul Global. Na reunião do G7, o Brasil lidera a mobilização para a preparação para futuras pandemias. Lula e o diretor-geral da OMS, Tedros Adhanom, divulgaram nessa segunda uma carta reforçando a urgência de concluir a negociação para o Acordo Global sobre Pandemias poder entrar em vigor. O presidente brasileiro também mantém encontros bilaterais confirmados, como com a primeira-ministra do Japão, Sanai Takaichi. E as tensões no Oriente Médio estão na agenda do G7 desta terça-feira. Washington e Teherã concordaram com um acordo preliminar para encerrar o conflito com a assinatura formal prevista para sexta. Segundo a agência Reuters, os líderes europeus devem tratar com o presidente dos Estados Unidos, Donald Trump, que um acordo provisório superficial com o Irã corre o risco de consolidar os programas nucleares e de mísseis de Teherã. Líderes dos Emirados Árabes Unidos, Catar e Egito também participam das negociações, incluindo sobre a reabertura do Estreito de Hormuz. A primeira reunião desta terça-feira foi sobre a guerra na Ucrânia, com a presença de Volodymyr Zelensky. O presidente ucraniano não deu detalhes, mas disse que o principal é fortalecer a defesa aérea da Ucrânia e avançar na diplomacia para que a Rússia põe um fim à guerra. E a exploração de minerais estratégicos também está na pauta das reuniões desta terça.
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3: Esse foi mais uma edição do Repórter Brasil News. Obrigado pela sua companhia e até a próxima edição.
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Melhor sintonia do ladinho de cá, te fazendo companhia a partir de agora. Eu, Bia Ipsen, trazendo as principais músicas aí do mundo pop pra você ficar antenado, antenada, conhecer aí tudo que tá bombando no Brasil e no mundo, também nas redes sociais e muito mais. Hoje, quarta-feira já,

mais um.

ao vivo, tá aqui recebendo visita hoje ao vivo, programa diferenciado, a voz me sei que tá em casa aí, na mulher do carro, num caminhão, numa bicicleta, voz me sei aí que tá no velocípede, na construção, no trabalho, na barbearia, esse bicho, voz me sei que tá aí na lanchonete, no mercado, voz me sei que tá aí na dona de casa, pessoal no sítio, na segunda ordenha, tirando leite, a mãe aí catando os piões dos meninos aí, ao mesmo tempo botando milho pra galinha, a minha comadre que tá deitando uma galinha, debulhando milho, voz me sei.

0: botou um milho de molho bem cedo, tá relando agora de noite pra comer aquele cuscuz de milho de molho, que é bom que só a boba serena. Então um cheiro pra todo mundo, vai mandando sua mensagem pra nós, que o negócio hoje aqui, né, Espírito?
1: Negócio aqui tá diferente hoje, viu?
0: Diferente, diferente, hein? Aqui nós chupa cana e assobia ao mesmo tempo. Rapaz, esse forrozinho vai ser bom lá em Feição Miudinha, sexta-feira, viu, Cibito? Pessoal que estiver interessado em assistir jogo e ouvir música, já tá vendendo os ingressos lá em Feição Miudinha. Pessoal usufruir de música ao vivo, de música boa, assim, forró, né, Cibito? Moída reta, já no clima do São João. Tá esquentando as orelhas. Inclusive, tá chegando aí. Chamando a alô aqui, ó, pra Eduarda, tá lá com a cambada. E disse, não é que bom que só a peste, não, minha filha, isso aqui, ó. Mas agora seis, minha filha, isso aqui é. Ei, doidinha, aqui é ao vivo, minha do ego. Aqui tem negócio de cara feia, não, que não é feio de nascença. 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
0: 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É ou não é, Cibito?
1: É verdade.
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0: 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Ô, brother, ô, Cibito.
1: Ô.
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0: vai vencer, não achar ruim. O time acabou de empatar com a Inglaterra, né, Cibito?
1: A Croácia empatou.
0: Croácia e Inglaterra, hein? Dois seleção grande.
2: O Brasil pegar um time desse.
0: Sim, Cibito. E outra, a gente não sonha mais com Hexa, né, Cibito?
1: Não.
0: Não, agora nosso maior sonho na Copa do Mundo de 2026 é a gente não pegar nem França nem Argentina.
1: Pois é.
0: É pra gente não sofrer a maior goleada da história. É dessa vez que Messi faz 10.
1: Tá difícil, viu?
0: Tá difícil. Mas vamos lá, vamos torcendo devagarzinho, porque a esperança, ela é verde. A camisa do Brasil é verde e amarelo, né, Cibito?
1: Pois é. Ou seja, tem esperança também.
0: Tem esperança, meu filho. Tem no verde, tem esperança. Por isso que já diz a bandeira, com nós não tem boquinha, não. É ordem e progresso. Tudo bem que ultimamente nenhum dos dois, mas vamos lá. 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E eu quero mandar um alô pro pessoal lá da lojinha de seu Daniel, viu? Lilian, alô Lilian, um cheiro pra Lilian, todo pessoal, rapaz, ó, tem uma temperada, beba com moderação, mas olha, lá tem uma temperada que eu vou te contar, vê se Bito tem. 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Eu tive o prazer de ir lá mais uma vez. Um abraço pro povo lá. Vamos dar um alô aqui pra Isabel, Isabel se abrindo aqui, diz: oxente, o forrozinho tava tão bom, véio. É bom demais. Não, bom demais, aqui é ao vivo. Aqui, sul das épocas, Cibito. Tem uma música até que diz: eu lembro, eu já fui um forró no trem, sabia, Cibito? Eu já fui.
1: Forró no trem?
0: Foi. O trem maluco em Pajeiro,
1: animando Pernambuco, trazendo muito forró.
0: Seu Jirimia lá do sítio Bimbadinha, ajeitando uma galinha, alegria é uma só. Chá, chá, chá, chá,
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0: Alegria é uma só. E o povão tá passando em Petrolina, chegando em Araripina, depois vai pagar em uns. Alô, meu povo, que

0: Rapaz, ficou foi bom essa rima. Eu tive de botar o nome da cidade, porque senão o povo aí não vai falando na cidade, não, espírito. Nós ia esquecer de jeito nenhum. Maria, era bom demais. Eu já fui forró em trem, viu, Cibito? Na época que tinha linha de trem, Garanhão, menino.
1: Rapaz, faz tempo, viu?
0: Faz tempo demais.
1: Só é antigo mesmo.
0: Antigo, menino bem pequenininho, Cibito, era bom demais. Aquele trem assim, aí entrava aquele estilo de forró, Cibito. Zabumba quadrada, não era dessa zabumba ainda não. Era o caba tocando no pé de bode, forró comendo no centro. Um triângulo de véio gaião. A zabumba véia de couro de bode. Buf, buf, com forró comendo no centro. A gente descia daqui pra Caruaru. A gente saía tocando forró, ouvindo forró. Passava ali, porque o trem, esse bicho, tu sabe que ele saía pegando café, pegando castanha. Essas coisas, feijão da época, esse milho, essas coisas, tudinho que nós tinha, queijo. Ele fazia essas coisas, essa rodagem daqui, rodagem não, melhor, né? Linha de trem, né? É ferrovia, né? Que chama.
1: Era ferrovia.
0: É. Isso. Aí, Cibito, ele saía, aí chegava ali em Frecheira, parava, pegava mais mesmo de coisa, costurava e chegava lá em São

0: João, parava, passava em Angelim e saía entrando aí para canhotinho para dentro, né, que papai ajuntava-se, bicho. Era bom demais. Meu filho nunca andou de trem, não, né?
1: Nunca andei de trem. Oh, não peguei, não alcancei esse tempo.
0: Tu sabia que tem um papai ajuntava-se, bicho. Era bom demais. Meu filho nunca andou de trem, não, né?
1: Nunca andei de trem. Oh, não peguei, não alcancei esse tempo.
0: Tu sabia que tem um projeto para ter uma linha de trem em Garanhuns, bicho?
1: E é? Não tô sabendo, não. Tô sabendo disso, não.
0: Pois é, vai ter uma linha de trem aqui pra vai voltar a linha de trem.
1: Ligando Garanhuns a...
0: Ligando Garanhuns a Recife, capital. Ligando Garanhuns a Recife, capital. Pode perguntar, o povo sabe. Aí é um projeto muito interessante, né? Olha, o cabo que fez o gol de pênalti fez mais
1: gol
0: um...
1: gol da Inglaterra aí.
0: De, como é o nome
1: disso? Harry Kane.
0: É, Harry Kane, isso.
1: Harry Kane.
0: É, Harry Kane fez mais um, meu povo. Mais um gol de Harry Kane e esse bicho é velho pro peste, né, Cibito? Esse bicho aí já deve ter uns 50 anos. É, velho que só a moléstia dos cachorros. Fez mais um, Inglaterra 2 e
1: Croácia 1.
0: Rapaz, esse jogo tá bom, Cibito. Eu tenho pra mim que esse jogo aí, se a Inglaterra não vencer, a Croácia pode até empatar, o jogo terminar empatado. E se a Croácia virar, eu te digo
1: a Inglaterra perde.
0: A Inglaterra perde.
1: É.
0: Eu tô achando que esse jogo tá se caminhando para isso.
1: Eu concordo com o senhor.
0: Tá interessante, né? Agora o Brasil, com aquele futebolzinho daquele tamanho ali, pegar uma Argentina feito ontem, esse bito.
1: Ô, rapaz, aí.
0: Ave Maria.
1: Vai ser sufoco, viu? Vai ser aperto.
0: Ia ser arroz daqueles. Sabe quando o caba tá devendo a agiota, Cibito? Que o caba manda uma ligação, você paga os lascas. Pronto, mesma coisa, assistindo um Brasil e Argentina. Cibito, tem alô do povo aí, tem?
1: Tem mensagem aqui, sim.
0: Coisa aí, a mensagem do povo. Aos pouquinhos, mandando um jeito pra esse povo tudinho, que eu tenho um monte de forró bom pra botar pra esse povo hoje, pra não dizer. Tem até o pedido que pediram, eu não sei quem foi que pediu aí. Foi Mano Valdo, não foi, Cibito? Se eu me lembrar quem foi, eu boto.
1: Oi, tem mensagem aqui de André, do Aloysio Pinto. Ele tá dizendo: boa noite, velho Jeremias. Manda os parabéns pra Bob, do bairro Aloysio Pinto.
0: Bob, né?
1: Pedro e Caio da Barreira, do.
0: Sim.
1: Da Barreira. E pra Sônia.
0: Sônia. Ô, Sônia, quer dizer que o Bob tá falando: parabéns, Bob. Um forte abraço. Parabéns pelo seu aniversário, meu amigo. Muitos anos de vida, saúde, paz. E que sua zureia continue aí, limpa, e que cresça, para ficar ligado nós.
1: Tem mensagem aqui de Alexandra, ela tá dizendo: forró bom demais, não tem como ficar parada. Boa tarde para vocês.
0: Verdade, foi o forró que a gente começou hoje, né, Cibito? Forró bom. Quando você toca um forró bom, todo mundo se anima, Cibito. Mandar alô aqui também para Marilene, deixa velho, um cheiro para voz MC. E todos ligados no 87, fico ansiosa que chegue 5 horas para ouvir tuas histórias. Até rimou. Não, aqui não é história. História é aquela que. Aqui a gente fala coisa verdadeira mesmo, né, Cibito? E ela disse: conta a história que tu ia contar ontem do malassombro. O povo gosta, né, Cibito?
1: O povo é curioso pra saber essas histórias, mas depois fica tudo com medo.
0: Tudo com medo, não, rapaz. Não, mas todo mundo sabe que malassombro existe, né, Cibito? Todo mundo
1: existe,
0: sabe.
1: Existe, sim.
0: Eu não conheço uma pessoa que nunca tenha visto um malassombro, Cibito. Não conheço um. Malassombro existe, sim. A gente tem que ter muito cuidado. Não brinque com coisa séria. Não é bom desafiar, Cibito. Ah, Maria, eu já vi que eu estou é doido. E antigamente, Cibito, Garanhuns. Você sabia que Garanhuns já teve uma história de vampiro? Foi lá nos anos 70.
1: Vampiro em Garanhuns.
0: Vampiro em Garanhuns. Pode pesquisar nas tabuletas aí. Nos anos 70. Sabia disso?
1: Não sabia, não.
0: Eu já tenho isso aqui faz tempo, uma vez. O povo pensa que eu tô brincando, mas teve um negócio de vampiro. Foi. Pode pesquisar. Eu não lembro qual foi o ano direito, mas teve essa história de vampiro. Tu sabe que vampiro existe, né? São coisas verdadeiras.
1: É, não sei, né?
0: Coisa verdadeira não é negócio de historinha de troncoso, não. É história verdadeira.
1: O senhor já viu algum vampiro por aí?
0: Cibito, eu nunca vi, não. Eu já vi assim um vulto, assim, um camarada, metade pessoa e metade morcego. Eu já vi assim, né? Eu não vou dizer que era um vampiro, não sei, era de longe, era de noite. Mas Garanhuns já existiu. Pode pesquisar aí, qualquer um de vocês, e me diga. Garanhuns teve uns causos interessantes de negócio de vampiro. Foi ali nos anos 70.

0: bem coisado, não, mas foi esses os causos. E as histórias de estrada, né, Cipito? Mesmo eu presenciei, eu digo porque eu já vi a viúva, quem nunca lembra? Pode pesquisar aí, eu acho que tem. Saiu até no Globo Repórter na época, saiu no Fantástico, a história da noiva da Serra do Vento. Já ouvi falar
1: nessa história.
0: Famosa, verdadeira. Eu digo porque eu já vi, Cipito. Eu digo porque eu já vi. Pra quem não sabe, quem não é. Ah, mas eu me arrepio todo isso. Maria. Cibito, isso foi em final dos anos 70, ali pro começo, até o meiado ali dos anos 80, por aí, Cibito. Acho que foi isso mesmo. Cibito, eu digo que eu presenciei. Eu presenciei ela na Serra do Vento. A noiva, mas a noiva era o seguinte, Cibito, ela teve caminhoneiro que ficou doido, despombalizado. E chegou até a virar o carro.
1: Foi. Por conta da senhora.
0: Ela nunca aparecia para quem ia descendo. Era sorte, era só para quem ia subindo. E o camarada vinha, esse bicho, quando chegava na primeira curva, não tem um meladinho quando vem de Mucambo, quem é de Mucambo, minha gente? Quando você passa do meladinho, vai pegar a primeira curva. Quando chegava ali, na segunda curva, que hoje tem uma lombada eletrônica, não tem?
1: Sim.
0: Aqueles negócios o pessoal diminuir a velocidade, né? Que inclusive estão botando aí rodagem, não estão botando nem a velocidade, ninguém sabe. Quero dar parabéns aí, né? Deve ser só para multar o povo, para arrecadar dinheiro, né, Cibito?
1: É porque você não tem como saber qual é a velocidade.
0: Tem como saber, tem aqui para Caetés, tem uma, para Caetés. Aqui antes de Paranatama tem outra também, mas não tem a velocidade que os carros para reduzir. O que vai chegar de multa, eu acho que eu não sei se isso aí como é que é, né? Depois eu vou averiguar direitinho, porque tem acontecido cada coisa nesse Pernambuco que eu vou te contar. Sim, mas vamos lá para o passado. Aí ali, onde tem subindo de Águas Belas, Voz-me-se, quando chegava naquela curva onde tem a lombada eletrônica. Aí tinha de noite, e outra só aparecia depois das 9:30 em diante.
1: Tá.
0: Da noite.
1: Antes disso não aparecia, ninguém via.
0: Só disso, e não era pra todo mundo, não. Ele excluía as pessoas pra aparecer. Era disso, não era exatamente normal, mas depois, sempre depois da. Podia ser 10 horas, meia-noite. Ela vai receber uma mulher toda vestida de branco, Cibito. Agora, Cibito, os cabelos pretos, a coisa mais linda do mundo, Cibito. Saiu reportagem no Globo Repórter. Globo Repórter, Francisco José, que fez a matéria na época. Ele era novo, Francisco José. Que para mim é um dos maiores repórteres. A gente sente falta até disso, dos grandes repórteres na reportagem, né, Cibito? E Francisco José, que é pernambucano, inclusive. Ele, como é que diz? Ele quem fez a matéria, Cibito. E aí, ele fez a matéria justamente porque um tio dele, aconteceu com o tio dele.
1: Ia passando, viu essa noiva.
0: Diz que era coisa linda. Diz não, que eu vi, né? Eu vi uma vez.
1: O senhor viu também?
0: Vi, uma vez eu vi. E aí, Cibito, a coisa mais linda do mundo. Só que vai me
1: ser. Como era? Ela se apresentava e pedia pra parar, era?
0: Vai me ser, via assim uns cabelão bonito assim de longe. Ela bem feita, mulherão bonita, Cibito. Mulherão, né? Aquela mulher. Tu te lembra, vou te dizer aqui, Cibito, daquela novela Mulher de Areia, que era Ruth e Raquel.
1: Sim.
0: Pronto, Glória era Pires. A boazinha, a feia não, a mal não, era a boazinha. Ela parecia mais com a boazinha.
1: Mas ela não era tudo igual?
0: Não. Sim, mas a feia era mais feia, um pouquinho, a brava.
1: Mas elas eram tudo igual.
0: Sim, meu filho, mas a bestalhada.
1: A cara era a mesma.
0: Mas a Raquel não era do mal? Ó, empatou de novo, o jogo bom.
1: Foi jogar, sim.
0: 2-2. Ei, mas a Raquel não era do mal?
1: Mas a cara era a mesma, independente de ser boa ou ser ruim, elas tinham a mesma cara.
0: Não, senhor. Não, senhor, não vê.
1: Não era gêmeas.
0: Sim, era gêmea.
1: Então tem a mesma cara.
0: Cocorote e cascudo, é a cara de um focinho do outro, mas diferencia uma coisinha, não diferencia? Você vê que cascudo tem as orelhas mais acabanadas, a cara mais alargada. Já cocorote tem a cara mais fina, o pescoço.

0: fino.
1: Mas só que na novela a atriz era uma só, homem. Não tinha como ser diferente, ter
0: não,
1: nada
0: era
1: diferente.
0: Duas,
1: ela era,
0: eu tô doido,
1: era a mesma atriz fazendo as duas personagens.
0: Mas que mentir, que era porque aquelas são gema.
1: Não, é, a atriz era Glória Pires.
0: Sim, ela e a irmã dela.
1: Não, gema. Ela não tem irmã gêmea.
0: Tem sim.
1: Tem não.
0: Zefinha Pires, que é a irmã dela.
1: Não, meu senhor tá é doido.
0: Doido não, doido tá é tu, a besta, porque tu não sabe do cor de novela. Fica querendo. Tu não era nem nascido pra começar.
1: Mas é uma novela que já reprisou umas 500 vezes, sim, já. Eu assisti. Já assisti.
0: Grava, tu não sabe da história da novela, então se tupa, tu não era nem nascido.
1: Mas não já reprisou, eu não já vi.
0: Sim, você viu a novela já gravada, eu sei da história das gravações, tu não se intrometa não.
1: Ah, meu Deus.
0: Não se intrometa não. Só sei que a noiva, pode perguntar aí, doidinho lascado. Tu tá perguntando a professor João Duí, que entende de novela? Que a gente tem na RAI dois professores. Um entende muito de música, de novela, de teatro, dessas coisas, o professor João Duí. E o outro de esporte, que é professor Eugênio. Que é professor Eugênio e ainda sobrinho do dele. Que inclusive, sexta-feira tem 87 na Copa a partir das 7 horas. Hein? Nesse vídeo.
1: É isso aí.
0: Aí sim. Quer dizer que o professor Eugênio vem e depois deu, né, Cibito?
1: É.
0: Sexto, depois deu, é. Um abraço, professor Eugênio. Aí, Cibito, ela parecia com a mais boazinha, com a Ruth. A noiva, Cibito. Aí, quando o camarada coisava, ela, quando passava a primeira curva, aí passava aquela outra, quando chegava naquela outra curva, assim... que pegando à esquerda, ela estava num canto assim, aquela coisa bonita assim, com o carro, o refreco do faroleto do carro, quando batia assim nela, ela baixava a cabeça e os cabelos dava com a mão assim, Cibito. Descalça, mas com a roupa de noiva, coisa bonita assim. Aí ela, um cheiro de jasmim danado, Cibito, que ela tinha.
1: Eu acabo já devia desconfiar, né? Uma mulher vestida de noivo no meio da estrada.
0: Pois
1: de
0: é.
1: 10 horas da noite.
0: Pois é, 10 horas.
1: Descalça.
0: Descalça, Cibito. Eu.
1: E o cabo não vê a cara dela?
0: Aí ela coisava, ela olhava de longe, assim. Mas não dava pra gente pegar direitinho as afeições dela, né, Cibito? Não tem as afeições
1: o
0: da
1: rosto,
0: mulher?
1: Né?
0: É. Não dava pra ver as afeições, mas a gente via que era bonita, assim, de longe, porque de longe a gente via.
1: Não,
0: assim,
1: não via, né? Deduzia, né, que ela fosse
0: sim,
1: bonita.
0: Sim, pois é, por um modo dos cabelão bonito que vinha aqui na cintura, né? E assim, e a roupona assim, a roupa branca de noivo, né? Ela de véu e grinalza.
1: Grinalda.
0: Esse negócio. Aí, bem bonita esse bitão, ela dava com a mão. Aí o caba, quando ligava a sinaleira, que ia encostar pra ela subir, se pitasse do carro parar, ela já tava na boleia do carro, tu acredita?
1: Vixe, mano.
0: E outra, só escolhia caminhão, viu? Só escolhia caminhão.
1: Se fosse carro pequeno, não, ela não se interessava.
0: Nunca pegou um carro, nem S4000 ela nunca pegou. Só caminhão.
1: Certo.
0: De Fenemê, de Jacaré, arriba, de 11, 13, arriba, ela tava
1: era
0: pegando.
1: Era só isso que ela se interessava.
0: Era só isso. O que mais ela pegava era caminhão Fenemê, cara de gato, que é o Fenemê cara de gato, é, o Jacaré, que é aquelas carretas Jacaré, e também o 11, 13. Só isso. Ela deu com a mão. Dava com a mão. Quando o cara ligava a sinaleira, que o carro coisava, ela embaicava. O caba já olhava assim, aí o caba conversava com ela e dizia: vai pra onde, moça? Ela não dava um pio. Com muita conversa que ela fazia assim, esse bicho, com a mão, ó, só apontando. E o caba já conversava.
1: Mas, rapaz, não, peraí. A mulher não falava.
0: Falava não.
1: A mulher, o caba não via a cara dela. A mulher tava descalça no meio da estrada.
0: Isso. Cibito, ela ficava assim, ó, na cadeira. Os cabelão assim, ó, cobrindo a face dela. Não reparava no olho do caba, é verdade. Pode pesquisar, bota pro YouTube aí.
1: Quer a dizer noiva... que ela ficava só naquele mesmo jeito.
0: Naquele mesmo
1: do jeito que ela sentava no carro, ela ficava.
0: Ficava.
1: Rapaz.
0: A noiva, bota aí, a noiva da prega. Pode, perante, não tô mentindo, não. Pode. Se tiver alguém aí que sabe dessa história, minha gente, manda mensagem aqui, por favor. Eu tô falando a verdade, isso é verdade. Cibito, o caba começava a se arrepiar todinho, Cibito. Aí, uma vez, tu sabe que papai uma vez comprou um Fenemê. Eu já te falei, né, de um Fenemê que papai comprou, Amalero, Fenemêzinho. E aí, Cibito, a gente botou carregava boi. Tinha uma gaiolazinha de carregar boi. Aí quando foi...

0: disse-me, isso em 84.
1: 84, 1984. Lembro como hoje.
0: A gente precisava levar. Esses bois era para ter levado cedo. Foi numa segunda-feira, lembro como hoje. Aí eu fui para Águas Belas levar um gado para vender e comprei um gado. Só que a gente fazia frete. Nesse dia eu peguei o caminhão, fui levar um gado de um pessoal que comprou lá perto de Itaíba e voltei. De Itaíba para dentro, não sei quantas léguas, longe pro perto, a perder de vista. Aí eu entrei para dentro de mata dentro. Quando eu voltei, já era de noite, já era umas 8 horas da noite. Peguei o gado que nós tínhamos comprado lá no curral de Águas Belas, que antigamente era lá dentro da feira de Águas Belas, o curral. Deixei um menino lá, o vaqueiro, Cício de Celzinho de Margarete. Margarete, tu sabe, né?
2: Nunca nem
0: Margarete
2: vi falar.
0: Margarete foi casada com Jorge de Aprijo. Aprijo que deu uma surra em Leandro. Leandro de Cício Doidinho.
2: Vigi Maria, quanta
0: Cício
2: gente
0: Doidinho,
2: eu não
0: soubesse,
2: sei,
0: né?
2: Não, quem é.
0: Que
2: deu
0: uma virada numa Kombi aqui perto da Laranjeira.
2: Nunca nem vi falar.
0: Cício Doidinho foi casado com Madalena, neta de Baquinhão.
2: Nunca vi mais doido.
0: Também não conhece ninguém, pelo amor de Deus. Sim, aí só sei que quando eu voltei, eu peguei lá o coisa, o gado que tinha, parti pro sertão, fui deixar em casa. Quando cheguei, papai disse, olha, tem que levar 3 nuvias lá no Neves e trazer ração, que papai gostava de comprar saco de casca de mandioca. Que é para a saca da leite, é muito bom. Vai você mistura com a ração e bate lá na forrageira e é uma ração boa pro gado. Muito boa mesmo, nutritiva. Aí foi isso que eu fiz. Aí, só que isso aí, quando eu saí de lá, já era 10 para meia-noite. Saí do sertão, 10 para meia-noite. Caminhão carregado, 2 nuvias, parece que tinha 2 ovelhas, e saí sozinho, Cipito. Na Fenemê. Quando chegou na segunda curva, assim, Cipito, eu tinha um toca-fita no meu carro, certo?
2: Como já dizia Bartol Galeno.
0: Tinha um toca-fita e eu tinha comprado aquela fita de Noite Ilustrada. Sonhei, jurei.
2: Não amar ninguém, mas você foi se chegando e eu fui chegando também.
0: Ai, meu olhar, meu seu olhar. E eu todo animado ali, né, Cibito? Na mulher do carro, e tava um calor danado nesse dia, mesmo sendo de noite, um calor danado. E eu tava com aquele ventiladorzinho, não tem aquele ventiladorzinho. Antigamente os carros não tinham ar-condicionado, não. Era aquele ventiladorzinho que não ventilava bexiga nenhuma.
2: Nada.
0: Mas tava ligado, o bicho é. Na mulher que ficava em cima, no painel, na mulher do carro. Aí, Cibito. Quando eu coisei assim, eu vi aquele negócio, aquela mulher de branco, assim, eu digo, gente, gente pra pegar carro de viagem, uma hora dessa, o povo doido. Aí eu imaginei que tivesse acontecido algum acidente e tivesse carro virado, não. Quando eu me aproximei assim, eu ia numa velocidade mais ou menos de 5 a 10 por hora, que se aproximou uns 40, 50 metros assim, ela deu com a mão.
2: E aí? Aí o senhor parou.
0: Não, aí eu liguei a sinaleira. Quando eu fui esbarrando, ela entrou dentro do cabulé do carro.
2: Não deu tempo nem do senhor parar, ela
0: não,
2: já estava dentro.
0: Não deu não, filho de Deus.
2: O senhor não achou estranho, não?
0: Cibita, aí eu digo, gente, que mulher ligeira. Aí eu disse, eita, moça ligeira, né, minha filha? Vai pra onde? Tem mais gente? Aí parei, né? Ela fez com a cabeça assim, ó. Cabeça assim. Aí, disse nada. Eu digo, pois então vamos embora. Cibita, ela deu um baque na porta que quase abre a outra do outro lado, assim. Bem, que chega... quase abre a outra. Eu digo, vala-me Deus, que mulher mais educada.
2: Violência da fé.
0: Aí eu disse, como é o nome da moça? Aí ela só fez assim com a mão. Aí eu já comecei a me lembrar das histórias, comecei a me arrepiar. Cibito, eu dirigindo e não olhava de lado assim. Aí eu empurrei o pé, nada. Eu digo, agora eu vou andar. Cibito, pra eu terminar a serra. Cibito, eu nunca dei uma carreira tão grande naquela serra do vento subindo. O caminhão não ia muito pesado, não fez nem meu motorzão, que é motor de caterpilha, o motor daquele caminhão. Empurrei o pé no bicho. Esse bicho deu uma carreira tão grande, esse bicho, que eu digo, essa filha não é igual, ela pula daqui de rima. Antigamente, o único sítio que nós andava antigamente era o das calças. Aí, empurrei o pé na bicha. Esse bicho deu uma carreira. Quando eu olhei no ponteirinho, eu tava 35 por hora, quase 36. Carreira da molesta, Cibito.
2: E 36 é carreira onde?
0: E não é não.

0: subir no céu da cama, não fica assim, não se envolva, não. É todo cheio de coisa. Esse bicho tem uma carreira que chega a tremer. Com aqueles caminhões velhos, quando ele coisa esse bicho, dá uma tremedeira tão grande, parece. Olha os meninos pegando na tapa aí, ó. Aí esse bicho, eu ajuntei no Oco do Mundo. Quando chegou em Riba assim, ela fez assim, ó. Ó.
1: É.
0: Pra eu parar.
1: Se eu parar.
0: Esse bicho, eu empurrei os dois pés no freio. Quando eu pisei no freio, eu olhei do lado, ela já não tava mais. Tinha descido. Cibito, quando eu reparei no retrovisor, assim que eu acelerei, que reparei no retrovisor, ela tava assim, ó, pro meu lado, assim,
1: perto. Rapaz.
0: A cara dela chega, tava que era puro osso. Cibito, aquilo ali me deu um arrepio tão grande. Que eu digo, virgem, meu padrinho, padrinho Damião. Cibito, deu uma carreira tão da molesta dos cachorros. E eu toquei o pé. Toquei
1: o senhor
0: pé.
1: Apertou, dessa vez foi pra 40. Cibito,
0: olha, eu cheguei a botar até 50 por hora. Olha, era uma carreira ali perto do posto alto da serra, era só café do lado, tu lembra? Cibito, deu uma carreira tão grande que do lado assim do motorista chega os cafés, deitava assim. A carreira que eu dei. Não fez nem mesmo. Aí eu cheguei, passei aqui em Garanhuns com tudo, Cibito. Cheguei lá no Neve, aí entreguei os bichos, o caboclo disse, não, aí os meninos carregaram o caminhão, eu digo, eu não vou voltar pra Garanhuns hoje não, contei a história, aí tinha um pessoal lá, disse, não, durma por aí, voltei não, deixei pro outro dia. E tem quem aí tá ouvindo, vamos rezar agora, manda mensagem que depois da Ave Maria, nós se vai me ser, sabia dessa história, pode pesquisar, viu? Da noiva da Serra do Vento, que aparecia para algumas pessoas. E eu presenciei essa história. Isso aí é a história verdadeira de Jeremias, viu? Ó, meu amigo Pedro, já manda alô para todo mundo. Vamos fazer o seguinte: vamos chamar a Ave Maria aqui, em nome de AB Atacarejo, Armazém Dourado, motivido a solução na medida certa. Sabe quem viu essa noiva? Foi o pai de George, meu compadre Evaldo, de George Dias, que é caminhoneiro.
1: Ele viu também essa
0: história. Ele viu essa história. Perante a São Crispim. Se ele estiver ouvindo lá na Bahia, pode mandar um áudio aí, meu padre Evaldo. Ele conta, muitos caminhoneiros conta. 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Cidito, chama aí a Ave Maria que já nós vamos.
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O anjo do Senhor anunciou a Maria, ela concebeu do Espírito Santo. Eis aqui a serva do Senhor, faça-se em mim segundo a vossa palavra. E o Verbo de Deus se fez carne e habitou entre nós.

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0: Eita, Cibito, um cafezinho desse, bom, só fartou, sabe o que, Cibito? Uma pomoinha.
1: Eita, aí é bom demais.
0: Queijo, ave Maria do céu, Maria. Aí, Cibito, o cabraninho tá blachadinho assim, feito, não faz não, chega, ô. Chega d'água na boca, meu filho, eu fico doidinho quando eu me lembro. Faça o seguinte, meu filho, faça. Bota aí um forró pra gente. Tem alô do povo aí?
1: Tem alô aqui.
0: Aqui tem, mas bota um forró aí pra o povo escutar aí, que já manda um alô pra esse povo.
1: Então, beleza.
0: Bota aí. Eita, essa é boa demais. Vai.

0: Se bater logo, pô, vai, vamos mandar logo aqui pro Paulista, que está lá no AD Atacarejo. Rafael tá lá, Rafael Pontes, é, direto de Garanhuns.
1: Garanhuns?
0: É, o Rafael tá lá, brother.
1: Ô, louco, meu.
0: 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Ô, Rafael, brother, aquele abraço, mano. Ô, põe aí a mensagem do povo, querido.
1: Ô, louco. Ô, louco, meu. Ô, tem não, mensagem aqui, mano.
0: Deixa me tirar.
1: O Gledson do Magano tá ligado, velho.
0: Tá com tiração, meu. Ô,
1: um abraço aí. É da hora, mano.
0: É da hora. Ô, Gledson. Um abraço, mano.
1: Tem mais aqui, meu.
0: Põe, velho. Ô, louco.
1: Se liga aí, meu.
0: Mas se liga, meu.
1: Tem mensagem aqui...
0: De quem?
1: É... Deixa eu ver... Não tem um nome aqui, mas tá dizendo aqui... Já ouvi falar, mas você tá inventando muita coisa. Acho que é sobre a história da noiva, viu?
0: Ô, querido, sem nome. Primeiro, deixa eu te dar uma ideia, malandro. Ó, se liga aí, põe um nome, por favor, que aqui ninguém tem bola de cristal pra tá adivinhando, sacou? Segundo, meu, que eu não sou homem de estar com historinha inventando, moro? Ó, cai na real, velho, ó, se liga aí, com a truta, meu.
1: Cuidado aí, pra não dar treta, mano.
0: Dá treta aí, ó. Tô dando boi aí, pra não aí... entrar numa truta, mas dou uma boiada para que não saia dela, sacou?
1: Aí sim, aí é firmeza, meu.
0: É firme, meu.
1: É Rosângela do Sítio Mochila, mano.
0: Que é isso? A Rosângela tá ligada em nós?
1: Tá ligada aqui, firmeza.
0: Ô, louco, meu.
1: Um abraço pra ti, meu.
0: Ô, querida, cheirão, hein?

0: Da hora saber que Tito tá ligado em nós.
1: Da hora saber também que quem tá ligado aqui é a Genilda Moura, velho.
0: Tá nada, Genilda, irmã do Moura do forró?
1: Essa mesmo.
0: Ô, Genilda,
1: mano.
0: Um grande abraço pra você, querida. Você, Fernando, toda a turma aí, moro?
1: Firmeza.
0: Firme. Acabou?
1: Acabou, meu.
0: Ô, louco, tem gente aqui, ô, barriga de grude, deixa eu falar aqui do povo, ô. Cai na real, Cibito. Você sabia que a gente é os únicos paulistas que fala fluentemente o paulistês? Eu tô aprendendo a falar fluente o paulistês com ele, com Rafael Pontes.
1: Ô, louco, mano.
0: É isso aí,
1: meu. Aí sim.
0: É, você sabia que Rafael Pontes, desde a primeira vez que ele foi em Sampa, ele voltou falando paulistês fluente.
1: E nunca mais esqueceu, meu.
0: O garoto é estudioso, moro?
1: Porque ele andou lá nas quebradas, mano.
0: Ah, dá um certo lá, meu. Vai achar da hora. Vai na quermesse lá, na 25 de março, tu vai amar. Ó, mandar um alô pra doida aqui, a Jéssica está ligada conosco também, ó. Jéssica, querido, um cheirão, valeu, hein? Da hora.
1: Da hora, mano.
0: Ó, Cibito, o Cordeiro Filho também, o maestro, está aqui com nós também, moro, velho. Um abraço aí pro Cordeiro, velho. A Tatiana também tá ligada na gente. O Emanuel, esse aqui é Emanuel Leite, ó, Leite de Avelóis, de jumenta de vaca, meu, diz aí. Um abraço aí pro Emanuel ligado na gente aqui. E cadê aqui, manda alô também pra Eduarda, que tá ligada nós também, lá em Caruaru. Ó, Duda, querida, tu mora aqui. Lascar, meu, o cara gritando ali fora, meu, oh, fico doido. Paloma, querido, Paloma diz, vocês são uma onda, ó, oh. Uma onda no mar. Paloma, um cheiro pra vai vencer, meu, Paloma, não fresco não, seguinte, deve ter coisa, ó, Rafael a cavalo. Vamos botar Rafael ao vivo direto do AD, viu, Cibito? Vamos
1: sim,
0: tá
1: senhor,
0: lá.
1: Que Rafael é nosso parça, meu.
0: Nosso parça, meu. O cara é da hora, o cara é maneiraço, maneiraço mesmo, ó. Tu gosta?
1: Moleque de... muito zica, mano.
0: Ó, deixa de truta, tu gosta de preço baixo?
1: Ô, quem não gosta, meu?
0: Ó, se liga aí,
1: meu. Se liga aí, meu.
0: É. Ajeita as orelhas, põe aí, por favor, o Rafael na linha.
1: Tá com as ofertas, mano.
0: Tá com as ofertas, muito boa, do adiante da careixa, moro? 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
1: gosta.
0: Ah, louco, meu. Ó, deixa eu aproveitar e mandar um alô aqui pra Jane, lá em Sampa. Ô, Jane, qual bairro que você tá, querida? Aí em Sampa, em São Paulo aí, querida. Tá muito frio, tá um calor da hora aí. Ó, põe aí que eu falo, ó. Põe aí lá.
2: Fala, velho Jeremias, boa noite pra você, boa noite pro nosso amigo Cibito. 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
0: Tamo junto, Rafa. Ô, brother, tu é um parça. Ô, Rafael Pontes, aquele abraço. Ô, Cibito, ó, sabe quem é outro carioca que está ligado em nós também aqui?
1: Quem é, meu?
0: Ele que vai estar no palco 87, o Nau Costa, moro, velho?
1: Nau Costa é muito zica.
0: Nau Costa é muito da hora, meu. Aquele pagodão gostoso que a gente viaja, moro? Põe aí o Nau aí.

0: Tamo junto, velho Jeremias. Vem cá, o que tá acontecendo aí nessa rádio? O pessoal aí virou carioca, virou paulista. Não tô vendo mais o sotaque nordestino nessa rádio. Tô me sentindo no Rio de Janeiro, em São Paulo. Como é que é essa parada aí? Coisa mais louca, cara. Que massa! Tamo junto, não, Costa na voz. Chegar somando com o meu sotaque carioca aí pra vocês. Parabéns pelo programa aí, meu amigo velho Jeremias. Tá bom demais essas histórias.
1: Ô, oh, não, nós te adora, moro, mano? Tu mora no coração do idoso aqui, sacou, velho?
2: Oh, não, Costa é nosso parça, meu.
1: Costa é nosso parça, meu. É aquele pagode gostoso que o Nau Costa faz, o Nau na voz. Vai estar no palco 87, inclusive, vou falar uma coisa pra ti, viu, Nau? E todo o pessoal, essa semana eu passarei para todos a lista de todos que vai estar conosco lá no palco 87, morou, velho? Prepara um repa daquele repertório, sacou? Tu sabe o que eu tô falando.
2: Nau Costa que quando canta... É bom pra gente tomar uns goró, mano.
1: Ah, com certeza, meu. Tomar uns goró. É, o ano passado o Nau chegou lá, Cibito, com um chimarrão, ó.
2: Ô, meu.
1: Eu me senti em altos dates do Rio
2: Grande
1: do Sul.
2: Aí já sentiu no Rio Grande do Sul, tio.
1: Ô, louco, meu. De Rio pra Rio, sacou? Não fresca, não, querido.
2: É um programa de
1: desmantelado. Mas é um programa, meu povo, desliga. Vocês vão ficar doidos da cabeça. Ó, ela diz, por aqui tá um frio demais, viu? Tô na grande São Paulo, né, Jane? Não, minha querida Jane está ligada nós lá em Sampa, né, Jane? Ela tá se sentindo representada com Paulo Esteves aqui. Ô, Nau Costa, meu amigo. Ó. Ele até... Conta uma figura. Rapaz, pensa, meu povo, Nau Costa, vocês precisam ir. É um daqueles artistas que não pode faltar no palco 87. Com aquele pagodezinho gostoso, música de qualidade. E outra, além de cantar pra caramba, a banda dele boa, tem uma coisa que é gostoso de Nau Costa. É aquela energia. Ô, caba velho, com energia boa, viu, Nau Costa? Aquele abraço. Nau Costa, Cibito, que foi aluno meu, né? Quando eu fui terceiro tenente na época do exército, Nau Costa, tu sabe que ele foi sargento, foi tudo que vai me ser, mas passou muitos anos no exército, sabia, Espírito? E na época eu era...
2: Mas assim...
1: Eu fui o terceiro tenente, ele...
2: Tá, mas terceiro tenente não existe.
1: Quem disse, Arthur? Não existe mais, não. Tiraram, foi. Antigamente.
2: Nunca existiu.
1: Existiu sim.
2: Não, só existe.
1: No civil, o exército. Não. Civil, o exército.
2: Não.
1: Então não se tormenta, não, rapaz. Deus, terceiro tenente.
2: Mas só tem segundo e primeiro tenente.
1: Não, primeiro, segundo e terceiro tenente.
2: Não existe, rapaz.
1: Existe sim. Se eu fui da época daquela que a farda era toda verde. Toda verde.
2: Mas mesmo nesse tempo não existia.
1: O povo chamava a gente de samango na época. Olha, se bitel, olha o samango verde comigo, era. E eu sou daquela época, isso há muito tempo. Hoje em dia não existe, não, porque mudou tudo. Mas tinha. Tinha eu fui
2: Só existe terceiro sargento, agora tenente não existe.
1: Eu fui o terceiro tenente. Tinha o primeiro, o segundo tenente e o terceiro tenente. Eu fui terceiro
2: Meu
1: tenente.
2: Deus do céu.
1: Eu passei por todas as patentes. Se biteu era boca quente. Se biteu com um fuzil, eu botava uma bala, eu furava a tampa de uma garrafa a 3 quilômetros de distância, se biteu. Nós íamos treinar aqui no campo comprido, os meninos ficavam bestas, Cibito. Nau, ele era como é que diz? Ele era recruta, tinha acabado de entrar, tinha chegado no Rio de Janeiro, meninos de novo. E eu com uma profissional do exército, né? Essa turma todinha até hoje, tu vê que quando Nau Costa chega pra tocar lá no palco, ele já bate continência. Tenente Josival, que é o segundo tenente, quando me veio, já bate continência. Por quê? Porque esse biteu era respeitado. Aliás, sou até hoje, né, Cibito? Eu era respeitado demais na época do exército. A turma, quando me via assim, eu era topado, Cibito. Era treinado demais, Cibito. Atirava demais. Eu sou da época que tinha carabina no exército, ó. Carabina. Era, Cibito.
2: Meu Deus do céu, o senhor é antigo.
1: Era carabina. O fuzil não era esses bonitão que tem hoje em dia, não. O fuzil era daqueles que era assim, alavanca assim, ó. Tá. Era de bala em bala o fuzil. Hoje em dia ele vem até com pente, né, Cibito?

0: sei quantas balas.
1: Ah, eu era. Ah, meu filho, tu tá foado, velho. 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Conte com a gente, ó. Tá chegando o áudio do povo aqui. Tem áudio do Amazonas. Tem mais áudio aqui de Nalcosta. Tem aqui. Tem mesmo de gente aqui. Até o Cosmo tá ligado em nós, morô? Ô, Cibito, o Cosmo tá com a bochecha de bulldog, morô? Tá inchado de gordo. Ô, Cosmo! Tá aqui também. Como é o nome? Esse lascado aqui. Ah, é Flávio, rapaz, tá ligado nós. Tem que escutar o áudio de Flávio, que Flávio só escuiamba. Ele não sabe falar outra coisa, não, Flávio. Um dia que eu pegar ele nesse aplicativo, o carro que ele anda, uma roçurra, moço, dá só na tábua do queixo. Ainda vou mandar filmar pra estar no YouTube. 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
1: 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Cibito, Cibito, tu tá com truta, meu. Deixa eu botar aqui, cadê aqui? Aqui, não sei o que, não sei o que. Aí, tá vendo, ó, vou botar aqui pra tu ver. Meu padre Evaldo, ele topou esse negócio da noiva que eu falei. Quem ouviu o programa o primeiro tempo, que ainda tava 1-1 pra Inglaterra e Croácia, pois é, começou o segundo tempo, né? Tá 2-2. Aí a gente...
2: 3-2.
1: 3-2, né? Croácia fez mais um, foi?
2: Inglaterra
1: fez mais um. Jogão, viu? 5 gols. Cibito, bota aí o áudio de George aí. Bota aí. Quem assistiu o primeiro tempo do programa ouviu. Isso aí, doido.
3: É verdade. Meu pai se viu aí nos anos

0: 70, no final dos anos 60, início dos anos 70, a farda era toda verde.
1: Toda verde,
0: e quem fazia, inclusive quem fazia a ronda aí num bairro de Garanhuns, era o Exército,
1: era
0: 71BI.
1: Era.
0: É, meu pai conta muitas histórias sobre essa época. E a farda era assim, tem foto dele. A farda era assim, toda verde.
1: Era toda
0: bem verde. Lembrado.
1: Era, eu fiz.
2: Hoje muito... é hoje, mas teu pai conta que tinha terceiro tenente?
1: Tinha sim, porque já esqueceu de dizer essa parte. Mas tinha sim terceiro tenente. Inclusive, o pai de George, ele foi aluno meu também. Foi soldado lá, motorista dos bônus, dirigiu os caminhões, Pito. Os caminhões, nós fazia a ronda aqui na época. Era, na época, a volante, a gente ajudava a volante, sabia? Fazia a ronda nos bairros, fazia... Era mais um monte de coisa que o exército fazia naquela época, Cipito. Era. Era a farda toda verde, era toda verde, lembro como hoje. Era arretado demais, eu... Meu filho não quis servir um exército, não.
2: Não quis servir, não.
1: Ô, meu filho...
2: Pedi pra ser dispensado.
1: É, se tiver uma guerra, eu vou levar meu filho, pra meu filho ser pelo menos bucha de canhão.
2: Não, eu tô fora.
1: É? Não, bota dentro da boca do canhão.
2: Me deixe fora dessa, por favor.
1: Não, deixa eu mandar alô aqui, ó, pra Cosmo Refrigeração, tá ligado em nós, meu amigo Cosmo Refrigeração. Tá aqui, ó, o homem que deixa os ar-condicionado gelando. E que mandaram eles refrigerar, tem ar-condicionado que ele é quente e frio, né? Não tá esquentando? Pois é, então se deite numa fogueira. Não, chame Cosmo que ele ajeita e deixa esquentando. Não é não, Cosmo? Potência. Cosmo que só não se viu um exército na época por causa do bafo. Bafo de cana. Não foi, Cosmo? Pode perguntar a ele, é verdade.
2: Ah, disso aí eu não duvido nada, não, viu?
1: É?
2: Quanto a isso aí eu não duvido nada, não.
1: Não, é verdade, pode perguntar a ele. No exército. Antigamente todo mundo era doido pra se vir o exército, sabia, Espírito?
2: É, né? Tem mais mensagem por aqui, viu?
1: Põe aí, barriga de verde.
2: Tem uma mensagem aqui dizendo, Rosângela tá aqui dizendo, vocês são uma figura, uma boa noite, fiquem com Deus. Deixa eu ver quem mais aqui. Boa noite, véi, esse Bito, toca uma música de forró Anjo Azul, Edson Ferreira.
1: Quem, Edson?
2: Edson Ferreira tá pedindo Anjo Azul.
1: Ah, Anjo Azul, né, Espírito?
2: Forró Anjo Azul.
1: Ah, Forró Anjo Azul. Ah, tá certo. Deixa comigo. Sabe quem tá ligado em nós e diz que existe sim? O terceiro tenente foi meu amigo Ivan Gomes, que é lá da G Araújo. Alô, Ivan Gomes, meu amigo. Aquele abraço aí. Meu amigo Ivan, gente boa. Eu que trabalhei, né, na casa de Ivan nos anos 90, fui vigia lá da casa dele e eu que fui considerado um dos melhores modelos de vigia até hoje. Eu era conhecido como uma vigia. Rapaz, bom, ainda eu vou trazer. É, vai ter um negócio aí que eu vou trazer Ivan de novo para nós contar essa história. O povo pensa que é brincadeira, mas é mesmo. Eu fui vigia dos bons na época, na casa de Ivan Júnior, lá na Alionto. Abraço para Ivan Júnior e todo o pessoal da G Araújo, que tá cheio de oferta aí pro São João. Eu comprei uma camisa xadrez, da cor mais linda do mundo, esse Beto. É, Araújo ali. Um abraço aí, Ivan, meu amigo Ivan Júnior. É Ivan Gomes, mais conhecido como Ivan Júnior. Gente de procedimento, gosto demais de Ivan Júnior. E uma vez, quando eu trabalhei de vigia, Cibito, eu fui considerado um dos melhores vigias que Garanhuns já veio. Até hoje, os vigias, quando me vê, Cibito, graças a Deus, eu fui bom, sempre fui bom naquilo que eu fiz, né? Eu, uma vigia aqui na cidade de Garanhuns, isso ali nos anos 90. Eu emplaquei um sistema bom de eu tomava conta do meio mundo de casa. Tinha Ivan, tinha Wagnerzinho, tinha meu amigo da Sucan, que eu esqueci o nome dele, da Sucan, Ivan. Se tu me lembrar, me manda aí o nome dele que eu esqueci. Tinha Wagnerzinho, tinha seu Luiz, tinha aquele pessoal tudinho ali daquela rua, né? Tinha também um pai de Fabrício, eu esqueci o nome, rapaz, era meio mundo de gente. Aí eu tomava de conta, eu era conhecido como um modelo de vigia. E eu era considerado um vigia ninja. Vigia ninja. Tu acreditas?
2: Ninja por quê?
1: Porque você não me via de noite, não. Eu era camuflado. Primeiro que nem arma de fogo eu usava. Eu trabalhava com muita. Peguei gente roubando, Cibito. Peguei.
2: Era diferenciado, né?
1: Ah, eu era diferenciado, Cibito. Eu me tocava. Eu lembro que uma vez, numa época de festa, eu tava intocado lá na Ivan Júnior estava construindo uma casa lá. A casa tinha um corredor que parecia um corredor de hospital. Nunca vi uma casa. Tinha mais quarto que tudo na vida. Era sala não sei o quê, sala não sei de quê.

0: sei o quê. Era, a casa era grande, Jusibir. Aí, e a cozinha? A cozinha era maior do que lá de casa, do que lá em casa todinha, só a cozinha. Aí tinha um armário de cozinha, esses armários planejados, né? Aí a casa ainda estava fazendo. Aí, Cibito, Garanhuns, sabe que é frio, era uma época de inverno. E eu gostava de trabalhar camuflado. Tinha um armário de cozinha, esses armários planejados, né? Aí a casa ainda estava fazendo. Aí, Cibito, Garanhuns, sabe que é frio, era uma época de inverno. E eu gostava de trabalhar camuflado. Quando eu penso que não, Cibito, aí quando era depois de meia-noite, eu gostava de me tocar.
1: Como assim se tocar?
0: Não, papai, assim, assim que eu era um vigia preparado, Cibito. Agora, era um vigia.
1: Mas explique essa preparação aí.
0: Sim, meu filho, peraí, você não deixou eu falar, deixa eu explicar. Eu era um vigia preparado. O Ivan Júnior já contou isso aqui no meu programa. Eu vou breve vou trazer ele para contar essa história, para tu ver, é verdade. Aí, Cibito, quando eu penso que não, conversei dentro de casa. Tinha um armário, com um armário, pra tu ter ideia, pensando que o armário de cozinha dele era aqueles armários pequenos, né, Cibito? É um armário grande da bexiga, só a pia tinha umas três cubas na pia.
1: Tá fera.
0: É, na pia grande, e armário dentro grandão, um frio danado, aí eu botei aqui uns papelãozinhos, Cibito. Uns papelãozinhos.
1: Isso era época de inverno, né?
0: Era no mês de junho, pro mês de julho. Quando eu penso que, eu acho que era a época de festival de inverno. Quando eu penso que não, lá para uma da manhã um convencido. Eu digo, gente, que convencido danado é esse aqui pro cardado. Aí eu digo, gente, que negócio danado é isso? Aí eu, o armário fechado, daqui a pouco, quando eu penso que não, acenderam a luz da cozinha, esse bicho. Ivan Júnior. E meio mundo de gente, ele tava lá mostrando que tava já terminando a casa, não sei o quê, conversando com o pessoal, não sei o quê. Quando eu olho assim, aí eu abri só a brechinha, esse bicho, aquelas portas de correr, não tem, do armário.
1: Uhum.
0: Eu abri só a brechinha, esse bicho.
1: Quando o senhor estava dentro do armário?
0: Dentro do armário.
1: Deitado.
0: Como... Deitado assim, quer dizer, deitado, mas assim, a palavra correta é camuflado,
1: né? Tirando um cochilo, né? Vamos falar no português correto?
0: Não, nem...
1: O senhor estava lá cochilando.
0: Não, esse bicho, veja só, esse bicho, presta atenção. Eu estava fingindo que estava tirando um cochilo. E era uma tática que eu tinha.
1: Por que é que todo velho tem essa conversa, hein?
0: Não, velho, não, meu filho, que era uma tática, Bertardo.
1: Não, todo velho tem essa conversa. Você pega um velho dormindo, você pergunta, tava dormindo? Não, tava só aqui com os olhos fechados.
0: Os olhos fechados. Tinha um caboclo aqui hoje na rádio.
1: Sim.
0: Que tava tirando cochilo, assim, quer dizer, ele tava atento, mas ele tava fingindo que tava cochilando.
1: Tava, entendeu? Só pescando.
0: É, só pescando.
1: Só pescando.
0: É. Então eu, aí, Cibito, quando ele olhou assim, aí eu abri uma brechinha, tem nada, Cibito. E o anjo fez assim, ó. Conversando com o povo, olhou pra ele e fez assim, ó.
1: Beleza, meu irmão. Positivo.
0: Deu um joia, aí eu abri um pouquinho assim e fiz. Aí, ó, de ok, né? Que tava tudo ok na área, beleza. Quando ele foi lá, como a casa era uns corredores grandes danados, que ele foi lá pra outra área da casa, eu abri a porta, menino. Dobrei o papelão e entrei. Quando ele saiu na frente, eu já tava de prontidão com o capote e eu trabalhava com o tepe, parecendo aquele de Roberto Carlos.
1: Aham.
0: No show.
1: Lá, todo. Fazendo pose.
0: Aí ele, aí, vigia, boa noite, tudo bom? Eu digo, tudo bom. Vocês estão bem? Também. Tá tudo em ordem por aqui, graças a Deus, tá? É, tirando, deu vontade de dizer, tirando vocês que vieram atrapalhar meu sono, o resto tá tudo ok, mas não diz não, né?
1: Você quer um vigia diferente?
0: Eu era preparado, se bitia, era com um tchaco. Oxe, tu tá fora, eu peguei caba, coisando lá. Tu acredita que eu peguei um caba com uma perna só, roubando uma vez, se bito?
1: Com a perna só?
0: Com a perna só. Ó, tinha a casa de Davi.
1: Esse era... Tá, ninja era esse?
0: Não, se não foi, eu me dando esse bicho. O filho de uma égua tinha uma perna só. Que diz que ele tinha, foi num acidente, mas o bicho era fino. O bicho tinha a mão leve. Aí ele e outro caba. Agora vamos dizer uma coisa que eu nunca vi. É até engraçado. Eu nunca contei, já que não vou contar. Esse bicho foi dois cabas. Tinha a casa de Davi, que era na esquina. E descendo na casa embaixo, tinha uma casa. Aí o povo viajou, era até um fim de ano, lembro como hoje. E esse povo não me pagava, não.

0: nessa casa, eu só olhava da casa da Vina pra cá. Mas aí quando eu cheguei na casa da Vina, aí eu vi, não, eu tava na casa da Vina assim, na esquina, eu vi quando fez buf. Eu digo, rapaz, pô, quando eu olhei assim, aí já tinha um cabo dentro. O molecote tava dentro. Daqui a pouco, aí tinha um cabo numa perna só. Aí esse bicho que eu achei estranho, é que ele tava agarrado no muro. Ele tava agarrado no muro, aí só dava pra ver uma perna. Eu digo, rapaz, cadê a outra perna desse cara? Eu digo, rapaz, rapaz, não tá perto. Ele tá com a perna em riba do muro já, é. E ele agarrado no muro e pulando, esse bicho. E eu sem coisar, esse bicho. Quando ele, rapaz, daqui a pouco, agora o bicho tinha uma força na perna. Rapaz, ele deu um sarro, parecia um gafanhoto, entende? Puf! Subiu em riba do muro. Puf! Pulou do outro lado. Quando ele pulou, eu encorvei. Aí eu peguei o apito e. Deu os quatro apitos, bicho. O maguinho que tava dentro assim pulou, parecia um gato maracajá. Tu já viu um gato maracajá? Poxa. Então, esse bicho, o bicho nem triscou. E aí esse muro alto assim do jeito.
1: Essa é uma cena de filme, viu? O senhor dizendo esse negócio.

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2: Cena de filme, viu, o senhor dizendo esse negócio aí.
3: Deve esperar, eu... Se eu tiver mentindo, não me desinteresse. Eu tô dizendo a verdade pra meu filho, verdade. Aí, o maguinho, o que tinha dois pés, pulou, se bicho, já cunhou descendo ali, cunhou descendo. O Saci veio, pra subir ele tinha mais trabalho, mas também quando ele pulou, se bicho, ele pulou numa perna só, ele tinha deixado as duas muletas lá de fora. Oxe, quem disse que ele pegou as muletas? Se bicho, ele saiu, olha, parecia o filme do Pica-Pau Amarelo, do Pica-Pau Amarelo. Ele acunhou
2: dessa. Disparou na frente.
3: Se bicho, eu vou dizer com aquele filho de uma égua. Se ele tivesse as duas pernas, nem bala pegava o infeliz. Se bicho, ele deu. Olha, se bicho, eu acho que, ele, que eu corro, viu, filho de Deus? Olha, não é por nada não. Mas quando eu era pequeno, eu corri tanto. Eu já contei essa história aqui. Que o médico disse, ó, quando for correr, deixa papai. Mandei ele botar algodão no ouvido pra não estourar o ouvido da carreira. Porque eu corri demais. Eu corri tanto assim dentro do capim, assim, às vezes, que o capim deitava, se bicho, da carreira que eu dava. Se Vitor deu um fiapo de carreira e esse cava pulando numa perna só, perante a Deus, cada pulo que ele dava da perna, se Vitor, depois a gente até mediu, era 5, 6 metros do pulo.
2: Não, o senhor tá exagerando, pelo amor de Deus.
3: O homem era um canguru, se Vitor, eu nunca vi pular daquele jeito. Então, mais um da Inglaterra, né?
2: Mais um da Inglaterra.
3: 4-3, 2. Aí, se Vitor, ele acunhou descendo ali, só que era uma reta grande, se Vitor, eu sentei no pé, se Vitor, eu com um jaco na mão, e ele correndo, se Vitor, eu para não passar vergonha, se Vitor. Quando ele correndo assim, eu joguei um muchaco. O muchaco é dois, pra quem sabe o que é um muchaco, é aquela arma que o Bruce Lee usa naquele filme Voo Dragão. Ele tem, é o Voo Dragão, é o Jogo da Morte, não sei que, aí... Ele tem um, é dois tacos de pau com uma corrente no meio. Aí ele correndo, se bicho, naquele meio que eu vi que eu não ia pegar, daqui a pouco vou passar vergonha. Eu joguei o muchaco na canela dele, se bicho. O taco se enroscou assim, se bicho. Mas esse caba deu de lapada assim, sabe? Mas ele deu umas 8 a 10 capotadas pra 15 assim. Chega bolava. Ele, se bicho, olha, foi uma queda tão engraçada que parecia. Não tem aquele filme do Sonic que é um morceguinho azul, né?
2: Uhum.
3: É um morceguinho azul que ele sai rodando. Parecia aquilo, o bicho rolando no chão assim, ó. Quando ele caiu, eu já caí em cima da beca dele ali, esteja preso, cara. Era. Aí já peguei, eu tinha um par de agenda, já algemei ele aqui.
2: O senhor tinha um pau de algema?
3: Tinha, trabalhava com um pau de algema. Era o muchaco e o pau de algema. Foi, aí saía, já dei os apitos de alerta. Aí chegou os vigias, tinha Gils, que era o outro vigia. Aí Gils foi me ajudar. Se bita esse...
2: E o outro fugiu, né?
3: Se bita, eu tenho até vergonha de contar o que esse caba fez, se bita. Com a gente, com eu e Gils. E outro caba lá que era vigia da rua. Que era várias ruas, né? Se bicho, esse caba com a perna só, algemado, com a mão pra trás. Tu acredita que esse caba deu uma rasteira que derrubou nós três?
2: Mentira.
3: Perante a Deus, bicho. Se bicho, eu nunca vi um caba
2: bicho, com... Tá, esse aí era ninja
3: esse
2: mesmo.
3: Esse era peste. Não, eu nunca... esse caba deu um trabalho da peste pra gente, se bicho. Se bicho, não sei o que peste foi que ele fez.

0: Alguém marca a mão pra trás.
1: Isso aí ensinou a cena.
0: Olha, quando caiu, nós caiu o bolo assim. Pode perguntar isso, os meninos sabem. Um dia eu vou trazer Gilson e o outro vigia, que eu não lembro o nome dele. A gente chamava o outro de Trapizomba. Porque ele era meio mal assombrado, o outro, sabe, Cipito? Eu chamava ele de Trapizomba. Aí eu digo, aí levantou-se, aí eu pulei da beca do cabo, agarrei, dei uma gravata nele. E o bicho bravo, viu? O cabo com a perna só, Cipito. Aí a gente chamou os soldados. Na época, aí chegou logo dois camburão, uma Kombi e um Fusca, que eram os carros da polícia na época. Acredito, meu povo, mas os carros da polícia na época já foi Fusca e Kombi, viu? Aí chegou a dirigência da polícia militar na época, que eles quando chegaram, aí os soldados já me conheceram. Opa, Jeremias, rapaz, e aí esse cabo? Esse cabo tava roubando aqui, pulou o muro aqui. Aí a gente tava com os pertences, que ele tava com uma televisão de tubo de 20 polegadas, tava com liquidificador, tava com uma sanduicheira daquelas que o pão bota assim, que pula, o pão pula, não tem?
1: Sei.
0: Que é no meio assim, pá, quando ele acha, ele dá um pinote. Aí tava com outro negócio lá, umas coisas.
1: Só esse da perna só?
0: Foi, o outro levou mesmo,
1: camisa,
0: só esse da perna só. E ele era correndo com a televisão aqui, esse bicho, filho da perna.
1: Nunca vi.
0: A televisão quebrou, mas assim, mas ficou funcionando na queda, né? Mas quando eu joguei muito a agora esse bicho, filho de Deus, eu nunca vi um caba com um saci correr daquele jeito, esse bicho. O filho de uma égua corria. Eu disse, ó, infeliz, tu anda com essa muleta pra quê? Porque não precisa não, filho de uma égua. O bicho corria. Aí ele já tinha passagem, Bito. A perna dele, depois foi que eu soube, que diz que uma vez ele em São Paulo cometeu um malfazer. Ele era malfazer, uma sem vergonha, isso a polícia botou nele, ele na moto, bateu num carro lá no sinal, aí arrancou a perna dele. Aí ele ficou cotó só com uma. Imagina um cara desse com duas pernas, Bito.
1: Quando ele tinha duas pernas, devia ser virado no cavalo do cão.
0: Bito, eu nunca vi um cara cotó correr daquele jeito, não. Filha, peça aí a porra. Era cada pulo que a gente depois foi contar a cena de 5, 6 metros, tinha pulo dele. Com a perna só. Vou que eu e eu digo, meu Deus do céu, vou passar vergonha, não vou pegar esse filho, não é? Aí eu azuni o Monteado. Pá, pegou na perna aquele capotou. Mas foi. Olha, nós ria que chorava depois, rapaz, se lembrando, rapaz. Aí o menino ficava frescando com a minha cara, Gilson Trapizomba, dizia, rapaz, Jeremias não conseguiu pegar o cotó, esse Beto. Mas também. Acaba corrida demais, Cibito. Tem alô do povo aí, Cibito?
1: Tem alô aqui, sim.
0: Bota aí que eu quero ir embora cedo hoje, já.
1: Tem mensagem aqui de Wellington, ele tá dizendo um abraço, brother, mano.
0: Ô, mano, aquele abraço.
1: Eu tenho orgulho do meu sotaque de Garanhões, nunca perdi, estou há 20 anos aqui.
0: Ô, mano, que da hora, meu, ô.
1: Tem mais mensagem aqui, boa noite, aqui é Mário Mendes de Sobral, tô ligado no programa de vocês. Jeremias, tô aqui em Santo André, São Paulo.
0: Ele lá em São Paulo, o outro tá em Sobral, Ceará, esse Bito?
1: Não, ele tá em Santo André, São Paulo.
0: Mas tem um que é de Sobral, que tu disseste.
1: É, esse camarada aqui, Mário Mendes de Sobral.
0: De Sobral, é.
1: De Sobral é o sobrenome dele.
0: Ah, de Sobral, ah, é. Pensei que ele tava no Ceará. Ou então na Sobral Calçado, comprando algum sapato, mas não, ele é de Sobral, da família de...
1: Ele é da família Sobral.
0: Da família, né? De Hugo, né? É. Da família Sobral. Terezinha, Socorro Sobral, essa turma todinha, sim. Maria Sobral. É Sobral pro peste, tá? Sim, ele tá em São Paulo, né?
1: Tá em Santo André.
0: Um abraço, meu amigo aí, em Santo André, em São Paulo, aquele abraço.
2: Fala, Cibito, fala, Jeremias, boa noite, cambada.
0: E aí?
2: É verdade mesmo. Ninguém viu velho não, como era vigiava nada, era só dormindo, como era que havia ver?
0: Oxe, não é dormindo não.
2: Com essa roupa camuflada, que nem ele diz. Era o ninja.
0: Dormindo não, meu amigo, respeita aí. Eu me camo, fingia que era pra pegar os cabos na chão. Agora seja. Máximo.
1: Tem mensagem aqui, boa noite, velho Jeremias e Cibito, gostaria de ouvir uma música de Alcimar Monteiro. Obrigado, velho Cibito, boa noite, sempre na presença de Deus. Essa
0: amém.
1: Daqui é Clemilda.
0: Clemilda, obrigado, amém, Clemilda.
3: Boa noite, velho Jeremias, boa noite, Cibito.
0: Olha.
3: Ô, Cibito, me diz uma coisa, onde é que esse velho tira tanta história, hein? Tô aqui me lascando de rir, é muita história, meu Deus do céu. É muita história, eu já vi um vigia dormir, mas dentro de armário eu nunca vi não, viu?
0: Perante ao nosso Senhor Jesus Cristo, pode perguntar aí, vá na loja, na Via G.

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0: 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Ele já contou isso aqui no meu programa, Ivan. 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Gente boa demais. Tá com isso.
2: É isso aí, velho. Boa tarde, velho. Boa tarde. Manda um alô aí pra todos os meus amigos, clientes e ouvintes, velho. Tamo junto.
0: Tamo junto? Não, gente. Tu tá junto com tua mulher aí dentro. E é um doido. Vamos embora, né, Pedro?
1: Vamos embora, né?
0: Meu povo, tomei um goipinho de jatobá aqui pra... O jatobá sem açúcar. Eu gosto, tudo e foda. Se vamos embora, meu povo. Vem aí o show da noite com ele. O estracajá da noite, Cocoroto, tá chegando no show da noite. E amanhã nós voltamos, se Deus quiser, né, Espírito?
1: Pois é, vem aí também a mensagem com o pastor.
0: E vem a mensagem com o pastor Jorge Edson. Isso mesmo, uma mensagem para vós com a palavra da Bíblia. Um forte abraço, meu povo, muito obrigado. 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Meu povo, um cheiro, que Deus abençoe a noite de vocês e até amanhã. Vem aí, desligue não, viu? Que vem aí meu neto chegando aí com um show da noite. Desligue não.

Apague o candeeiro e acenda a fé. No Salmo 91, verso 3, diz assim: porque ele te livrará do laço do passarinheiro e da peste perniciosa. O laço do passarinheiro representa aqui armadilhas invisíveis e inesperadas da vida, como uma demissão, uma crise financeira ou tantos outros problemas. Deus promete estar bem atento a cada perigo oculto que tira o seu sono, desarmando as ciladas antes mesmo que elas cheguem até você. Já parou para pensar quantos foram os livramentos que você teve hoje e que você nem tomou conhecimento? Pois é, é Deus cuidando de você, é Deus cuidando da sua vida. Eu quero orar por você. Senhor, eu te agradeço. O Senhor tem cuidado de nós a ponto de nós nem sabermos o que é que o Senhor tem feito por nossas vidas. Te agradeço por cada livramento e pelo cuidado que só o Senhor tem por nós. Muito obrigado. Nos dá uma boa noite de sono, com a certeza desse cuidado. Te oro assim em nome de Jesus. Amém. Eu sou o pastor José de São Roberto e te desejo uma ótima noite na presença do Senhor.

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1: Tá, agora eu, Bia Y, vou indo nessa. Obrigada pela companhia, obrigada pela sua audiência. E a gente se encontra por aqui, belezeira? Beijão pra você, viu? Fica com Deus, um abraço, tchau, tchau.
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2: Olá, minha gente! Quarta-feira, meiamos a semana, né? Tudo bem por aí? Tudo tranquilo? Por aqui é o Kleber Salles e estamos começando mais um Pagodaço. E a partir de agora, você vai ouvir as melhores do samba, as melhores do pagode, aquele pagodinho maroto que você gosta, né? É, os sucessos dos anos 90 que marcaram, dos anos 2000 e os sucessos atuais também da cena do samba. A gente confere aqui na programação do Pagodaço. A partir de agora. Então, se acomode, curta aí o nosso programa, aumenta aí um pouquinho o volume, vai dar um gás no volume aí pra você curtir o nosso pagodaço de hoje, que tá bom a beça.

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1: Oi, Marcelo. Que legal, hein? Muito bom, muito bom. Mas o vovô é Francisco Peixoto mesmo. E a minha avó, minha mãe era Angelina Gomes. Sua avó, Angelina Gomes.

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1: Terminando mais um bloco aqui no Pagodaço, né, gente? É, mas não tem problema não. Eu volto já já com mais uma sequência. Então fique onde está, hein? Só as melhores pra você. O melhor do samba e do pagode aqui no seu rádio.
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0: Eu acredito.
1: Mão na posição.

0: Respeita seu ex, vai.
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2: Maravilha, que bom estar aqui contigo. Já já volto com mais Super 10 pra você.
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3: Super 10 na parada. 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
2: Sexta posição.
4: Bora, Gilmarzinho.

0: Uma salva de palmas, Mari Fernandes!
1: Obrigado, gente!
2: Super 10. Ponto final na programação de hoje do Super 10. Muito bom estar contigo. Voltaremos no próximo programa. Beijos e até lá.
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2: Muito bem, a partir de agora está no ar o Jornal Rádio News. Informação em primeiro lugar. Brasil e o mundo passam aqui na sua rádio favorita. Sejam bem-vindos.
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3: Previsão do tempo para quarta-feira, 17 de junho de 2026. Região Centro-Oeste. Em Cuiabá, céu claro nesta quarta-feira. Os termômetros da capital de Mato Grosso marcam mínima de 21 e máxima de 34 graus. Umidade relativa do ar gira em torno de 100 a 30%. Aluândia, em Goiás, tem previsão de céu claro no dia do aniversário. Temperatura mínima de 16 e máxima de 27 graus. A umidade relativa do ar vai de 100 a 40%. Região Nordeste. Aracaju, em Sergipe, tem previsão de céu encoberto na manhã desta quarta-feira. À noite, tempo nublado com chuvisco. Temperatura mínima de 23 e máxima de 29 graus. A umidade do ar é de 100 a 60%. Bom Sucesso, na Paraíba, comemora aniversário com céu nublado pela manhã e à tarde o tempo abre. Temperatura mínima de 21 e a máxima de 34 graus. Umidade do ar varia de 80 a 30%. Região Norte. Manaus, no Amazonas, tem previsão de céu encoberto com chuva isolada nesta quarta-feira. Temperatura mínima de 24 e a máxima 31 graus. Nas horas mais quentes do dia, a umidade do ar é de 100 a 60%. Em Porto Velho, Rondônia, tempo encoberto. À tarde, as nuvens se dissipam e deixam o céu claro. Temperatura mínima de 24 e a máxima de 34 graus. A umidade relativa do ar é de 100 a 40%. Região Sudeste, Rio de Janeiro, amanhece com céu encoberto com chuvisco pela manhã. À tarde, tempo nublado. Os termômetros registram mínima de 16 e máxima de 24 graus. Umidade relativa do ar na capital fluminense vai de 100 a 50%. São Manuel, em São Paulo, completa mais um ano com céu claro. O dia começa mais frio, com temperatura mínima de 11 e máxima de 23 graus. Umidade relativa do ar é de 90 a 30%. Região Sul. Em Porto Alegre, Rio Grande do Sul, o dia amanhece mais frio e com céu claro. Os termômetros registram mínima de 8 graus, a máxima 16. A umidade relativa do ar oscila entre 95 e 60%. Em Florianópolis, previsão de céu claro o dia todo. Os termômetros registram mínima de 13 e máxima de 20 graus. A umidade relativa do ar na capital catarinense fica entre 90 e 40%. Você ouviu a previsão do tempo para quarta-feira, 17 de junho de 2026, com informações do IBGE Cidades e do Instituto Nacional de Meteorologia, INMET.
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4: A Advocacia Geral da União entrou com uma petição nos Estados Unidos pedindo a extinção da ação judicial proposta pela Rumble e pela Trump Media contra o ministro Alexandre de Moraes do Supremo Tribunal Federal. Acusam Moraes de suspensão de perfis de brasileiros que moram lá e que são acusados de ataques antidemocráticos contra o Supremo, a exemplo do blogueiro Alan dos Santos, o

0: teria configurar censura. Isso porque a Constituição dos Estados Unidos fala em liberdade irrestrita de ideias e opiniões. O pedido é para que o Estado brasileiro possa atuar nesse caso. O argumento é o de que um país se envolver em atos jurisdicionais de outro é uma grave ofensa à imunidade de jurisdição. O Brasil não consentiu e não consentirá com a apreciação de decisões de nossa Suprema Corte por juízes de outros países, diz a AGU. E completou informando que se houver algum questionamento de decisão judicial brasileira, ele tem de vir dos tribunais do Brasil e com base na lei do Brasil. Caso contrário, é uma tentativa de ofensa à soberania nacional e à independência do nosso judiciário. No documento, o Brasil também pede que não seja apreciado qualquer pedido de declaração de irreveria do ministro Alexandre de Moraes antes de se analisar os argumentos apresentados pela AGU. No último dia 4, o presidente do Supremo, ministro Edson Fachin, autorizou a Advocacia-Geral da União a entrar no caso e a atuar em defesa do ministro Alexandre de Moraes, que chegou a ser notificado por e-mail para responder às acusações. O entendimento de Fachin foi o de que o caso ultrapassa uma questão pessoal e representa uma ameaça à independência do próprio judiciário.
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2: Quase metade das prefeituras brasileiras já trabalha com emendas impositivas de vereadores. É o que mostra um levantamento da Confederação Nacional de Municípios, a CNM. A pesquisa ouviu cerca de 3.200 municípios de todo o país e identificou que 47% dos prefeitos afirmaram ter esse tipo de emenda em suas cidades. A entidade estima que esse percentual possa chegar a 60% nos próximos anos. O estudo aponta que 85% dos municípios que adotaram o mecanismo já incluíram as emendas na Lei Orgânica Municipal. Além disso, 52% dos prefeitos disseram que precisam complementar com recursos da própria prefeitura os valores destinados pelos vereadores para garantir a execução de obras e serviços. Segundo o levantamento, a principal causa desse problema é o fracionamento das emendas em valores pequenos. Esse fator foi citado por 53% dos gestores entrevistados. A CNM também estima que cerca de 2.600 municípios brasileiros já possuem emendas impositivas de vereadores. Em aproximadamente um terço dessas cidades, os valores destinados superam o limite definido pela jurisprudência do Supremo Tribunal Federal. Outro dado revela que 44% dos gestores consideram insuficientes os recursos previstos nas emendas para executar obras e serviços, o que acaba exigindo um investimento adicional das prefeituras. O levantamento ainda mostra o avanço das emendas parlamentares no país. Somados aos recursos federais e estaduais, o volume passou de 56 bilhões e 700 milhões de reais em 2024 para 63 bilhões de reais em 2026.
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3: Na semana em que se celebra o Dia Mundial de Conscientização da Violência contra a Pessoa Idosa, o Tribunal de Justiça do Rio de Janeiro realiza a segunda edição da Ação Social Justiça para a Pessoa Idosa. O evento acontece nesta quarta-feira e tem como objetivo auxiliar a população idosa que busca por serviços judiciários e de saúde, entre outros. Algumas das atividades do evento são registro tardio de nascimento, orientação para o retorno aos estudos e celebrações de casamento. Além disso, os participantes poderão ter acesso a serviços voltados para a qualidade de vida, como orientações de saúde bucal e alimentação. A ação conta ainda com distribuição de livros para incentivo à leitura e uma roda de conversa integrada por especialistas em geriatria e gerontologia, com a participação da Sociedade Brasileira de Geriatria e Gerontologia e a Fiocruz. 34 instituições participam desta edição do projeto, entre elas a Fundação Leão 13, a Receita Federal e o SINE, Sistema Nacional de Emprego. A realização ocorre em um contexto de envelhecimento acelerado da população brasileira. De acordo com o último censo do IBGE, o Brasil passou a contar com pouco mais de 32 milhões de pessoas com 60 anos ou mais, um crescimento de 56% em relação a 2010. O Dia Mundial de Conscientização da Violência contra a Pessoa Idosa foi estabelecido pela ONU, Organização das Nações Unidas, em 2006. O objetivo é chamar a atenção para a gravidade dos diversos tipos de violência contra os idosos, como a física, psicológica, emocional ou financeira. O Estatuto do Idoso determina que é dever de todos prevenir a ameaça ou violação aos direitos da pessoa idosa.

0: Os casos de suspeita ou confirmação de violência praticada contra as pessoas idosas devem ser notificados às autoridades responsáveis.
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2: Mercosul e Japão podem dar início a negociações para um acordo comercial. Essa é a expectativa do presidente Lula depois de uma reunião bilateral com a primeira-ministra do Japão, Takashi Sanai. Eles estão em Evian, na França, para participar da cúpula do G7, que reúne algumas das economias mais ricas do mundo. O Brasil foi convidado a participar. Lula falou do interesse em um acordo comercial entre o Mercosul e o Japão na próxima reunião do Grupo Sul-Americano, no Paraguai.
3: E eu fico muito feliz com essa perspectiva virtuosa de um acordo Japão-Mercosul. Nós estamos aguardando isso com muita intensidade. Eu espero que na próxima reunião do Mercosul, dia 30 de junho, a gente possa ter boas notícias.
2: Na agenda do presidente brasileiro está também a reunião ampliada do G7. A expectativa é de que ele cobre a ampliação da assistência oficial ao desenvolvimento, repasses financeiros de países mais industrializados para o desenvolvimento econômico de países mais vulneráveis.
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4: O presidente dos Estados Unidos, Donald Trump, intensificou a pressão sobre o presidente russo, Vladimir Putin, buscando um cessar-fogo no conflito atual. Trump fez uma declaração contundente, afirmando que nada assim ocorreu desde a Segunda Guerra Mundial, ressaltando a gravidade da situação e a necessidade urgente de uma trégua. Paralelamente, autoridades europeias planejam alertar Trump sobre os riscos de um acordo provisório com o Irã, que poderia fortalecer os programas nuclear e de mísseis balísticos de Teerã. As crises na região, especialmente a guerra iniciada em fevereiro pelos Estados Unidos e Israel contra o Irã, são o foco de discussões no G7, que conta com a presença de líderes do Egito, Emirados Árabes Unidos e Catar.
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